0: Tá aí o Tim Maia, descobridor de sete mares, ou dos sete mares, né? Fechando aí mais um bloco de sucessos aqui na Rede Tua Rádio para você com a gente nesta sexta-feira. Veranópolis começa a disputa das quartas de final neste sábado, né? Amanhã, portanto. O jogo de ida acontece em Frederico Westphalen. Mais detalhes no site tuaradio.com.br. E ainda, já que estamos aqui falando, trazendo o destaque de Veranópolis, a prefeitura do município abre processo seletivo para contratação de operário. As inscrições serão realizadas exclusivamente pela internet, das 8 horas de terça-feira, dia 6, até as 12 horas de quarta-feira, dia 7. Então, já fica aí para você se informar, né? Enfim, né? Quem tiver interesse, no site da tua rádio tem todos os detalhes, né? Então, sobre este processo seletivo, né? Para a contratação de operário. Como vai funcionar a prova prática, enfim, todos os detalhes em tuaradio.com.br.
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6: 9:28. Temperatura 9 graus.
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1: E seguimos, né, nesta noite de sexta, 2 de outubro. Abraço para você aí com a gente, quem tá no trabalho, bom serviço, quem nos dá carona aí, muito obrigado também pela carona, pela companhia. Para quem tá em casa, né, já no clima aí do sextou, descansando, né, se organizando aí pro final de semana, aquele abraço. Vamos a mais um Tia Proxega, César Oliveira e Rogério Melo e o Baile do Chico Torto.
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0: Tribalistas, fechando mais um bloco, né? Mais uma hora para você com a gente na noite desta sexta-feira.
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0: Pois olha, meus amigos, o sol aparece entre nuvens amanhã sábado aqui no estado, mas a nebulosidade aumenta ao longo do dia com o avanço de uma frente

0: 100 km por hora, com potencial para danos e transtornos, inclusive interrupções no fornecimento de energia. O dia começa frio, mas o aquecimento aumenta antes da chegada da frente fria e a tarde será mais quente do que foi hoje, né? Do que foi esta sexta-feira. Dando uma olhada rapidamente para o domingo também, né? Domingo de eleições. A chuva ainda pode ocorrer em parte do estado no início do dia, sobretudo no norte e nordeste gaúcho. Mas o tempo tende a melhorar ao longo do domingo, com o retorno do sol pela metade oeste. E lá na segunda-feira, a nebulosidade volta a aumentar e a chuva deve retornar à metade norte, enquanto o sul tem a permanecer mais estável. Portanto, este é o cenário, então, para este sábado, para o domingo de eleições aqui no Rio Grande do Sul. Bom, tá na hora do intervalo, né? Sim, sim, na hora do intervalo. Daqui a pouquinho eu volto com mais músicas e, claro, o nosso texto da noite desta sexta-feira. Já, já.
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0: De volta, abrindo mais uma hora nesta sexta-feira. Obrigado aí pela companhia com a gente. Temos a nossa mensagem, né? E depois seguimos com a seleção musical especial de sexta-feira aqui no Tua Essência. E lembro você que lá no finalzinho do programa tem a prece, a bênção. Hoje com o Frei Jaime Bêtega. Frei Jaime, que é pároco, né, na paróquia Imaculada Conceição e também a paróquia São Pedro e São Paulo, paróquias atendidas pelos capuchinhos em Caxias do Sul, além de várias outras demandas, né? Entre elas também colabora aqui no conteúdo religioso da rede Tua Rádio. E, por sinal, também nas crônicas, né? De vez em quando a gente traz aqui também os textos, as crônicas de Frei Jaime Bêtega. É o caso de hoje. O nosso texto, a mensagem, então, dessa noite é uma das crônicas, né, assinada pelo Frei Jaime Bêtega e o título A Força que Temos.
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0: Se na fraqueza somos fortes, esta é a prova de que nunca sabemos a força que temos. Laura Mello. O movimento nos invade e somos praticamente obrigados a assumir um ritmo acelerado para tentar acompanhar as muitas solicitações de cada dia. É interessante observar o que nos coloca em movimento diariamente para avaliar se estamos gastando nossas energias com algo que valha a pena. Me impressiono com a força de tantas pessoas que são miúdas e franzinas, mas dão conta de grandes responsabilidades e exigências. Quando temos que ser fortes, as forças chegam, mesmo não sabendo de onde elas vêm. Me refiro não tanto à força física, mas à energia que embala as decisões e que nos tornam resistentes. Muitas vezes fui forte na fraqueza e posso dizer que impressionei com a força que surgiu naquele momento, sem saber de onde ela veio. Somente mais tarde compreendi que a fé tem um papel extraordinário na hora que as forças são mais necessárias. Acontece que a espiritualidade gera uma sensível autoconfiança que inspira as melhores e mais desafiadoras decisões. É impossível encontrar forças lá fora, num momento repleto de ruídos e simplesmente difuso. Quem deseja se fortalecer precisa se recolher e, então, poderá olhar para o contexto e tentar decifrar os enigmas presentes em tantos detalhes. Enquanto a pressa enfraquece e esvazia, a interioridade, em contato com o silêncio, nos permite aquela resistência que não podemos encontrar em nenhum lugar fora de nós. A maioria quer ser forte, mas não se recolhe e nem se retira para cultivar a interioridade. Ninguém sabe a força que tem até não ser colocado numa exigente prova. Acredito muito numa mudança do mundo, num tempo de mais espiritualidade, interiorização, oração e caridade. Pessoas interiorizadas cuidam mais da vida, dos sentimentos e da família. É visível o cansaço causado por uma vida agitada e sem quietude. Tomara que chegue um novo tempo, mais leve e simples. Eu creio. O nosso texto, a mensagem que inspira o bem aqui na Rede Tua Rádio, texto assinado pelo Frei Jaime Bêtega, A Força que Temos.

0: Sonífera Ilha, Titãs, fechando mais um bloco de sucessos para você com a gente aqui na Rede Tua Rádio. Uma ótima noite de sexta-feira, um excelente final de semana. Obrigado aí, viu, pela tua companhia aqui na Tua Rádio. Deixa eu trazer aqui antes do intervalo mais destaques, né, do site tuaradio.com.br. A Expo Lagoa 2026, a montagem avança no Parque de Rodeios Ítalo Nunes Mondadori. Então a organização, né, segue em ritmo acelerado aí a Expo Lagoa, né, em Lagoa Vermelha. No site da Tua Rádio tem aí todos os detalhes, né? Lembrando que a feira abre a visitação na quinta-feira, dia 7, das 10 às 22 horas. A abertura oficial acontece na sexta-feira, dia 8, com programação que se estende até o dia 12 de outubro, sempre das 10 às 22 horas. Os shows na arena iniciam após as 22 horas. Mais detalhes sobre a Expo Lagoa 2026 no site tuaradio.com.br.
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3: Alegria franciscana. Quando se pensa em Francisco de Assis, logo se pensa em sua alegria, que era esbanjada com todo o seu ser. Como também eu posso ter esta alegria, Frei? Estando cheio, cheia do Espírito Santo, deixando-se inundar pela presença de Deus. A alegria franciscana é viver pela força do Espírito, é se abastecer da oração e da vida da Igreja. Não tenha medo de se aproximar de Deus e da sua Igreja. Assim, encontrarás a verdadeira alegria, que é o próprio Cristo. Seja um franciscano, seja uma franciscana. Paz e bem.
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5: 10 horas e 27 minutos. Temperatura 9 graus.
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1: E o Tua Essência segue com você, te abraçando nessa noite de sexta. Abraço mais uma vez aí, gratidão pela companhia, por estar aí do outro lado. Um bom final de semana para você, não esquecendo, né? Um final de semana atípico, já que temos aí a primeira fase, vamos dizer assim, né? O primeiro turno das eleições 2026, então, neste ano, né? Já que é um ano eleitoral, então um compromisso muito importante neste domingo. E nós estaremos por aqui, né? Toda a equipe da Rede Tua Rádio mobilizada, né? Nas nossas emissoras para trazer aí as informações locais, né? Do pleito aí na sua cidade, na sua região e também, claro, as informações nacionais, estaduais, né? E depois das 5, a apuração, né? Para você ficar por dentro aí também dos resultados. Michael Jackson.
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1: 2 de outubro, Dia Mundial do Habitat, Dia do Repórter Fotográfico, Dia Internacional do Notário e Dia Internacional da Não Violência. Os aniversariantes do dia. O cantor, compositor e ator britânico Sting.

Os fatos do dia. Em 1867, nasceu o advogado e político Nilo Peçanha. Ele assumiu a presidência da República após o falecimento de Afonso Pena em 14 de junho de 1909 e governou até 15 de novembro de 1910. Em 1869, nasceu Mahatma Gandhi, um dos fundadores do moderno Estado indiano e defensor dos protestos sem uso de violência. Ele morreu em 1948, aos 78 anos. Em 1932, aconteceu o último confronto da Revolução Constitucionalista em São Paulo. O movimento, que teve início em 9 de julho de 1932 e também ficou conhecido como a Revolução de 32 ou Guerra Paulista. 1945. Nasceu o cantor e compositor Vando. Ele morreu em 2012, aos 66 anos. 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

0: Em 1960, foi inaugurado o estádio Morumbi, em São Paulo. E em 1997, o Papa João Paulo II chegou ao Rio de Janeiro para sua terceira visita ao Brasil.
1: Beija na boca, minha irmã no chão.
0: Mário Vivan para a tua rádio.
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Last Dance, é, Donna Summer, fechando mais um bloco, mais uma hora de sucessos pra você com a gente aqui na Rede Tua Rádio. Paz e bem, viu? Muito obrigado aí pela companhia. No trabalho, no trânsito, em casa, no carro, né? E

0: no site da tua rádio tem aí os pontos, né, as localizações, então, onde estão instalados, né, estes controladores, então, de velocidade. Mais detalhes no site tuaradio.com.br.
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4: 10 horas 57 minutos. Temperatura 9 graus.
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1: E chegamos na última hora desta sexta, 2 de outubro, aqui no Tua Essência. Obrigado aí pela companhia. Bem-vindo, se você chegou agora há pouco, é um prazer. Saiba que é sempre um prazer ter a tua companhia também aqui com a gente. Começando essa última hora com Bonnie M.
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5: 11:27. Temperatura 9 graus.
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1: Pois é, meus amigos, último bloco, né? Parte final aqui do Tua Essência. Obrigado aí pela companhia sempre com a gente. Já já tem a prece, a bênção, hoje com o Frei Jaime Bettega. Vamos começando essa última sequência de sucessos com Duran Duran.

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0: E o Tua Essência chega ao seu final, mais uma edição concluída com a sua companhia, né? Com a sua audiência, e eu fico muito grato pela sua companhia sempre com a gente. Agora é hora da prece da bênção, hoje com a participação do Frei Capuchinho Jaime Bétega. Frei Jaime é pároco na paróquia Imaculada Conceição e também a paróquia São Pedro e São Paulo, da Terceira Légua, em Caxias. Também é professor na Universidade de Caxias do Sul, é responsável pelo atendimento ao Lar São Francisco e o Recanto das Laranjeiras e colabora, né, na programação religiosa da Rede Tua Rádio e também da Rede Mais Nova. Frei Jaime.
1: Que bom poder contar com a vossa bênção, Senhor. Que esta bênção alcance a todos, principalmente aqueles que mais precisam. Que esta bênção dê o sono tranquilo para todos. Que esta bênção renove o desejo de vida, de esperança, de paz. Que esta bênção nos dê a certeza de que nós nunca estaremos sozinhos caminhando neste mundo. Por isso, Senhor, derramai sobre todos nós a vossa bênção. Que a vossa companhia continue enquanto o sono for sendo acolhido. E no amanhecer, que a vossa presença seja luz, vida, vigor, proteção, esperança. Que a vossa bênção nos dê sempre a alegria de poder recomeçar. Que a vossa bênção nos traga a paz que tanto precisamos. E sobretudo, a bênção de Deus, Pai, Filho e Espírito Santo. Amém.

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3: Onze horas 57 minutos. Temperatura 9 graus.
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Olá, seja muito bem-vindo à madrugada da Rede Tua Rádio neste sábado, começando o final de semana e você ligado aqui nas emissoras que integram a nossa rede, te fazendo companhia com a nossa madrugada até às 5 horas da manhã. Depois do Tua Essência, a madrugada da Rede Tua Rádio chega com música, com a informação e com as mensagens, a reflexão desse novo dia, desse novo fim de semana que se inicia a partir de agora. Mais uma vez, muito obrigado pela tua companhia. Em nome de todos os profissionais que integram a Rede Tua Rádio, obrigado por essa parceria. Paz e bem, bom dia!

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1: Olá, amigos e caros ouvintes, o final de semana é de tempo bastante instável em todo o Rio Grande do Sul, devido à propagação dessas instabilidades associadas a sistemas de baixa pressão. Neste sábado, nós podemos ter pancadas de chuva, eventualmente eles podem vir com temporais, são temporais isolados por aqui. É nas áreas mais do centro, oeste, noroeste, norte, planalto, que vai ter as tempestades mais severas. Mas aqui na nossa região, a gente não pode descartar também ao longo do sábado pancadas de chuva eventualmente mais fortes, associados também a descargas elétricas, a alguns ventos eventualmente mais fortes e também queda de granizo. É mais isolado, mas pode acontecer por aqui. No domingo, a instabilidade segue atuando também e há condições ainda no domingo para temporais aqui na região da Serra e Campos de Cima da Serra. E olha, pessoal, assim, ó, ao longo da semana que vem não tem jeito. Praticamente toda semana vai ter um tempo instável predominando. Não que a gente vai ter chuva o tempo todo, não. Mas nós não vamos ter aqueles dias de tempo mais firme. Semana que vem, possivelmente ao longo da semana e no próximo final de semana, é uma atmosfera bem instável que vai predominar na nossa região. Com a previsão do tempo, Kátia Valente.
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Tá aí a boa música aqui da Rede Tua Rádio. Você que está nessa madrugada, muito obrigado pela companhia, muito obrigado pela audiência. Nós vamos juntos até às 5 horas da manhã com os nossos quadros, com as nossas mensagens, os momentos de reflexão, né? Que a gente dá aquela respirada mais funda, faz aquele momento de espiritualidade sempre presente aqui na Rede Tua Rádio. Bom dia!

0: breve momento, uma intensidade de luz em nosso coração. Obrigado por disponibilizar desse espaço de tempo para confirmar a profundidade da vida. E o pensamento assim nos diz: fique tranquilo, amanhã você vai achar um jeito de sorrir daquilo que hoje te fez chorar. Fique tranquilo, amanhã você vai achar um jeito de sorrir daquilo que hoje te fez chorar. Um dia a gente chora, outro a gente ri. Alternamos momentos e vamos adiante. Não tem por que desanimar. É próprio da vida experimentar situações diversas. Desde que existem humanos, risos e lágrimas foram ocupando espaços neste grande palco, no qual a vida é descortinada e as escolhas são implementadas. Algumas lágrimas ajudam a entender muitas verdades. Sorrisos alcançam sabor aos momentos. E assim vamos em frente. Os dias se sucedem e lá adiante, voltamos-nos para trás e começamos a rir daquilo que nos fez chorar. Parece até uma peça teatral esta vida que recebemos um dia. Nem deu tempo para ensaiar. Tivemos de sair vivendo. Então comece a sorrir. Chorar, você até exagerou na quantidade de tempo. Agora convém sorrir. Pode não resolver os problemas, mas alivia o estresse e aquieta o coração. Fique tranquilo. Amanhã você vai achar um jeito de sorrir daquilo que hoje te fez chorar.
1: Meia-noite e 39 minutos.

fim de semana chegou e você está aqui na madrugada da Rede Tua Rádio nesse novo dia, neste sábado. Seguimos por aqui com muita música, o espaço da informação e também as mensagens, o momento de reflexão. Como é importante a gente dar aquela paradinha, né? Nem que seja agora de madrugada, mas enfim, você que está aí na audiência, fazer aquele momento de reflexão, né? Aquele momento de pensamento, como é importante essa respirada que damos em alguns momentos do dia. Seguimos por aqui até às 5 horas da manhã te fazendo companhia. Bom dia, um excelente sábado.

0: Chamo pra cantar comigo o mensageiro de Deus. Canta comigo, Padre Ezequiel.
1: Muito obrigado, Mano Lima, por este convite especial. Alegria de cantar com você.

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1: À présent, sa sainteté va saluer en italien les francophones.
2: A catequese do Papa Leão XIV, na audiência geral desta quarta-feira, recordou a recente viagem apostólica do pontífice à França, de 25 a 28 de setembro. Fiquei tocado pelo fervor e pelo entusiasmo com que fui acolhido, disse ele, na saudação aos peregrinos de língua francesa presentes na Praça São Pedro.
3: Sono rimasto colpito dal fervore e dall'entusiasmo con cui sono stato accolto in Francia. Rendo grazie a Dio.
2: Dou graças a Deus e rezo para que os pastores continuem correspondendo às expectativas dos fiéis, especialmente as dos jovens.
3: Vi benedico di cuore.
2: De fato, ao recordar a vigília com a nova geração no Stade de France, o Papa disse o quanto o encontro revelou a fé viva daqueles que amam Jesus, enquanto a missa em Paris mostrou sinais da verdadeira reconstrução da igreja na França, confirmados pelo expressivo número de novos batizados. Aos peregrinos de língua espanhola, Leão falou da etapa de Lourdes e do cuidado da Mãe da Igreja, que dá esperança a quem sofre no corpo e no espírito, confirmando que toda a vida humana conserva uma dignidade inviolável.
3: Pedimos ao Senhor, por intercessão de Nossa Senhora de Lourdes, que mantenha encendida em nós a lâmpada da fé.
2: Peçamos ao Senhor, por intercessão de Nossa Senhora de Lourdes, que mantenha acesa em nossos corações a lâmpada da fé, da esperança e da caridade, e que sejamos um em Cristo para que o mundo possa crer nele.
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4: Uma hora e 12 minutos.

aí a boa música da Rede Tua Rádio nessa madrugada de um novo dia, né? De um novo dia, que você tenha um excelente dia pela frente. É o desejo de toda a nossa equipe, de todos os profissionais que fazem parte da Rede Tua Rádio. Para você que está nos acompanhando em casa, para você que está trabalhando, fazendo um plantão nessa madrugada, muito obrigado pela companhia, muito obrigado pela audiência. Lembrando que você está sintonizado em uma das emissoras da Rede Tua Rádio. Bom dia!

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1: Número 1, você receberá um corpo. Você pode gostar dele ou odiá-lo, mas ele será seu enquanto durar o seu tempo por aqui. 2, você fará um aprendizado. Você está inscrito por tempo integral numa escola informal chamada Vida. A cada dia nesta escola, você terá a oportunidade de aprender lições. Você pode gostar das lições ou achá-las estúpidas ou irrelevantes. 3. Não existem erros, apenas lições. Crescer é um processo de tentativa e erro, experimentação. Os experimentos fracassados são parte do processo, tanto quanto o experimento que efetivamente funciona. 4. Uma lição será repetida até que seja aprendida. Uma lição lhe será apresentada de formas variadas, até que você a tenha aprendido. Quando a tiver aprendido, você poderá passar a lição seguinte. 5. O aprendizado nunca termina. Não há parte da vida que não contenha suas lições. Enquanto você estiver vivo, haverá lições a serem aprendidas. 6. Lá não é melhor do que aqui. Quando o seu lá estiver se tornando um aqui, você simplesmente obterá um outro lá que novamente parecerá melhor do que aqui. 7. Os outros são meramente seus espelhos. Você não pode amar ou odiar algo em outra pessoa, a menos que isso reflita algo que ama ou odeia em si mesmo. 8. O que você faz da sua vida é escolha sua. Você possui todas as ferramentas e recursos de que precisa. O que fará com eles depende de você. A escolha é sua. 9. Suas respostas estão dentro de você. As respostas às questões da vida estão aí, dentro de você. Tudo o que você precisa fazer é ver, ouvir e confiar. 10. Você se esquecerá de tudo isso. 11. Você poderá se lembrar quando quiser. Nossa mensagem da noite de hoje, aqui na tua rádio, Regras para Ser Humano, do livro Canja de Galinha para a Alma.
2: Uma hora e 37 minutos.

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1: Olá, amigos e caros ouvintes, o final de semana é de tempo bastante instável em todo o Rio Grande do Sul, devido à propagação dessas instabilidades associadas a sistemas de baixa pressão. Neste sábado, nós podemos ter pancadas de chuva, eventualmente eles podem vir com temporais, são temporais isolados por aqui. É nas áreas mais do centro, oeste, noroeste, norte, planalto, que vai ter as tempestades mais severas. Mas aqui na nossa região, a gente não pode descartar também ao longo do sábado pancadas de chuva eventualmente mais fortes, associados também a descargas elétricas, a alguns ventos eventualmente mais fortes e também queda de granizo. É mais isolado, mas pode acontecer por aqui. No domingo, a instabilidade segue atuando também e há condições ainda no domingo para temporais aqui na região da Serra e Campos de Cima da Serra. E olha, pessoal, assim, ó, ao longo da semana que vem não tem jeito. Praticamente toda semana vai ter um tempo instável predominando. Não que a gente vai ter chuva o tempo todo, não. Mas nós não vamos ter aqueles dias de tempo mais firme. Semana que vem, possivelmente ao longo da semana e no próximo final de semana, é uma atmosfera bem instável que vai predominar na nossa região. Com a previsão do tempo, Kátia Valente.
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2: 2 horas e 20 minutos.

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Ok, eu vou ficando por aqui. Depois dessa música, vou ficando por aqui, Daniel Rodrigues. Porque agora quem chega aqui na nossa madrugada é o Gilmar Ferreira, para te fazer companhia até às 5 horas da manhã, nessa madrugada de sábado. Mais uma vez, obrigado pela parceria, obrigado pela audiência. Um excelente final de semana a você, a sua família, aos seus amigos. Paz e bem e santa alegria.

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1: Neste dia 3 de outubro, nós celebramos os bem-aventurados André Soveral e Ambrósio Ferro, mártires. Os bem-aventurados André e Ambrósio são mártires de Cunhaú e Iuraçu, no Rio Grande do Norte, Brasil. Em 1645, juntamente com outros 28 companheiros, foram martirizados. A intolerância calvinista foi o motivo da chacina. Sob o comando de um alemão, por ordem dos holandeses, foi desencadeada uma carnificina. Grande grupo dos mártires estava na igreja, assistindo à Santa Missa quando foram fechadas portas e covardemente mortos. O Papa João Paulo II disse: "Os mártires que hoje celebramos pertencem a uma geração de mártires que regaram o solo pátrio. Entre eles, André Soveral e Ambrósio Ferro, presbíteros e outros 28 companheiros leigos. Eles são as primícias do trabalho missionário, os proto-mártires do Brasil. Um deles, Mateus Moreira, estando ainda vivo, foi-lhe arrancado o coração pelas costas e ainda teve forças para proclamar a sua fé na Eucaristia, dizendo: "Louvado seja o Santíssimo Sacramento." 3 de outubro, bem-aventurados André Soveral e Ambrósio Ferro, mártires.
2: Duas horas e 48 minutos.

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Alô, você ligado, ligada com a gente, eu sou Gilmar Ferreira e é um prazer estar contigo na madrugada da tua rádio, desejando aí um excelente novo dia nessas primeiras horas, para quem tá com a gente no trabalho, no plantão, para quem tá descansando, né, com o rádio ligado, acordou, tá sem sono, tá com o rádio ligado, para quem tá no trânsito também, nos levando de carona, boa viagem, aquele abraço.

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1: O peso que escolhemos carregar. E hoje eu te convido a olhar diferente para os pesos que carregamos. Você já reparou como às vezes voltamos para casa mais cansados pela cabeça do que pelo corpo? O dia termina e percebemos que não nos desgastou apenas o trabalho. O que mais pesou foram as preocupações que antecipamos, as discussões que repetimos mentalmente, as palavras que gostaríamos de ter dito ou ouvido. Há cansaços que não aparecem nos ombros, mas se instalam no coração. É curioso como aprendemos a guardar o que nos machuca. Carregamos culpas antigas, mágoas que já perderam o sentido, medos que talvez nunca aconteçam. E sem perceber, vamos enchendo uma mochila invisível. O problema é que nos acostumamos com esse peso e começamos a acreditar que viver assim é normal. Jesus fez um convite muito simples. Vinde a mim, vós que estáis cansados e sobrecarregados, e eu vos darei descanso. Ele não prometeu uma vida sem dificuldades. Prometeu algo muito mais profundo, caminhar conosco. Há pesos que desaparecem quando são divididos. Há dores que se tornam suportáveis quando deixamos de enfrentá-las sozinhas. Talvez hoje seja um bom dia para abrir essa mochila invisível e perguntar: o que realmente preciso continuar carregando? Nem tudo o que entrou nela merece seguir viagem. Às vezes, Deus não muda imediatamente o caminho, mas nos ensina a caminhar mais leves. E quem aprende a deixar o desnecessário para trás, descobre que a esperança pesa muito menos do que o medo. E o peso que você está carregando? Está na hora de dividir com Jesus. Um lindo dia, paz e bem.

0: 3:20.
1: Quem souber, canta com a gente.
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Olá, meu caro ouvinte, estamos juntos para este momento de reflexão, momento de despertar para o amor. Desejo a você graça e paz. Gostaria de falar hoje sobre o amor que precisa de tempo. Você é paciente ou impaciente no amor? Quem é impaciente não ama. Ao ouvirmos essa frase, poderíamos pensar, o que tem a ver paciência mesmo com amor? Por que o impaciente é incapaz de amar? Mas o amor tem realmente a ver com esperar, suportar e tolerar. O amante deixa ao amado tempo para crescer. Ele abre mão de modelar o outro a seu próprio gosto. Ele o toma como é. Ele o aceita, ele o tolera com todos os seus pontos fortes e fracos, com seus defeitos e limites. O impaciente tem certas ideias a respeito do outro e acha que este deve imediatamente corresponder a elas. Quando chama a atenção do outro para os defeitos, espera que este os corrija de imediato. Mas esta impaciência mata o amor. É natural, porém, que tenhamos desejos em relação ao amado. Esperamos que continue crescendo e que possa deixar de lado alguns defeitos, mas lhe damos tempo. Esperamos até que chegue o seu tempo. O impaciente acha que o outro poderia modificar-se imediatamente. Bastaria querer que as coisas iriam logo acontecer. Não é verdade. Atrás da impaciência há uma imagem estreita da pessoa. A pessoa tende a funcionar. O impaciente pensa, ela precisa mudar tudo imediatamente. Não se lhe deixa tempo para crescer e amadurecer. Há uma recusa de considerá-la em sua unicidade. Também defeitos e fraquezas podem ser alguma coisa de amorável. Mas isso depende da minha visão. Se eu pacientemente deixar o outro ser como ele é, tomarei sempre mais afeição a ele em sua unicidade. Ele, ela são uma pessoa única. E os defeitos e fraquezas já não serão mais importantes, porque eu não olho para eles em primeiro lugar. Quando o coração se une ao coração do outro, as limitações não perturbam. Praticamos a paciência e nos alegramos no ser do outro. Só quem é paciente consigo mesmo consegue deixar o outro ser o que é e amá-lo da maneira como é. Caro ouvinte, que esta palavra ajude a todos nós a sermos pacientes, a aceitarmos o outro como ele é, a valorizarmos mais as qualidades do que marcarmos os defeitos. Deixemos o outro crescer e assim estaremos amando de verdade.

0: forte abraço. Deus te abençoe e te guarde. Em nome do Pai, do Filho e do Espírito Santo. Amém.
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2: Três horas e 45 minutos.

O bem que se faz pode voltar de carona no casco de uma tartaruga. Mas cuidado, o mal sempre retorna a galope. Lídia Vasconcelos. É, pense nisso, meu amigo, minha amiga, que está ligado com a gente. Obrigado pela companhia aqui na madrugada da tua rádio. Paz e bem.

e chegamos já na reta final da madrugada aqui da Rede Tua Rádio, hora dedicada ao terço, momento aguardado pelos nossos ouvintes, momento que rezamos juntos, em rede, tantas pessoas rezando através do rádio, nossa oração fortalecida juntos, por isso rezemos pela paz universal. Rezemos pela saúde e cada um reza, colocando seus pedidos, mas reza também pelos outros, né? A gente faz essa partilha de orações. Traga os teus pedidos, mentalize nesse momento que gostaria de colocar diante de Deus.

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1: Um frade que gastara toda a sua vida costurando hábitos e remendando as pobres roupas do convento, estava morrendo. Durante sua serena agonia, dirigiu-se aos confrades: tragam-me, por favor, a chave do paraíso. Coitado, está delirando. Quem é capaz de entender o que ele diz? Será que está querendo a regra? Será que está pedindo o rosário? Melhor ainda, vamos dar-lhe uma cruz. Mas todas estas informações ele negava com a cabeça. Não era nada disso o que ele pedia. Por fim, o prior entendeu-o. Correu à lavanderia, tirou uma agulha do estojo e a levou ao moribundo. Ele pegou o minúsculo objeto e, dirigindo-se a ela como a um ser animado, murmurou: trabalhamos tanto, nós dois, não é mesmo? E juntos procuramos cumprir a vontade de Deus. Agora você abrirá a porta do céu, estou certo disso. E o frade morreu feliz. Aquela agulha foi o instrumento que o ajudara dia após dia a ganhar o paraíso. Pensemos neste novo dia: o Senhor te abençoe e te guarde, o Senhor faça brilhar sobre ti sua face e se compadeça de ti, o Senhor volte para ti o seu rosto e te dê a paz, o Senhor te abençoe, Pai, Filho e Espírito Santo. Amém.

0: Iniciamos este novo dia com as bênçãos de Deus e proteção de Nossa Senhora, Virgem Maria. Em nome do Pai, do Filho e do Espírito Santo. Amém. Creio
1: em Deus Pai Todo-Poderoso, Criador do céu e da terra, em Jesus Cristo, seu único Filho, nosso Senhor, que foi concebido pelo poder do Espírito Santo, nasceu da Virgem Maria, padeceu sobre Pôncio Pilatos, foi crucificado, morto e sepultado, desceu à mansão dos mortos, ressuscitou o terceiro dia, subiu ao céu, está sentado à direita de Deus Pai Todo-Poderoso, onde há de vir julgar os vivos e os mortos. Creio no Espírito Santo, na Santa Igreja Católica, na comunhão dos santos, na remissão dos pecados, na ressurreição da carne, na vida eterna. Amém.
0: Pai nosso que estais no céu, santificado seja vosso nome. Venha a nós o vosso reino, seja feita a vossa vontade, assim na terra como no céu.
1: O pão nosso de cada dia nos dai hoje, perdoai as nossas ofensas, assim como nós perdoamos a quem nos tem ofendido. E não nos deixeis cair em tentação, mas livrai-nos do mal. Amém.
0: O anjo do Senhor anunciou a Maria,
1: e ela concebeu do Espírito Santo.
0: Ave Maria, cheia de graça, o Senhor é convosco. Bendita sois vós entre as mulheres, e bendito o fruto do vosso ventre, Jesus.
1: Santa Maria, Mãe de Deus, rogai por nós, pecadores, agora e na hora de nossa morte. Amém.
0: Eis aqui a serva do Senhor.
1: Faça-se em mim segundo a vossa palavra.
0: Ave Maria, cheia de graça, o Senhor é convosco. Bendita sois vós entre as mulheres, e bendito o fruto do vosso ventre, Jesus.
1: Santa Maria, Mãe de Deus, rogai por nós, pecadores, agora e na hora de nossa morte. Amém.
0: O Verbo Divino se fez carne
1: e habitou entre nós.
0: Ave Maria, cheia de graça, o Senhor é convosco. Bendita sois vós entre as mulheres, e bendito o fruto do vosso ventre, Jesus.
1: Santa Maria, Mãe de Deus, rogai por nós, pecadores, agora e na hora de nossa morte. Amém.
0: Glória ao Pai, ao Filho e ao Espírito Santo.
1: Como era no princípio, agora e sempre. Amém.
0: Ó meu bom Jesus,
1: perdoai-nos, livrai-nos do fogo do inferno, e levai as almas todas para o céu, e socorrei principalmente as que mais precisarem.
0: Nossa Senhora de Fátima e São Francisco,
1: rogai por nós.
0: E neste sábado, vamos meditar os mistérios gozosos. E neste primeiro mistério gozoso, contemplamos
1: Anunciação do anjo à Virgem Maria.
0: Pai nosso que estais no céu, santificado seja vosso nome. Venha a nós o vosso reino. Seja feita a vossa vontade, assim na terra como no céu.
1: O pão nosso de cada dia nos dai hoje, perdoai as nossas ofensas, assim como nós perdoamos a quem nos tem ofendido. E não nos deixeis cair em tentação, mas livrai-nos do mal. Amém.
0: Ave Maria, cheia de graça, o Senhor é convosco. Bendita sois vós entre as mulheres, e bendito o fruto do vosso ventre, Jesus.
1: Santa Maria, Mãe de Deus, rogai por nós, pecadores, agora e na hora de nossa morte. Amém.
0: Ave Maria, cheia de graça, o Senhor é convosco. Bendita sois vós entre as mulheres, e bendito o fruto do vosso ventre, Jesus.
1: Santa Maria, Mãe de Deus, rogai por nós, pecadores, agora e na hora de nossa morte. Amém.
0: Ave Maria, cheia de graça, o Senhor é convosco. Bendita sois vós entre as mulheres, e bendito o fruto do vosso ventre, Jesus.
1: Santa Maria, Mãe de Deus, rogai por nós, pecadores, agora e na hora de nossa morte. Amém.
0: Ave Maria, cheia de graça, o Senhor é convosco. Bendita sois vós entre as mulheres, e bendito o fruto do vosso ventre, Jesus.
1: Santa Maria, Mãe de Deus, rogai por nós, pecadores, agora e na hora de nossa morte. Amém.
0: Ave Maria, cheia de graça, o Senhor é convosco. Bendita sois vós entre as mulheres, e bendito o fruto do vosso ventre, Jesus.
1: Santa Maria, Mãe de Deus, rogai por nós, pecadores, agora e na hora de nossa morte. Amém.
0: Ave Maria, cheia de graça, o Senhor é convosco. Bendita sois vós entre as mulheres, e bendito o fruto do vosso ventre, Jesus.
1: Santa Maria, Mãe de Deus, rogai por nós, pecadores, agora e na hora de nossa morte. Amém.
0: Ave Maria, cheia de graça, o Senhor é convosco. Bendita sois vós entre as mulheres, e bendito o fruto do vosso ventre, Jesus.
1: Santa Maria, Mãe de Deus, rogai por nós, pecadores, agora e na hora de nossa morte. Amém.
0: Ave Maria, cheia de graça, o Senhor é convosco. Bendita sois vós entre as mulheres. E bendito o fruto do vosso ventre, Jesus.
1: Santa Maria, Mãe de Deus, rogai por nós, pecadores, agora e na hora de nossa morte. Amém.
0: Ave Maria, cheia de graça, o Senhor é convosco. Bendita sois vós entre as mulheres. E bendito o fruto do vosso ventre, Jesus.
1: Santa Maria, Mãe de Deus, rogai por nós, pecadores, agora e na hora de nossa morte. Amém.
0: Ave Maria, cheia de graça, o Senhor é convosco. Bendita sois vós entre as mulheres. E bendito o fruto do vosso ventre, Jesus.
1: Santa Maria, Mãe de Deus, rogai por nós, pecadores, agora e na hora de nossa morte. Amém.
0: Glória ao Pai, ao Filho e ao Espírito Santo.
1: Como era no princípio, agora e sempre. Amém.
0: Ó meu bom Jesus,
1: perdoai-nos, livrai-nos do fogo do inferno. Elevai as almas todas para o céu e socorrei principalmente as que mais precisarem.
0: Nossa Senhora de Fátima e São Francisco,
1: rogai por nós.
0: No segundo mistério gozoso, contemplamos
1: a visita de Maria à sua prima Santa Isabel. Pai nosso que estais no céu, santificado seja o vosso nome. Venha a nós o vosso reino, seja feita a vossa vontade, assim na terra como no céu.
0: O pão nosso de cada dia nos dai hoje, perdoai as nossas ofensas, assim como nós perdoamos a quem nos tem ofendido. E não nos deixeis cair em tentação, mas livrai-nos do mal. Amém.
1: Ave Maria, cheia de graça, o Senhor é convosco. Bendita sois vós entre as mulheres, e bendito é o fruto do vosso ventre, Jesus.
0: Santa Maria, Mãe de Deus, rogai por nós, pecadores, agora e na hora da nossa morte. Amém.
1: Ave Maria, cheia de graça, o Senhor é convosco. Bendita sois vós entre as mulheres, e bendito é o fruto do vosso ventre, Jesus.
0: Santa Maria, Mãe de Deus, rogai por nós, pecadores, agora e na hora da nossa morte. Amém.
1: Ave Maria, cheia de graça, o Senhor é convosco. Bendita sois vós entre as mulheres, e bendito é o fruto do vosso ventre, Jesus.
0: Santa Maria, Mãe de Deus, rogai por nós, pecadores, agora e na hora da nossa morte. Amém.
1: Ave Maria, cheia de graça, o Senhor é convosco. Bendita sois vós entre as mulheres, e bendito é o fruto do vosso ventre, Jesus.
0: Santa Maria, Mãe de Deus, rogai por nós, pecadores, agora e na hora da nossa morte. Amém.
1: Ave Maria, cheia de graça, o Senhor é convosco. Bendita sois vós entre as mulheres, e bendito é o fruto do vosso ventre, Jesus.
0: Santa Maria, Mãe de Deus, rogai por nós, pecadores, agora e na hora da nossa morte. Amém.
1: Ave Maria, cheia de graça, o Senhor é convosco. Bendita sois vós entre as mulheres, e bendito é o fruto do vosso ventre, Jesus.
0: Santa Maria, Mãe de Deus, rogai por nós, pecadores, agora e na hora de nossa morte. Amém.
1: Ave Maria, cheia de graça, o Senhor é convosco. Bendita sois vós entre as mulheres, e bendito é o fruto do vosso ventre, Jesus.
0: Santa Maria, Mãe de Deus, rogai por nós, pecadores, agora e na hora da nossa morte. Amém.
1: Ave Maria, cheia de graça, o Senhor é convosco. Bendita sois vós entre as mulheres, e bendito é o fruto do vosso ventre, Jesus.
0: Santa Maria, Mãe de Deus, rogai por nós, pecadores, agora e na hora da nossa morte. Amém.
1: Ave Maria, cheia de graça, o Senhor é convosco. Bendita sois vós entre as mulheres, e bendito é o fruto do vosso ventre, Jesus.
0: Santa Maria, Mãe de Deus, rogai por nós, pecadores, agora e na hora da nossa morte. Amém.
1: Ave Maria, cheia de graça, o Senhor é convosco. Bendita sois vós entre as mulheres, e bendito é o fruto do vosso ventre, Jesus.
0: Santa Maria, Mãe de Deus, rogai por nós, pecadores, agora e na hora da nossa morte. Amém.
1: Glória ao Pai, ao Filho e ao Espírito Santo.
0: Como era no princípio, agora e sempre. Amém.
1: Ó meu bom Jesus, perdoai-nos, livrai-nos do fogo do inferno, elevai as almas todas para o céu, e socorrei principalmente as que mais precisarem. Nossa Senhora de Fátima e São Francisco,
0: rogai por nós. É no terceiro mistério gozoso, onde contemplamos
1: o nascimento do menino Jesus.
0: Pai nosso que estais no céu, santificado seja vosso nome. Venha a nós o vosso reino. Seja feita a vossa vontade, assim na terra como no céu.
1: O pão nosso de cada dia nos dai hoje, perdoai as nossas ofensas, assim como nós perdoamos a quem nos tem ofendido. E não nos deixeis cair em tentação, mas livrai-nos do mal. Amém.
0: Ave Maria, cheia de graça, o Senhor é convosco. Bendita sois vós entre as mulheres, e bendito o fruto do vosso ventre, Jesus.
1: Santa Maria, Mãe de Deus, rogai por nós, pecadores, agora e na hora de nossa morte. Amém.
0: Ave Maria, cheia de graça, o Senhor é convosco. Bendita sois vós entre as mulheres, e bendito o fruto do vosso ventre, Jesus.
1: Santa Maria, Mãe de Deus, rogai por nós, pecadores, agora e na hora de nossa morte. Amém.
0: Ave Maria, cheia de graça, o Senhor é convosco. Bendita sois vós entre as mulheres, e bendito o fruto do vosso ventre, Jesus.
1: Santa Maria, Mãe de Deus, rogai por nós, pecadores, agora e na hora de nossa morte. Amém.
0: Ave Maria, cheia de graça, o Senhor é convosco. Bendita sois vós entre as mulheres, e bendito o fruto do vosso ventre, Jesus.
1: Santa Maria, Mãe de Deus, rogai por nós, pecadores, agora e na hora de nossa morte. Amém.
0: Ave Maria, cheia de graça, o Senhor é convosco. Bendita sois vós entre as mulheres, e bendito o fruto do vosso ventre, Jesus.
1: Santa Maria, Mãe de Deus, rogai por nós, pecadores, agora e na hora de nossa morte. Amém.
0: Ave Maria, cheia de graça, o Senhor é convosco. Bendita sois vós entre as mulheres, e bendito o fruto do vosso ventre, Jesus.
1: Santa Maria, Mãe de Deus, rogai por nós, pecadores, agora e na hora de nossa morte. Amém.
0: Ave Maria, cheia de graça, o Senhor é convosco. Bendita sois vós entre as mulheres, e bendito o fruto do vosso ventre, Jesus.
1: Santa Maria, Mãe de Deus, rogai por nós, pecadores, agora e na hora de nossa morte. Amém.
0: Ave Maria, cheia de graça, o Senhor é convosco. Bendita sois vós entre as mulheres, e bendito o fruto do vosso ventre, Jesus.
1: Santa Maria, Mãe de Deus, rogai por nós, pecadores, agora e na hora de nossa morte. Amém.
0: Ave Maria, cheia de graça, o Senhor é convosco. Bendita sois vós entre as mulheres, e bendito o fruto do vosso ventre, Jesus.
1: Santa Maria, Mãe de Deus, rogai por nós, pecadores, agora e na hora de nossa morte. Amém.
0: Ave Maria, cheia de graça, o Senhor é convosco. Bendita sois vós entre as mulheres, e bendito o fruto do vosso ventre, Jesus.
1: Santa Maria, Mãe de Deus, rogai por nós, pecadores, agora e na hora de nossa morte. Amém.
0: Glória ao Pai, o Filho e ao Espírito Santo.
1: Como era no princípio, agora e sempre. Amém.
0: Ó meu bom Jesus,
1: perdoai-nos, livrai-nos do fogo do inferno. Levai as almas todas para o céu, e socorrei principalmente as que mais precisarem.
0: Nossa Senhora de Fátima e São Francisco,
1: rogai por nós.
0: Quarto mistério gozoso, contemplamos
1: a apresentação de Jesus no templo. Pai nosso que estais no céu, santificado seja o vosso nome. Venha a nós o vosso reino, seja feita a vossa vontade, assim na terra como no céu.
0: O pão nosso de cada dia nos dai hoje, perdoai as nossas ofensas, assim como nós perdoamos a quem nos tem ofendido. E não nos deixeis cair em tentação, mas livrai-nos do mal. Amém.
1: Ave Maria, cheia de graça, o Senhor é convosco. Bendita sois vós entre as mulheres, e bendito é o fruto do vosso ventre, Jesus.
0: Santa Maria, Mãe de Deus, rogai por nós, pecadores, agora e na hora da nossa morte. Amém.
1: Ave Maria, cheia de graça, o Senhor é convosco. Bendita sois vós entre as mulheres, e bendito é o fruto do vosso ventre, Jesus.
0: Santa Maria, Mãe de Deus, rogai por nós, pecadores, agora e na hora da nossa morte. Amém.
1: Ave Maria, cheia de graça, o Senhor é convosco. Bendita sois vós entre as mulheres, e bendito é o fruto do vosso ventre, Jesus.
0: Santa Maria, Mãe de Deus, rogai por nós, pecadores, agora e na hora da nossa morte. Amém.
1: Ave Maria, cheia de graça, o Senhor é convosco. Bendita sois vós entre as mulheres, e bendito é o fruto do vosso ventre, Jesus.
0: Santa Maria, Mãe de Deus, rogai por nós, pecadores, agora e na hora da nossa morte. Amém.
1: Ave Maria, cheia de graça, o Senhor é convosco. Bendita sois vós entre as mulheres,
2: e bendito é o fruto do vosso ventre, Jesus.
0: Santa Maria, Mãe de Deus, rogai por nós, pecadores, agora e na hora da nossa morte. Amém.
2: Ave Maria, cheia de graça, o Senhor é convosco. Bendita sois vós entre as mulheres, e bendito é o fruto do vosso ventre, Jesus.
0: Santa Maria, Mãe de Deus, rogai por nós, pecadores, agora e na hora de nossa morte. Amém.
2: Ave Maria, cheia de graça, o Senhor é convosco. Bendita sois vós entre as mulheres, e bendito é o fruto do vosso ventre, Jesus.
0: Santa Maria, Mãe de Deus, rogai por nós, pecadores, agora e na hora da nossa morte. Amém.
2: Ave Maria, cheia de graça, o Senhor é convosco. Bendita sois vós entre as mulheres, e bendito é o fruto do vosso ventre, Jesus.
0: Santa Maria, Mãe de Deus, rogai por nós, pecadores, agora e na hora da nossa morte. Amém.
2: Ave Maria, cheia de graça, o Senhor é convosco. Bendita sois vós entre as mulheres, e bendito é o fruto do vosso ventre, Jesus.
0: Santa Maria, Mãe de Deus, rogai por nós, pecadores, agora e na hora da nossa morte. Amém.
2: Ave Maria, cheia de graça, o Senhor é convosco. Bendita sois vós entre as mulheres, e bendito é o fruto do vosso ventre, Jesus.
0: Santa Maria, Mãe de Deus, rogai por nós, pecadores, agora e na hora da nossa morte. Amém.
2: Glória ao Pai, ao Filho e ao Espírito Santo.
0: Como era no princípio, agora e sempre. Amém.
2: Ó meu bom Jesus, perdoai-nos, livrai-nos do fogo do inferno, e levai as almas todas para o céu, e socorrei principalmente as que mais precisarem. Nossa Senhora de Fátima e São Francisco,
0: rogai por nós. E no quinto mistério gozoso, contemplamos
2: a perda e o encontro de Jesus.
0: Pai nosso que estais no céu, santificado seja vosso nome. Venha a nós o vosso reino. Seja feita a vossa vontade, assim na terra como no céu.
2: O pão nosso de cada dia nos dai hoje. Perdoai as nossas ofensas, assim como nós perdoamos a quem nos tem ofendido. E não nos deixeis cair em tentação, mas livrai-nos do mal. Amém.
0: Ave Maria, cheia de graça, o Senhor é convosco. Bendita sois vós entre as mulheres, e bendito o fruto do vosso ventre, Jesus.
2: Santa Maria, Mãe de Deus, rogai por nós, pecadores, agora e na hora de nossa morte. Amém.
0: Ave Maria, cheia de graça, o Senhor é convosco. Bendita sois vós entre as mulheres, e bendito o fruto do vosso ventre, Jesus.
2: Santa Maria, Mãe de Deus, rogai por nós, pecadores, agora e na hora de nossa morte. Amém.
0: Ave Maria, cheia de graça, o Senhor é convosco. Bendita sois vós entre as mulheres, e bendito o fruto do vosso ventre, Jesus.
2: Santa Maria, Mãe de Deus, rogai por nós, pecadores, agora e na hora de nossa morte. Amém.
0: Ave Maria, cheia de graça, o Senhor é convosco. Bendita sois vós entre as mulheres, e bendito o fruto do vosso ventre, Jesus.
2: Santa Maria, Mãe de Deus, rogai por nós, pecadores, agora e na hora de nossa morte. Amém.
0: Ave Maria, cheia de graça, o Senhor é convosco. Bendita sois vós entre as mulheres, e bendito o fruto do vosso ventre, Jesus.
2: Santa Maria, Mãe de Deus, rogai por nós, pecadores, agora e na hora de nossa morte. Amém.
0: Ave Maria, cheia de graça, o Senhor é convosco. Bendita sois vós entre as mulheres, e bendito o fruto do vosso ventre, Jesus.
2: Santa Maria, Mãe de Deus, rogai por nós, pecadores, agora e na hora de nossa morte. Amém.
0: Ave Maria, cheia de graça, o Senhor é convosco. Bendita sois vós entre as mulheres, e bendito o fruto do vosso ventre, Jesus.
2: Santa Maria, Mãe de Deus, rogai por nós, pecadores, agora e na hora de nossa morte. Amém.
0: Ave Maria, cheia de graça, o Senhor é convosco. Bendita sois vós entre as mulheres, e bendito o fruto do vosso ventre, Jesus.
2: Santa Maria, Mãe de Deus, rogai por nós, pecadores, agora e na hora de nossa morte. Amém.
0: Ave Maria, cheia de graça, o Senhor é convosco. Bendita sois vós entre as mulheres, e bendito o fruto do vosso ventre, Jesus.
2: Santa Maria, Mãe de Deus, rogai por nós, pecadores, agora e na hora de nossa morte. Amém.
0: Ave Maria, cheia de graça, o Senhor é convosco. Bendita sois vós entre as mulheres, e bendito o fruto do vosso ventre, Jesus.
2: Santa Maria, Mãe de Deus, rogai por nós, pecadores, agora e na hora de nossa morte. Amém.
0: Glória ao Pai, o Filho e ao Espírito Santo.
2: Como era no princípio, agora e sempre. Amém.
0: Ó meu bom Jesus,
2: perdoai-nos, livrai-nos do fogo do inferno. Levai as almas todas para o céu e socorrei principalmente as que mais precisarem.
0: Nossa Senhora de Fátima e São Francisco,
2: rogai por nós.
0: Infinitas graças vos damos, soberana rainha, pelos benefícios que todos os dias recebemos de vossas mãos liberais. Dignai-vos agora e para sempre tomar-nos debaixo de vosso poderoso amparo, e para mais nos obrigar-nos, vos saudamos com uma salve rainha.
2: Salve rainha, mãe de misericórdia, vida, doçura, esperança nossa, salve. A vós bradamos, degredados filhos de Eva, a vós suspirando, gemendo e chorando neste vale de lágrimas. Eia, pois, advogada nossa, esses vossos olhos misericordiosos a nós volveis. E depois deste desterro, mostrai-nos Jesus, bendito o fruto do vosso ventre. Ó clemente, ó piedosa, ó doce sempre Virgem Maria,
0: rogai por nós, Santa Mãe de Deus,
2: para que sejamos dignos das promessas de Cristo.
0: Juntos rezamos o Santo Terço, que possamos ficar com as bênçãos de Deus e proteção de Nossa Senhora. Em nome do Pai, do Filho e do Espírito Santo. Amém. Paz e bem.
2: Santa alegria.
0: Louvado seja o nosso Senhor Jesus Cristo.
2: Para sempre seja louvado.
3: 4 horas e 46 minutos.

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2: 4:59. Temperatura 11 graus.

0: 5:05. Temperatura 11 graus.
1: É verdade, da outra vez o compadre engoliu a cobra sucuri, mas agora apareceu a jiboia e eu quero ver como é que ele vai se arrumar.

0: 5:15. Temperatura 11 graus.
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0: 5:17. Temperatura 11 graus.

0: ao tranco lerdo de um lasão prateado, meio estropiado de medir o chão. Aquele homem que já foi tropeiro, aquele homem que já foi campeiro, sempre calçando bota de garrão. Espora grande, lenço colorado e aquele olhar tranquilo e bonachão. Bolhou a perna dando santas buenas e foi enveredando pro galpão. Quando chegava, se sentia em casa. Parece até que no borralho as brasas reacendiam com a presença humana daquele tropeiro, amigo e companheiro. Homem de fato, homem daqueles que já são escassos, que nunca deixou mal um companheiro atado em algum laço, sem esporear o carralo que montava e trepar por cima da morte se preciso fosse. No canteiro da alma ele trazia cheiro de mato nativo da querência. Em cada remendo daquela bombacha, de muitas tropeadas, daquela camisa já sem gola, quarada a suor tropeiro, ele retratava o chão de onde nasceu. Conhecia palmo a palmo, andava de noite como se fosse dia. O seu cavalo conhecia tanto, quem sabe mais até que o próprio dono. Por isso os dois andavam naquele entono de taita, campo fora. Manecão do mundo se chamava, respeitado por todos, pelos domadores, pelos esquiladores, pelos aramadores. Era um testamento em manuscrito, apesar dos pesares. E se atirasse uma gaita de botão naquelas mãos curtidas a serviço, acostumadas a orelhar potro e a segurar na cedeira dos boçais, fazia a gente chorar lembrando tudo que o tempo não devolve nunca mais. Contava causo de arrepiar o pelo, alguns acontecido com ele próprio, outros parece que desencavava do baú grande do tempo. Da avestruz na nica, do boi de três patas, da cobra grande que comia gente, e aquela do ai morena, morena ai, da moça de branco que pulava na anca do Picasso e muitas outras. Por que estão escassos homens desse tipo, que faziam tudo com gosto e capricho, sem nunca amanhecer de lombo duro, nem se esquivar da lida que o dia a dia da estância exige? Às vezes, mal chegava do campo, o patrão já esperava de cavalo pronto para outra empleitada. Era só cortar um naco gordo, trocar de cavalo e estava pronto para o que der e vier. Manecão do mundo se chamava. Que Deus o tenha aonde estiver.
1: Cinco horas e 38 minutos. Temperatura 11 graus.
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5: 5:40. Temperatura 11 graus.

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1: 5 horas 56 minutos. Temperatura 11 graus.
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A todos o meu bom dia, amanhã de 3 de outubro, manhã de sábado. Já passaram 275 dias desse ano. É o momento da espiritualidade. Nunca se mente tanto como antes das eleições, durante a guerra e depois de uma pescaria. Nunca se mente tanto como antes das eleições, durante a guerra e depois de uma pescaria. A afirmação é de Otto Bismarck, o estadista alemão. Por outro lado, política, dizia o Papa Paulo VI, é uma maneira de exercer o grande mandamento do amor em nível de comunidades. O voto é direito e dever. Em tese, os partidos políticos são diferentes pontos de vista para facilitar sempre o bem comum. Vote segundo a sua consciência e respeite todos e todas aqueles e aquelas que pensam e votam diferente. Amanhã é 3 de outubro, amanhã é sábado. Amanhã é o 27º domingo do tempo comum e o Evangelho de Mateus 21. Havia um proprietário que plantou uma vinha. Quando chegou a vindima, enviou seus servos para receber dos vinhateiros a parte de seus frutos. Os vinhateiros espancaram um, mataram outro e apedrejaram outro. Ele enviou outros servos e fizeram a mesma coisa. Por último, enviou-lhe seu filho, mas os vinhateiros comentaram entre si: esse é o herdeiro, vamos matá-lo e fiquemos com sua herança. E o mataram. Jesus pergunta: o que o Senhor fará com aqueles vinhateiros? A pedra que os construtores rejeitaram se tornou pedra angular. O reino de Deus vos será tirado e será confiado a um povo que produza frutos. Essa é a palavra da salvação, o Evangelho, desse domingo, 27º do tempo comum.

6:10, manhã de 3 de outubro, o dia amanhece mais ou menos aberto, mas a meteorologia previne que pode chover no fim do dia. Temperatura nesse momento 11 graus. Hoje, no dia 3 de outubro de 1226, em Assis, morria São Francisco. 800 anos depois, o santo continua vivo e atuante no meio de nós. A frase de hoje: se não atravessares a tua porta, não poderás conhecer o mundo. Se não atravessares a tua porta, não poderás conhecer o mundo. A gente que mora neles mesmos, tudo é visto do ponto de vista deles. São incapazes de ver o novo, de ver o diferente. É preciso passar a porta, sair de si, procurar o novo. E assim nós poderemos conhecer o mundo com suas possibilidades e diferenças. O dia de hoje na história, o que aconteceu ao longo do tempo nessa data, 3 de outubro. 1863, Abraham Lincoln institui o Dia Nacional de Ação de Graças. 1930, Manifesto contra, convoca a Revolução. É o Rio Grande do Sul, Minas Gerais, Pernambuco e Paraíba. Guiz Monteiro, Oswaldo Aranha decretam o fim da República Velha. Getúlio chega ao poder. 1950, Getúlio volta ao poder com 48% dos votos. Nesse mesmo dia, 3 de outubro, foram eleitos em anos diferentes Fernando Henrique e JK. 1959, Cacareco, um animal, é eleito em São Paulo com 90 mil votos. 1990, reunificação da Alemanha. Desde a Segunda Guerra Mundial havia duas Alemanhas, finalmente caiu o muro de Berlim e a Alemanha é única. 1953, criada a Petrobras. Uma dúvida que surge: São Francisco morreu no dia 3 ou dia 4 de outubro? As duas respostas estão certas, porque naquele tempo se considerava que quando escurecia terminava o dia, já começou o dia seguinte. Então, na realidade, São Francisco morreu no dia 3 de outubro, mas as festividades assinalam dia 4 de outubro.

6:15, manhã de 3 de outubro, manhã de sábado. No fim do milênio que passou, 1999, a importante revista norte-americana Time resolveu fazer uma enquete com seus leitores. Quem seria a personalidade do segundo milênio? Do primeiro milênio, é claro, é JC, Jesus Cristo. Mas do segundo milênio, quem seria? Então, elencaram 10 nomes os mais votados. Em 10 ficou Albert Einstein, com a teoria da relatividade. Em 9, Wolfgang Amadeus Mozart, com Divinas Harmonias. Thomas Jefferson, Independência dos Estados Unidos, ficou em 8º lugar. William Shakespeare, o grande dramaturgo inglês, em 7º. Galileu Galilei, aquele que nos provou que a Terra gira ao redor do Sol e não o contrário. Galileu Galilei ficou em 6º lugar. Martinho Lutero dividiu a cristandade em 2, em 5º lugar. O 4º lugar foi reservado para Miguel Ângelo Buonarroti, com a Pietà e outras obras de arte. 3º lugar, Cristóvão Colombo, aquilo que abriu o mundo, novos países, novos horizontes. O 2º lugar, Giovanni Gutenberg, o homem que inventou a imprensa. E, pasmem, o 1º lugar, a personalidade do milênio, do segundo milênio, o pobre, pequeno, insignificante Francisco de Assis. E hoje estamos comemorando 800 anos de sua morte. E suas bandeiras continuam válidas. A bandeira da fraternidade, somos todos irmãos. A bandeira da paz, precisamos tanto. A bandeira da natureza. Agora ele bebeu essas bandeiras na fonte única que é o Evangelho de Jesus Cristo.

Há 800 anos, em Assis, morria São Francisco. Nós temos o direito, o dever de lembrar com gratidão esse santo, mas é pouco. Nós devemos, em nossa vida, tentar colocar um pouquinho de São Francisco. Foi o grande revolucionário, sem armas, sem exército, sem nada, mas ele foi, sobretudo, alguém que acreditou firmemente no Evangelho de Jesus Cristo. Que Maria, nossa mãe, interceda por nós, e São Francisco seja nosso intercessor junto a Deus. Em nome do Pai, do Filho e do Espírito Santo. Amém. A todos um bom dia, a todos um bom fim de semana.

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0: 6:34. Bom dia, gente. Hoje é sábado, hoje é dia 3 de outubro e o dia vai amanhecendo lindo, com sol. Hoje pela manhã já vi muitas pessoas caminhando, aproveitando esse dia ensolarado para fazer uma boa caminhada. Apesar de que lá fora tá com um ventinho, um friozinho, mas com o sol tudo fica bem mais agradável. E aí, gente, já fez a sua colinha? E você, Luiz? Henrique, fez a sua colinha? Amanhã é dia de votação. Bom dia.
1: Bom dia, Denise, e bom dia a todos os nossos ouvintes que nos acompanham aqui pela Rádio Garibaldi 101.5 FM. Já fiz a minha colinha. Vou te dizer que tive certa dificuldade, não sei se estou tão satisfeito com o nosso quórum de candidatos deste ano de 2026, mas é um exercício de cidadania que todos nós temos aí um dever moral de fazer uma vez a cada 4 anos e que se lutou muito para que tudo isso fosse conquistado, então não vou deixar de ir até a cabine de votação para selecionar os candidatos que eu acredito que melhor me representam.
0: Parabéns, é isso aí, tem que votar. São 6 votos, gente, que serão exarados na urna, então tem que sair sim com a colinha. Pelas ruas a gente já segue observando as placas de candidatos e também alguns locais que tem o como se diz, do candidato... O QG do seu candidato.
1: Os comícios. Mesmo.
0: Os QG, não, os locais para as pessoas ir conversar com o seu candidato. Entendi. Temos vários QGs aqui em Garibaldi.
1: Eu vou te dizer que, Denise, me agrada muito o fato de que a eleição vai passar de uma vez só pelo fato de que a gente não vai mais ter que conviver com essa cena de milhares de wind banners pela rua. Na minha opinião, isso fica tão feio, uma poluição visual tão desnecessária.
0: Isso aí, tem muito, né? Que de manhã é colocado esses banners, depois de noite é recolhido. E hoje pela manhã a gente já observava as pessoas colocando de volta esses banners. Mas vamos ter eleições neste domingo. A Rádio Garibaldi estará aqui acompanhando os principais momentos, as principais votações e o encaminhamento desta eleição, debatendo sobre números, sobre a situação aqui da nossa região, como se comporta na votação para presidente, para governador, para senador. Lembrando que a gente vai votar em 2 senadores, deputado federal e deputado estadual. Escolha bem o seu candidato e aquele que bem representará a nossa região. Passado isso, vamos falar dos 126 anos de Garibaldi. Seguimos com programação hoje, pois hoje é sábado, nós vamos ter a distribuição de camélias a partir das 8 da manhã até o meio-dia na Praça Loureiro da Silva. Será entregue uma camélia por CPF. E às 5 horas da tarde será celebrada uma missa do Outubro Rosa, tendo por local a Igreja Matriz. Durante esta celebração, a gente vai ter na missa a divulgação, né, da campanha do Outubro Rosa, da Liga Feminina de Combate ao Câncer. Logo após, às 18 horas, nós vamos ter a bênção aos animais. O Luiz Henrique esteve lá conversando com Frei Rodrigo, Frei Edson. Todos os tutores são convidados a levar seus animais, né, Luiz?
1: Exatamente. Só fazendo um parênteses, Denise, do nosso assunto de antes, a Kika Pazini, nossa ouvinte assídua, ela nos manda uma informação importante quanto àquela nossa dúvida de QG, de comício. São chamados comitês. Esses lugares.
0: Obrigada, é verdade.
1: Esses lugares onde os políticos se encontram. Agradecemos a Kika pela intervenção pontual e necessária. E quanto à questão da bênção dos animais, ontem eu tive a oportunidade de conversar com o pároco Frei Edson Sequim, também com o Frei Rodrigo Antunes, sempre uma excelente oportunidade poder conversar com os dois. E inclusive o vídeo está disponível no Facebook da Rádio Garibaldi para quem quiser acompanhar. O Frei Rodrigo, ele deu toda uma explicação muito bem embasada quanto à importância da data e por que existe toda essa representatividade em cima da figura de São Francisco de Assis, que o próprio Frei Aldo Colombo hoje, durante o momento da espiritualidade, nos passa esse dado que eu particularmente não conhecia, mas Francisco de Assis foi eleito como personalidade do segundo milênio. Após Jesus Cristo ter sido eleito a personalidade do primeiro milênio, São Francisco de Assis ficou como a personalidade do segundo, à frente de figuras importantíssimas, como, por exemplo, Albert Einstein, Mozart, Michelangelo e demais nomes que também tiveram uma importância significativa na história da humanidade. E o Frei Edson Sequim, então, deu mais detalhes sobre este ato que vai acontecer hoje na Praça da Matriz, em frente ao Rex Populi, ali na região que fica em meio ao Rex Populi e a Igreja Matriz São Pedro. Em virtude das eleições, o estacionamento da Igreja Matriz vai estar fechado, então isso vai deixar o espaço muito maior e muito mais... vai ficar muito mais fácil de circular ali por essa área, principalmente junto com os animais, a partir das 6 horas da tarde. Lembrando que não existe distinção, Denise. Todas as espécies de animais são aceitas, desde que sejam animalzinhos de estimação, tudo é válido. Quem quiser levar aí seu cachorro, seu gato, pássaro, hamster, galinha, cavalo, porco, tudo liberado.
0: É isso aí, será dado a bênção. E no momento em que estamos vivendo, os 500 anos, os 800 anos da morte.
1: 800 anos da morte
0: de São Francisco.
1: 8 séculos.
0: O dia de São Francisco é neste domingo, dia 4 de outubro, mas em função das eleições se antecipa para o dia de hoje, para esse dia 3, na Praça Loureiro da Silva. Então, o dia vai estar agradável, graças a Deus, possibilitando que se possa sair com os animaizinhos, né? Então, logo mais aqui no Conectado, estaremos retomando a matéria que o Luiz fez ontem, em live com o Frei Rodrigo e também com o Frei Edson, o pároco aqui de Garibaldi, falando um pouco mais desta história de São Francisco, né? São Francisco, que era o protetor dos animais, protetor da natureza, ele tinha esta bandeira e... acreditava, né? E os seus ensinamentos estão presentes ainda hoje, da importância de a gente cuidar da natureza. Ele chamava todas as criaturas de Deus como irmãos. É. Irmão Sol, irmão Lua.
1: E dedicou uma vida em cima disso. Tanto é que, no fim das contas, foi condecorado como padroeiro disso tudo.
0: E a história de São Francisco é muito linda. E ele que é o indicador aqui dos freis capuchinhos, eles que seguem a missão de São Francisco.
1: E aqui vou quebrar um pouco o protocolo, até porque em virtude dessa data vou ser obrigado a mandar um abraço. Mas eu tenho um primo, Denise, que o nome dele é Francisco, por conta de São Francisco de Assis.
0: Olha
1: então,
0: só.
1: Gostaria de mandar um salve para ele.
0: Isso aí. Hoje é sábado, então nós teremos esta programação, inclusive durante as celebrações a gente estará divulgando os vencedores do concurso cultural Amigos de São Francisco, numa iniciativa das rádios Garibaldi e Mais Nova. Esta divulgação será durante estas celebrações e depois na segunda-feira a gente estará nas escolas entregando o brinde, né? Que é um passeio para o Parque da Floribal em Canela, para a criança e para o pai e a mãe. O pai e a mãe também serão contemplados, porque eles levarão essas crianças para participar e conhecer um pouco mais esse parque. É um parque lindíssimo lá em Canela, da Floribal, que você entra de manhã e sai à noite. Já foi para esse parque?
1: Eu já fui, Denise, mas isso faz mais de 10 anos. Então eu vou te dizer que gostaria de ir novamente para relembrar um pouco como funciona, porque eu tenho memórias muito vagas do que tem lá dentro.
0: Legal. É isso aí, então esta é a programação do dia de hoje, que estaremos acompanhando logo mais. O Flávio Balejo e você estarão lá acompanhando a distribuição de camélias E às 5 horas da tarde estaremos transmitindo em áudio a missa do Outubro Rosa da Igreja Matriz. Seguindo com outros avisos, você disse, né, hoje a praça estará fechada, amanhã também estará fechada, porque nós temos o cartório eleitoral junto aí do prédio Rex, a 98ª Zona Eleitoral, que ela compreende os municípios de Garibaldi, o Coronel Pilar e Boa Vista do Sul. São esses três municípios que a nossa zona eleitoral é responsável.
1: Inclusive, para quem quiser acompanhar os locais de votação desses três municípios que compreendem a 98ª Zona Eleitoral, uma matéria bem publicada nas redes sociais da Rádio Garibaldi dispõe de todas essas informações. E também fizemos a publicação de uma matéria com os locais de votação em Carlos Barbosa, que já não faz mais parte da 98ª Zona Eleitoral, mas nós temos muitos ouvintes em Carlos Barbosa, então já fica o apoio para esse pessoal aí também. E Denise, gostaria já de inclusive convidar o pessoal que está nos ouvindo para que esteja ligado na Rádio Garibaldi amanhã a partir das 17 horas, porque vamos fazer uma cobertura especial e uma repercussão em cima do resultado das eleições, que vai ser, acho que, o ponto mais esperado do domingo. Todo mundo vai estar aguardando por esse momento, saber quem serão os nossos novos representantes do povo nos setores, nas esferas do poder em Brasília e também a nível estadual.
0: Logo mais no Saúde e Bem-Estar, nós teremos a participação de Elisiane Carlotto Escomasson, que vai lembrar a trajetória da Naides Brugali Maffei, que foi uma voluntária de alma. Como mesmo falou a Elisiane, a Naides que deixou um legado marcado pelo amor ao próximo, pela solidariedade e pelo trabalho genuíno. Ao longo de sua vida, ela dedicou tempo e carinho a diferentes causas, ajudando a transformar a vida de muitas pessoas. Esse é o tema do Saúde e Bem-Estar. Estou recebendo uma informação na área de segurança. Menor é baleado após disparos de arma de fogo em Carlos Barbosa. O menor de idade foi baleado de raspão após diversos disparos de arma de fogo serem registrados por volta da meia-noite, entre a noite de sexta-feira e a madrugada deste sábado, enquanto andava em via pública no bairro Vila Nova, em Carlos Barbosa. Segundo as informações iniciais, o menor foi atingido. Perdendo esta informação, mas o menor foi atingido por esse disparo, né? E sendo encaminhado em seguida para o Hospital Taquini de Carlos Barbosa para avaliação médica. A ocorrência mobilizou a Brigada Militar, a Guarda Municipal e o SAMU, e também a Guarda Municipal de Carlos Barbosa, que realizaram buscas e diligências na região para tentar localizar e identificar os responsáveis pelos disparos, e as informações estão sendo atualizadas. Um outro fato ocorreu em Venâncio Aires, em que um caminhão emplacado em Garibaldi está entre os 5 veículos envolvidos em engavetamento, que deixou o motorista gravemente ferido em Venâncio Aires, na RSC 287. Esse acidente, que foi verificado na tarde de ontem, e de acordo com as informações apuradas, os veículos transitavam no sentido Santa Cruz-Venâncio Aires quando encontraram o trânsito em sistema de pare e siga. Os 4 primeiros veículos conseguiram parar, porém o condutor de um caminhão e Vector, placas de Canoas, não conseguiu frear a tempo e atingiu a traseira de um outro caminhão, placas de Garibaldi. Com o impacto, o caminhão atingido colidiu contra o Astra, placa de Veracruz, que atingiu um Honda Fit de placas de Lajeado, e na sequência o Honda Fit bateu no Fox, placas de Teutônia, provocando este engavetamento. O motorista do Vector ficou preso às ferragens e sofreu ferimentos graves. esse veículo com placas de Canoas. Ele foi retirado do veículo pelo Corpo de Bombeiros, com apoio da equipe da Rota de Santa Maria, encaminhada pelo SAMU ao Hospital de Santa Cruz. Vamos a falar dos nossos apoiadores. 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Vamos para os destaques de jornais que estão circulando por aqui. Correio do Povo. Brasil decide seu futuro nas urnas. Mais de 158 milhões de eleitores estão aptos a votar amanhã para presidente, governadores e parlamentares. Temos também questão de segurança. Estados Unidos e Austrália decidem suspender serviços consulares no Brasil. Questão de segurança, dizem eles. Operação em São Paulo e no Distrito Federal. Polícia Federal apura suspeita de plano contra a embaixada, mas não acha indícios. Temos outros destaques: a guerra no centro dos debates entre as polêmicas, hierarquia e disciplina não são humilhação. Temos ainda do impacto dos formatos de campanha ao cenário da disputa nacional e estadual. Preços, custos e concorrência desafiam a produção de batatas no Rio Grande do Sul e no país. Zero hora, dois polos e um país dividido. Em uma corrida acirrada entre Lula e Flávio Bolsonaro, o desfecho deste domingo permanece imprevisível. Ao longo do primeiro turno, a conhecida polarização compartilhou espaço com escândalos, crises no setor supremo e polêmica religiosa. Porque a eleição migrou para os tribunais, estado por estado, a disputa aos governos e tudo o que você precisa saber antes de votar. Entre outros destaques, pelo jornal Zero Hora, que traz o caderno especial de Dona, que trata do tema óvulos congelados, as etapas do procedimento. Jornal Pioneiro, Caminhos da Democracia, eleições 2026. Mais de 155 milhões de brasileiros, sendo 342 mil caxienses, vão às urnas para escolher deputados, senadores, governadores e presidente da República. O que os candidatos ao Piratini propõem, a Serra está no Pioneiro. E quais destaques do esporte, Luiz?
1: A gente começa os destaques do esporte, Denise, falando sobre bocha, porque a Liga Garibaldense de Bocha, a Federação Gaúcha de Bocha e a Confederação Brasileira de Zerbim, Petanca e Rafa realizam neste sábado para os clubes filiados o Campeonato Estadual Terra do Espumante Fenachamp. A competição será na modalidade de trios masculino, confirmaram participação 48 equipes. Além de ser uma grande celebração da bocha, um esporte que é muito praticado aqui no município de Garibaldi, este evento também será o evento teste oficial no complexo da Associação dos Motoristas de Garibaldi, que já foi, inclusive, remodelado para funcionar como a arena do Mundial e também para a 37ª Taça Brasil de Clubes de Bocha Masculino, bem como a 25ª Taça Brasil de Clubes Feminino. Também neste sábado, Garibaldi será sede do Estadual Individual Feminino, com partidas sendo realizadas nas canchas do Clube Integração. Falo ainda sobre futsal com foco na Liga Nacional. Ontem, o Jaraguá voltou a vencer o Tubarão, desta vez por 4-1 no jogo de ida. Havia triunfado pelo placar de 1-0, com isso o Tubarão está eliminado e o Jaraguá é mais um clube classificado às quartas de final da competição. O Jaraguá que agora vai enfrentar o Praia Clube em uma reedição da final da Liga de 2024, entretanto, nesta vez em partidas de ida e volta. Os demais quadrifinalistas serão conhecidos ao longo do dia de hoje. Às 5 horas da tarde tem Pato e Corinthians, Corinthians e Pato. O jogo de ida terminou empatado em 1-1. Com isso, o vencedor estará classificado para as quartas de final, tudo em aberto para ver quem enfrenta o Magnus na próxima etapa da competição. E às 7:30 da noite, com transmissão da Rádio Garibaldi, a CBF enfrenta o Umuarama. A CBF, que no jogo de ida venceu por 4-1 no Paraná, com isso tem uma vantagem bastante confortável para a decisão em Carlos Barbosa, jogo no Sérgio Luiz Guerra. A CBF joga pelo empate, tanto no tempo normal quanto na prorrogação. Caso perca no tempo normal, pode também empatar em uma eventual prorrogação para garantir a classificação. Lembrando que quem passar de ACBF e o Morama enfrenta o Atlântico Erechim nas quartas de final da Liga Nacional. E só para completar as informações do esporte por agora, eu falo também sobre seleção brasileira que enfrenta a Índia hoje, a partir das 11 horas da manhã, no Salt Lake Stadium, em Calcutá. Último compromisso da equipe amarela nesta data FIFA. O confronto será inédito. Brasil e Índia nunca se enfrentaram na história com as suas seleções principais. E a equipe comandada por Carlo Ancelotti chega ao duelo depois de 2 amistosos contra a Austrália. Empate por 1-1 em Townsville e vitória por 4-2 em Brisbane. Com este cenário que Brasil e Índia se enfrentam então neste sábado, e se a gente for falar de prováveis escalações, o Brasil do técnico Carlo Ancelotti deve ter algumas modificações, alguns testes em relação ao que vinha sendo adotado nos últimos jogos. O goleiro Pedro Morisco deve ser o titular da baliza. Arthur Dias e Marquinhos fecham a zaga. Mateuzinho faz a lateral direita, Douglas Santos a lateral esquerda. O meio-campo tem Andrei Santos, Danilo e Gabriel Bontempo. Na frente, Estevão, Vinícius Júnior e Pedro como centroavante. Por outro lado, a Índia, do técnico Khalid Yamil, deve vir a campo com o goleiro Singh Sandhu. A zaga tem Abhishek Tekhan e Anwar Ali. Na lateral direita, Bijoy Varghese. E na lateral esquerda, Akash Mishra. O meio-campo tem Vikram Singh, Lale Maguaya, Raut, Rick Chabong e Ashik Kurunian. Na frente, Ryan Williams e Manvir Singh. Provável escalação da Índia que enfrenta o Brasil hoje a partir das 11 horas da manhã. Denise, estas as informações do esporte que a gente amplia logo mais. Eu estarei aqui falando de esporte junto com o nosso colega Flávio Balejo.
0: Muito bem, então, agora a gente vai ao intervalo, depois a gente volta trazendo muito mais informações.
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0: 7:03, 7:03, 12 graus é a temperatura atual aqui nos estúdios da Rádio Garibaldi. Estamos de volta com o Conectado nesta manhã de sábado, dia 3 de outubro. 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
2: Olá, amigos e caros ouvintes, o final de semana é de tempo bastante instável em todo o Rio Grande do Sul, devido à propagação dessas instabilidades associadas a sistemas de baixa pressão. Neste sábado, nós podemos ter pancadas de chuva, eventualmente eles podem vir com temporais, são temporais isolados por aqui. É nas áreas mais do centro, oeste, noroeste, norte, planalto, que vai ter as tempestades mais severas. Mas aqui na nossa região, a gente não pode descartar também ao longo do sábado pancadas de chuva eventualmente mais fortes, associados também a descargas elétricas, a alguns ventos eventualmente mais fortes e também queda de granizo. É mais isolado, mas pode acontecer por aqui. No domingo, a instabilidade segue atuando também e há condições ainda no domingo para temporais aqui na região da Serra e Campos de Cima da Serra. E olha, pessoal, assim, ó, ao longo da semana que vem não tem jeito. Praticamente toda semana vai ter um tempo instável predominando. Não que a gente vai ter chuva o tempo todo, não. Mas nós não vamos ter aqueles dias de tempo mais firme. Semana que vem, possivelmente ao longo da semana e no próximo final de semana, é uma atmosfera bem instável que vai predominar na nossa região. Com a previsão do tempo, Kátia Valente.

0: Obrigado, Kátia, pelas informações do tempo. 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
0: 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E neste final de semana, além, é claro, da realização das eleições presidenciais que acontecem amanhã, também se marca a passagem da data dos 800 anos da morte de São Francisco de Assis, padroeiro dos animais. E é até em virtude disso que a paróquia São Pedro realiza hoje, sábado, uma bênção dos animais na praça da Igreja Matriz São Pedro a partir das 18 horas. Ontem eu tive a oportunidade de conversar com o pároco Frei Edson Sequim e também com o Frei Rodrigo Antunes sobre este assunto e a gente repercute essa entrevista a partir de agora. Olá para você que nos acompanha pelas redes sociais da Rádio Garibaldi, também pelo 101.5 FM. Falamos aqui diretamente da Praça da Igreja Matriz, pois estamos em meio a uma data muito simbólica para a Igreja Católica. No próximo domingo são celebrados os 800 anos da morte de São Francisco de Assis. Nós teremos uma ação muito especial de bênção aos animais de estimação. Vale destacar, e sempre bom lembrar, que São Francisco de Assis é o padroeiro dos animais. Para falar com a gente sobre isso, estão aqui comigo os freis da paróquia São Pedro de Garibaldi, o pároco Frei Edson Sequim, também Frei Rodrigo Antunes. Antes de mais nada, gostaria de cumprimentar a presença dos dois, começando contigo, Frei Edson. Muito bom dia, obrigado por nos estar dando essa entrevista.
2: Bom dia, é sempre uma grande satisfação estar partilhando com vocês, com a tua rádio, a mais nova também, essas atividades especiais, especialmente nessa comemoração de São Francisco.
0: Da mesma forma, Frei Rodrigo, bom dia e muito obrigado por estar falando com a gente.
3: Bom dia, Luiz, Henrique e todos aqueles que nos acompanham. Paz e bem, sempre muito bom conversar com vocês, de fato e de modo muito particular, nesses dias que nós celebramos nosso grande e querido São Francisco.
0: E é justamente com o Frei Rodrigo que eu vou iniciar essa conversa, porque 800 anos da morte de São Francisco de Assis. Qual é a representatividade disso para a Igreja Católica, Frei?
3: Muito bem. Bom, todos nós, e de modo particular aqui de Garibaldi, né, a gente convive com os freis. E a nossa espiritualidade, a nossa missão é inspirada por São Francisco. Bom, São Francisco, ele faleceu, né, há 800 anos atrás, lá no dia 3 de outubro de 1226, né? A Igreja Católica celebra no dia 4, porque é nosso costume, mas ele faleceu na tardinha do dia 3, né? Então, a gente celebra um legado, né? Por que recordar o São Francisco, mas também todos os santos da Igreja? Bom, eles viveram há tanto tempo atrás, mas o legado, a mensagem, a inspiração permanece além dos séculos, além dos tempos. Então, para nós, assim, celebrarmos São Francisco é recordar um grande irmão, né? Por meio da sua mensagem, por meio da sua inspiração lá atrás e que a gente mantém até hoje, é nós compreendermos todos como envolvidos numa grande fraternidade universal, né? Somos irmãos. E é tão bonito isso que São Francisco reconhecia essa irmandade, essa aproximação que eu tenho, né, com os outros, seja com pessoas, seja também com a natureza. Veja, São Francisco, ele via na natureza, na criação, assim chamada, também uma irmandade, visto que temos o Cântico das Criaturas, em que Francisco se remete a elementos da natureza, não como objetos, mas como irmãos. Irmão Sol, irmão Lua, os animais, enfim, irmã Água. Então, acho que essa presença muito fraterna de Francisco com a obra criada por Deus é muito bonita e que nos faz respeitar. Nós vivemos tempos de muita objetivação das coisas, né? A gente às vezes usa e descarta. Francisco nos inspira a usar com cuidado, a respeitar, né, com consciência, aquilo que foi criado por Deus, seja, né, numa ecologia integral, seja com os animais, o respeito, e aí seja nosso relacionamento entre irmãos e irmãs. Então, acho que essa dimensão do cuidado para com aquilo que foi criado por Deus.
0: E até pegando um gancho dessa tua fala e dessa tua explicação, Frei Rodrigo, eu gostaria de pedir para que tu falasse um pouco também sobre essa proximidade que São Francisco de Assis tinha com os animais e que levou a ser condecorado como padroeiro.
3: Perfeito, justamente por ele perceber que tudo que é criado por Deus é digno e merece respeito, Francisco também foi tendo esse grande carinho e zelo pelos animais. Essa dimensão do cuidado e do carinho de São Francisco para com os animais é tão forte que, bom, está presente na própria imagem, né? As aves, os pássaros, o irmão lobo, né? Então, esse cuidado, esse carinho para com os animais, né? São Francisco é considerado o patrono dos animais, né? O mestre da ecologia, porque justamente ele tinha esse zelo, esse respeito por tudo aquilo que foi criado por Deus, inclusive a natureza. Sabe que tem um santo muito famoso, São Boaventura, que ele diz que toda a criação, tudo aquilo que foi criado por Deus, o mundo, a natureza, é um vestígio. O que é um vestígio? É um sinal. Portanto, quando nós olhamos um pôr do sol, quando nós olhamos um céu bonito, quando a gente vê algo de belo no mundo, aquilo é um vestígio, um sinal de Deus. Acho que essa perspectiva, ela nos ajuda a ter um olhar também mais bonito sobre a natureza. Bom, tudo merece respeito porque tem o vestígio, tem a digital, tem o DNA divino.
0: E se a gente for olhar para tudo isso, Frei Rodrigo, e fazer um paralelo com a nossa sociedade atual, com o nosso mundo contemporâneo, que tipos de ensinamentos que a gente pode tomar para si através do legado de São Francisco?
3: Acho que o primeiro de todos é essa compreensão fraterna do mundo. Não somos irmãos biológicos, mas em Deus, por meio da fé, a gente é irmão. E irmãos se cuidam. Tanto que na oração do Pai Nosso, a gente reza para que o Pai Nosso que está no céu nos conduza, nos ensine a viver melhor aqui na Terra. Somos irmãos, né? Então, primeira compreensão, essa irmandade entre nós humanos. Esse relacionamento entre nós humanos. Segundo, acho que essa dimensão do cuidado para com a natureza, a ecologia, né, esse zelo para com aquilo que Deus nos concedeu. Precisamos da natureza para sobreviver. Então, acho que esse cuidado para com a criação. E terceiro, a dimensão da espiritualidade, que nos ensina a perceber naquilo que vemos também uma digital, um sinal, um vestígio de Deus. Então, acho que São Francisco, para encerrar, ele nos ajuda a viver de modo muito harmônico, em harmonia. Eu, também comigo mesmo, com os meus valores, eu com a natureza, né, e com os irmãos que Deus coloca na minha vida, e em harmonia minha também com o divino.
0: Que beleza, eu vou agradecer momentaneamente a participação do Frei Rodrigo, agora é hora de falar com o Frei Edson Sequim, porque justamente em alusão a esta data tão simbólica para a Igreja Católica, vai ser feita aqui em frente ao Rex Populi, na Praça da Igreja Matriz, uma bênção aos animais. Frei Edson, explica um pouco para a gente como que vai funcionar esse momento.
4: Muito bem, Luiz Henrique. Nós temos então às 18 horas, no caso, né, a bênção aqui em frente, bem nesse local onde nós estamos aqui, e o estacionamento já vai estar fechado também com esse objetivo, além das eleições. Então, vai acontecer aqui após a missa, então a gente motiva todas as pessoas que têm aí com grande apreço, cuidado especial com os seus animais, pode trazer, vir aqui, rezar conosco, celebrar conosco, e o Frei Rodrigo estará aqui, então, dando a bênção para os nossos animais, né? Ou seja, nós vimos dentro da partilha do que o Frei Rodrigo partilhou conosco, o quanto que para São Francisco era muito especiais a criação, os animais, como para nós também são especiais. Então, venham, traga seu animalzinho para nós abençoarmos às 18 horas aqui nesse local onde nós estamos hoje.
0: Vale qualquer espécie de animal?
4: Exatamente, pode trazer todas as espécies de animais que estaremos aqui abençoando.
0: E Frei, para a gente encerrar essa nossa participação, qual é a mensagem que tu gostaria de deixar para a nossa audiência em uma data tão expressiva quanto essa que faz referência a São Francisco de Assis?
4: Muito bem, São Francisco, nós temos aí essa grande referência que constantemente traz para todos nós, a partir da sua vivência, da sua experiência de fé e de vida, que deixa esse belo testemunho para todos nós, na questão da espiritualidade, da fé, mas especial também dessa comunhão entre irmãos e irmãs, entre a natureza, ou seja, nos motivando o quanto é importante nós também continuarmos dando uma boa atenção para o cuidado com os animais, com a natureza, para que cada vez mais nós tenhamos uma natureza legal, onde a gente possa viver cada vez mais com intensidade a nossa fé, a nossa vida familiar e na sociedade, tendo essa integração com a natureza.
0: Perfeito. Frei Edson, muito obrigado pela tua participação e parabéns por esse trabalho que é feito aqui pela Paróquia São Pedro em virtude dessa data.
4: Obrigado, Luiz Henrique, obrigado pela oportunidade. Paz e bem.
0: Da mesma forma, Frei Rodrigo, muito obrigado pela tua participação, pelas tuas palavras e pelo trabalho que vem sendo realizado.
3: Muito obrigado pela oportunidade, meus irmãos, e também aqueles que estão nos acompanhando, tragam seus animais de estimação para celebrar conosco essa data. Creio que há valores, né, há princípios, que pode passar o tempo que houver, eles se permanecerão vivos. Por que que a gente celebra São Francisco ainda 8 séculos depois da sua vida? Porque aquilo que ele ensinou lá atrás permanece vivo quando a gente lembra o nome dele e quando a gente faz momentos assim para recordar seus valores. Então, obrigado pela atenção e estaremos aqui à disposição para conceder a bênção, conceder positividade e rezar também por aqueles animaizinhos que são a companhia para tanta gente, né? Então, Deus seja louvado por isso.
0: Frei Rodrigo Antunes, Frei Edson Sequim falando com a gente sobre esta data que simboliza os 800 anos da morte de São Francisco de Assis. Acontece então aqui na Praça da Matriz a bênção aos animais de estimação. Luiz Henrique Guarnieri com imagens de Henrique da Fonseca para redes sociais e 101.5 FM da Rádio Garibaldi. Tá aí então, essa foi a minha conversa com o Frei Edson, com o Frei Rodrigo. Inclusive gostaria de parabenizar novamente pela participação e pelo trabalho desempenhado pelos dois e por toda a paróquia São Pedro, e reforçando esse convite para a comunidade garibaldense hoje, a partir das 18 horas na Praça da Igreja Matriz, teremos a bênção aos animais de estimação. Todo mundo convidado para levar o seu companheiro aí, o seu parceiro de longa data, para receber essa condecoração dos frades da paróquia São Pedro. 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

0: Mais 25 minutos, 7:25, 13 graus é a temperatura atual aqui nos estúdios da Rádio Garibaldi. Estamos de volta com o Conectado, manhã de sábado, manhã do dia 3 de outubro. 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
0: 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E sexta-feira é dia de previsão do tempo aqui na Rádio Garibaldi. Ontem eu tive a oportunidade de conversar com Léo Gusso, que nos deu mais detalhes a respeito da movimentação da meteorologia nos próximos dias. Vamos repercutir esta conversa a partir de agora. Olá para você que nos acompanha pelas redes sociais da Rádio Garibaldi, também pelo 101.5 FM. Nesta manhã, como de praxe, viemos até aqui a estação meteorológica particular do Léo Gusso para atualizar você a respeito de todas as movimentações da meteorologia. Antes de mais nada, Léo, gostaria de cumprimentar mais uma vez a tua presença aqui na Rádio Garibaldi e agradecer a tua participação semanal aqui no nosso espaço de previsão do tempo.
2: Muito bem, Luiz, estamos aí novamente, né? E esse frio vai continuar tanto em outubro como em novembro. Noites frias e dias de clima mais ameno. Alguns poucos dias de sol nós vamos ter e que vai servir para elevar a temperatura e aumentar a instabilidade. Porque este mês de outubro, gente, nós vamos ter, vai ser um outubro mais chuvoso que setembro, devido aos efeitos do fenômeno El Niño. Mas o pessoal está querendo saber mais agora a previsão para esse final de semana. Então, no sábado, as condições meteorológicas começam a mudar. Uma frente fria associada a um sistema de baixa pressão vai evoluir e vai se transformar em pancadas de chuvas com trovoadas a partir da fronteira oeste, a região do Uruguaiana, em direção ao centro do estado, Santa Maria, Alegrete, né? São Borja, mais no noroeste também vai abranger. E isso ainda pela manhã do sábado. Na tarde do sábado, avança mais em direção aqui à região da Serra. Então nós vamos ter uma tarde do sábado com um tempo instável, com chuvas por aqui também. Certo? Mas principalmente entre o final da tarde e durante a noite do sábado, e na madrugada e manhã de domingo. Então nós vamos ter tempo instável agora nesse final de semana.
0: Sempre bom dar um destaque para o próximo domingo, Léo, porque vale destacar que nós vamos ter eleições presidenciais pois aqui no Brasil.
2: Então tá aqui.
0: Muitas domingo, pessoas vão precisar sair de casa.
2: Com certeza. Então já tínhamos adiantado, né, na previsão do sexta-feira passada, que nesse domingo estaria chuvoso. Aí está, ó. Aqui está, ó. Certo? Domingo, tempo estável com chuvas do centro do Rio Grande do Sul em direção ao norte, onde chove mais, as áreas de divisa com Santa Catarina, e também aqui a região da Serra, chuvas moderadas. Certo? E aqui onde choveu no sábado, já está com tempo bom. Então, essa é uma passagem de uma frente fria, né, rápida, mas com chuvas de moderadas a fortes por alguns momentos. Essa vai ser a condição do tempo no domingo. Então, domingo pela manhã, nós vamos estar aqui com tempo estável, com chuvas, e não se descarta algumas trovoadas. Quem vai votar no período da tarde, a chuva vai diminuindo. Mas, na segunda-feira, uma nova frente fria volta a instabilizar o tempo no Rio Grande do Sul, parte de Santa Catarina, e nós vamos prosseguir com uma próxima semana chuvosa também. Então, essa é a questão das chuvas agora para outubro, com o El Niño na sua fase mais forte e aumentando as condições de instabilidade, com chuvas de moderadas a forte associadas a alguns temporais localizados. e tempestades severas, como tem acontecido no início dessa semana. Porque nós tínhamos colocado na sexta-feira passada que eu estava muito preocupado com o que a gente sabia que estava por vir, como realmente terminou acontecendo. Mas graças aqui na nossa região não tivemos problemas maiores, né? Inclusive aqui na área de Garibaldi conseguimos evitar o transtorno de alagamentos, porque em colaboração, em parceria com a Corsã, nós conseguimos baixar as águas da barragem em mais de 1 metro, 1,10 metros. Então isso ajudou a aliviar bastante, né, aquela preocupação que nós tínhamos com relação a alagamentos na área da cidade. Mesma coisa foi feita no Lago da Fenachamp, então nós ficamos mais tranquilos, né? E agora já está sendo feito novamente a baixa das águas da barragem do Lago da Fenachamp, porque a previsão é de chuva de novo no fim de semana e prossegue chuvoso durante a próxima semana. Então nós temos que estar sempre jogando com essa condição aí de retirar, né, baixar o nível das águas para aliviar aquela preocupação grande que se tem com os alagamentos em áreas de baixada e áreas propensas aqui da cidade, né, Luiz? Então nós tivemos essa precaução aí, ajudou e bastante, e vai com certeza vai colaborar bastante também para esse final de semana e o começo da próxima semana. Nós estamos retirando, a Corsã também está providenciando a baixa das águas da barragem, porque mesmo com todo aquele trabalho que foi feito de retirada de água, a água da barragem conseguiu sair novamente pelo vertedouro. Veja quanto choveu, né? Então é assim.
3: Nós temos inclusive alguns dados dessa chuva, Léo?
2: Sim, me parece que, olha, 110 milímetros foi do domingo, a segunda e até a terça. Aqui na área de Garibaldi nós tivemos uma precipitação de 110 milímetros. Quer dizer, não foi em apenas 24 horas, mas foi o acumulado desses 3 dias. E, como você sabe, né, recebe a barragem, tanto a barragem como o Lago da Fenachamp, recebe muita água da chuva vinda de outros pontos. Então, não é só a condição da precipitação em milímetros, é o acumulado de água que entra na barragem, né, de muitos lugares. Então, nós temos que calcular isso também, né? Mas, enfim, é isso aí que nós vamos ter pela frente agora. Novamente, chuvas por vezes fortes e intensas, né? Com trovoadas e risco de alguns temporais. Pior são as tempestades, porque, como a gente já falou, se volta a dar os dias de calor, que é o que a gente gostaria que tivesse, né? E mas todo dia de calor que aparecer vai contribuir para aumentar a instabilidade na sequência. Então, melhora uma coisa, piora outra. Essa é a condição do que os efeitos e as consequências do El Niño que estamos aí. Então, nós vamos indo em direção aí, agora, de outubro para frente, novembro e dezembro. Muita chuva no Rio Grande do Sul, muitos transtornos pela frente. Não só por excesso de chuva, mas por temporais e tempestades que causam quedas de árvore, queda de barreira, porque o solo está saturado, né? Não segura mais, vendavais, ventos fortes e granizo. Por falar em granizo, Luiz, vamos falar um pouquinho sobre o canhão antigranizo, que está tão falado ultimamente, né? O canhão antigranizo, ele ajuda sim, e muito, porque não é a questão que o canhão antigranizo vai transformar a nuvem que contém gelo em água ou em chuva. O que acontece é que o canhão antigranizo sônico, agora que se usa, né? Ele emite o quê? Pulsos de ondas de rádio, mais ou menos assim. E esses pulsos, o que é que eles fazem? Impactam na nuvem e fazem com que o granizo de grande tamanho, ou gigante, ou enfim, o granizo prejudicial, se transforme em granizo miúdo, tipo bolinha de gude ou menor. Então é isso, não vamos pensar que será tudo virado em água. Não, ele não tem essa pretensão, mas ajudem muito, porque o granizo prejudicial é o de grande tamanho e o gigante. O pequeno, pouco prejuízo vai dar, então alivia bastante. Então, quer dizer, é uma ajuda? É, mas não é aquilo que muita gente está falando, que vai se transformar o granizo em chuva, em água. Pode até transformar um pouco, mas granizo pequeno vai continuar acontecendo, mas menos prejudicial. Então, acho que assim nós já conseguimos colocar um pouquinho, para quem estava com dúvidas aí, o funcionamento desses canhões antigranizo, que é o canhão antigranizo sônico. Ele não joga na atmosfera qualquer produto químico, né? Ele joga apenas sons, frequências, e dá impacto com a nuvem onde tem a placa de gelo, e diminui o tamanho do granizo. Então, acho que isso ajuda e muito, né? Chapecó, que tem o canhão antigranizo, foi isso que aconteceu. O granizo veio, mas veio miúdo. Se não tivessem acionado o canhão antigranizo, o prejuízo seria muito maior, porque aí ele vem de grande tamanho. Então, aí está alguma coisa que a gente está colocando sobre o canhão antigranizo, para que as pessoas leigas no assunto consigam entender um pouco melhor esse fato. E chuva não adianta, agora para frente, chuva e temporais vão continuar acontecendo aqui no sul do Brasil, nos três estados. Olha o que aconteceu no Paraná, né? Toledo, por exemplo, teve o Muarama, que ambos ficam no oeste do Paraná. Toledo acabou com um aeroclube lá, tombando e arrebentando e quebrando os aviões lá. Um enorme prejuízo lá. Sem contar o prejuízo nas lavouras, que foi enorme também, porque o granizo de grande porte, aonde pegou lá no Paraná, também destruiu totalmente as lavouras, né? Milho, soja principalmente, tiveram um enorme prejuízo lá. Mas enfim, é dessa forma que está a nossa atmosfera. É primavera, mas primavera no calendário é uma coisa, no clima é outra.
3: Certo.
2: Né? Porque o clima não respeita calendário, não adianta nada disso. Estamos aí.
3: Perfeito. Léo, gostaria de agradecer a tua participação mais uma vez aqui na Rádio Garibaldi, por todas as tuas informações e por esse esclarecimento que tu presta sempre ao nosso público.
2: Pois é, espero que a gente tenha ajudado um pouco, né? E que a gente continue prestando informações mais próxima e da realidade possível, né? Um abraço a todos, um bom final de semana, apesar da instabilidade das chuvas que vamos ter mais uma vez.
3: Agradecendo novamente ao Léo Gusso, agradecendo a você, ouvinte, que esteve com a gente em mais uma edição da Previsão do Tempo. A gente retorna, como de praxe, na próxima sexta-feira. Luiz Henrique Guarnieri, com imagens de Henrique da Fonseca, para o Facebook 101.5 FM da tua Rádio Garibaldi.
0: E então a participação de Léo Gusso semanal aqui na Rádio Garibaldi, 7:37, 14 graus é a temperatura. 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Vamos para o intervalo comercial e em seguida retornamos para mais um bloco do nosso Conectado.
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0: 7h44, 14 graus é a temperatura atual aqui nos estúdios da tua Rádio Garibaldi. Estamos de volta com o Conectado, manhã de sábado, manhã do dia 3 de outubro. 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
2: Olá, amigos e caros ouvintes, o final de semana é de tempo bastante instável em todo o Rio Grande do Sul, devido à propagação dessas instabilidades associadas a sistemas de baixa pressão. Neste sábado, nós podemos ter pancadas de chuva, eventualmente eles podem vir com temporais, são temporais isolados por aqui. É nas áreas mais do centro, oeste, noroeste, norte, planalto, que vai ter as tempestades mais severas. Mas aqui na nossa região, a gente não pode descartar também ao longo do sábado pancadas de chuva eventualmente mais fortes, associados também a descargas elétricas, a alguns ventos eventualmente mais fortes e também queda de granizo. É mais isolado, mas pode acontecer por aqui. No domingo, a instabilidade segue atuando também e há condições ainda no domingo para temporais aqui na região da Serra e Campos de Cima da Serra. E olha, pessoal, assim, ó, ao longo da semana que vem não tem jeito. Praticamente toda semana vai ter um tempo instável predominando. Não que a gente vai ter chuva o tempo todo, não. Mas nós não vamos ter aqueles dias de tempo mais firme. Semana que vem, possivelmente ao longo da semana e no próximo final de semana, é uma atmosfera bem instável que vai predominar na nossa região. Com a previsão do tempo, Kátia Valente.
0: Obrigado, Kátia, pelas informações do tempo. 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
3: 3 de outubro, Dia Mundial do Habitar, Dia Mundial do Dentista, Dia Nacional das Abelhas e Dia do Engenheiro de Energia. Os aniversariantes do dia: a cantora e compositora Adriana Calcanhoto,

0: cantor e compositor Zé Ramalho.
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0: estranho e invisível. Alvorai.
1: Os fatos do dia. Em 1226, morreu aos 44 anos o patrono dos animais e do meio ambiente, São Francisco de Assis. Em 1804, morreu aos 64 anos em Lyon, na França, o educador, autor e tradutor francês Allan Kardec. Foi o propagador da doutrina espírita. Em 1899, nasceu em Taquari, no Rio Grande do Sul, o militar e político brasileiro Costa e Silva. Ele foi o 27º presidente do Brasil. Costa e Silva morreu em 1969, aos 70 anos. 1915. Nasceu o cantor Orlando Silva, que fez muito sucesso na primeira metade do século XX. Ele morreu aos 63 anos, no dia 7 de agosto de 1978.

em 1931, o horário brasileiro de verão foi instituído pelo então presidente Getúlio Vargas. Em 1953, Getúlio Vargas sancionou a lei que criou a Petrobras. 2000. Morreu aos 53 anos o cantor, compositor e músico norte-americano Benjamin Ure.

2005. Morreu aos 82 anos a cantora de samba, marcha e choro brasileira Emilinha Borba.

0: 2010.
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0: Morreu no Rio de Janeiro aos 65 anos o cantor e compositor Ed Wilson.
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0: Mário Rivan para a tua rádio.
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0: Tá aí então, esta foi a participação do nosso colega Mário Vivan, da tua Rádio Veranense de Veranópolis, com a produção do Hoje na História, 7:52, e promoção imperdível de jeans na Anamar by Feeling. 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
1: Aí você acompanhou a cultura gauchesca, baitaca, campeiro, não tem enfeite, 7:57. Vamos para o último intervalo do Conectado deste sábado e na sequência retornamos para falar de esporte.
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5: Oito horas com mais 3 minutos, 8:03, 15 graus é a temperatura atual aqui nos estúdios da Rádio Garibaldi. Estamos de volta no Conectado, último bloco do Conectado deste sábado, agora para falar de esporte, sempre num oferecimento de Unimed Serra Gaúcha. 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
5: E para falar de esporte aqui comigo nesta manhã de sábado, desfalcados por João Paulo De Luca, mas tenho na bancada Flávio Antônio Balejo. Balejão, bom dia.
6: Bom dia, Luiz. Bom dia para quem está com a gente aqui na programação. O Dudu, que hoje também nos dá o prazer aqui na bancada, né? E que saudade do João Paulo, né? João Paulo que hoje está curtindo uma folga.
5: A tua vida tem sido de despedidas muito impactantes nas últimas semanas.
6: Isso me deixa muito triste. A minha imunidade afeta a minha imunidade. Olha a minha garganta como é que tá.
5: Eu olha
6: só, cara. Não tem jeito de recuperar, né? Mas vai recuperando. O dia tá bonito ali. Amanhã a gente vai se encontrar com as urnas novamente, né?
5: Exatamente. Até mesmo em virtude das eleições, Balejão. Não isso. Teremos rodada do Campeonato Municipal de Futebol de Campo na categoria livre, mas tem muita coisa da bocha pra gente repercutir pela frente.
6: Tem, o municipal que volta depois das eleições, né? No próximo domingo.
5: Isso. Então, e aí já com as rodadas de playoffs pra definir quem serão os outros dois semifinalistas.
6: Exatamente. Definir quem o time do João Paulo já tá lá, né?
5: Uau, o Inter de Marco Arama sobrou na primeira fase.
6: Teve uma primeira fase muito boa, a equipe que retornou pro municipal, né? E fez uma primeira fase excelente.
5: E busca o primeiro título, inclusive, exatamente, o pessoal lá de Marco Arama.
6: Exatamente. Vamos falar de Bosch?
5: Com certeza.
6: Porque daqui a pouquinho eu vou te levar lá pra arena pra gente ensaiar, né? Nós vamos ter um esquenta lá, eu e o Luiz, logo mais lá na AMG.
5: Tu vai realmente me botar pra jogar Bosch?
6: Eu quero tirar essa tema. Eu tenho muita ansiedade em saber se tu tens aquele perfil, né? Do teu vô. Seu Fontanive.
5: O seu Anilo Fontanive. Ele era jogador de bocha, mas acho que infelizmente essa qualidade ela não foi hereditária.
6: Tive outra situação que a semana passada também me deixou assim um pouquinho meio que

0: E decepcionado foi na sinuca. Mas hoje tem o retorno. Hoje vai ter o retorno.
1: Tu vai me dar a oportunidade de tentar desafiar a tua autoridade no bilhar mais uma vez?
0: Vamos lá no bilhar. Vamos falar de bocha então,
1: perfeito,
0: né?
1: Perfeito.
0: O Municipal de Equipes Masculino de Bocha tem, olha aqui, ó, Rio Branco, Chácaras, Araújo, Três Lagoas estão na série Ouro. Isso definiu-se ontem, na rodada de ontem, a 14ª e última rodada dessa fase na noite de ontem, sexta-feira. Nos resultados, Guaratinguetá 3-0 na Amizade, no trio 15-11, na Simples 15-8, na dupla 15-8. O Chácaras 2-1 no Araújo, no trio 15-9 para o Chácaras, na Simples 15-8 para o Chácaras, e o Araújo buscou a dupla pelo placar de 15-13. São Miguel 0, Rio Branco 3. Rio Branco que cresceu bastante, né? E acabou em primeiro na classificação que eu falo na sequência. No trio, Rio Branco 15-0, na Simples 15-0, deu duas muca, e na dupla 15-1. Três Lagoas jogando em casa, recebeu Integração e venceu por 2-1, no trio 15-6, na Simples 15-12, e na dupla o Integração venceu por 15-13. As equipes classificadas do primeiro ao quarto lugar garantiram vaga à série Ouro e do quinto ao oitavo lugar para a série Prata. Estão na série Ouro então as equipes do Rio Branco, que somou 38 pontos, o Chácaras 25 pontos, Araújo 25 e o Três Lagoas 22 pontos. Na série Prata, Guaratinguetá 22 pontos, Integração 19 pontos, Amizade 10 pontos e São Miguel 7 pontos. Encerrada essa fase, Luiz e amigos da Bocha, a Liga Garibaldense de Bocha definiu que os confrontos nas semifinais serão realizados somente após o Mundial de Bocha, que acontece de 12 a 17 desse mês de outubro na sede da MG. Na série Ouro, o enfrentamento será entre Rio Branco e Três Lagoas e Chácaras e Araújo. Já na série Prata, Guaratinguetá e São Miguel, Integração e Amizade. Também da Bocha, a Taça Prefeito teve a sétima rodada definindo classificação à final. A sétima e última rodada da primeira fase da Taça Prefeito Municipal foi realizada na noite da quarta-feira, partidas definindo os confrontos das quartas de final. Placar da sétima rodada então, na cancha do Três Lagoas, Balim Portão 15, Unidos pela Bocha 0, deu muca. Bar do Maneta 15, Família Costa 12. Na cancha do Rio Branco, Amigos da Bocha 15, Amigos do Serra Chopp Bar do Negão 8. E o Lagoense aplicou 15-11 na equipe do El Rosso. Mata-mata começa na próxima quarta-feira, dia 7, a partir das 7 horas da noite, com as partidas de ida. Os cruzamentos, o primeiro contra o oitavo, o segundo contra o sétimo, o terceiro contra o sexto e o quarto contra o quinto.
1: Ali é tabela geral, não tem nem série prata nem série ouro.
0: Não, aqui é geral. Amigos da Bocha, na cancha do Três Lagoas jogam Amigos da Bocha e Amigos Serra Chope, Bar do Negão, Balim ou Portão e Unidos pela Bocha. Na cancha do Rio Branco, Lagoense e Família Costa e Bar do Maneta e El Rosso. Próxima quarta-feira, então, esses serão os confrontos. E ainda de Bocha, final de semana com o estadual Terra do Espumante Fena Champ, lá na MG. É o esquenta aí para o Mundial. A Liga Garibaldense de Bocha e a Federação Gaúcha de Bocha, juntamente com a Confederação Brasileira de Zerbim, Petanca e Rafa, realizam hoje sábado e encerra hoje ainda, começa daqui a pouco mais às 8:30, daqui a uns 20 minutinhos, lá na MG, e a previsão é de que por volta de 21 horas isso tudo esteja definido. A competição que reúne aí 48 equipes. Além de ser uma grande celebração do esporte praticado aqui no município e na região de colonização italiana, o acontecimento será um evento teste oficial no complexo da Associação dos Motoristas na Arena do Mundial. Para a 33ª Taça Brasil também isso serve de Taça Brasil de Clubes masculino, bem como também a 25ª Taça Brasil de Clubes feminino e o Mundial que acontece então de 12 a 17 de outubro. Também hoje sábado, e não só para os homens, é de trio esse aqui que acontece lá, esse Terra do Espumante Fena Champ, é de trios, 48 equipes que confirmaram presença. Mas tem também as mulheres em cancha. Nesse sábado, Garibaldi será sede do estadual individual feminino com partidas sendo realizadas nas canchas do Clube Integração. Previsão também é de encerramento neste mesmo sábado, lá por volta também de 9 horas da noite, aproximadamente, segundo Gustavo Romeu, me passou estas informações. Da Bocha, É isso.
1: E muito calendário da bocha neste final de semana, apesar de que temos as eleições amanhã, mas este sábado bastante abastado aí com compromissos, como tu bem fala, eventos oficiais. Nós temos este evento teste lá na Associação dos Motoristas de Garibaldi, também o individual feminino. É a bocha ganhando cada vez mais presença aqui em Garibaldi. Estamos às vésperas do Mundial de Bocha no nosso município.
0: Aliás, a tua Rádio Garibaldi é a rádio oficial do Mundial,
1: De Bocha. Estaremos lá todos os dias de competição.
0: Tu te arrisca a transmitir um jogo da China, sei lá, são 25 países, né?
1: Olha, é que vamos por partes, Balejo. É. Antes de pensar em transmitir um jogo da China, eu tô me preparando para transmitir um jogo de bocha.
0: Jogo de bocha.
1: Quando eu me considerar habilitado.
0: Aí tu encara.
1: A transmitir um jogo desse esporte, a pronúncia é o de menos. Porque eu não vou ter que narrar em mandarim, eu não vou ter que comentar em mandarim. É questão de alguns nomes que eu vou ter que pegar a pronúncia. Tá.
0: Dudu arrisca.
1: E eu vou falar um negócio para ti. Vai ser muito mais fácil para um narrador esportivo fazer a transmissão de um jogo da China de bocha, que são três nomes, do que vai ser para o narrador que tiver que fazer Brasil e Índia hoje daqui para frente, que são 11 jogadores.
0: É? E aí tem o que lá? Como é que é o...
1: Não, depois a gente vai falar mais sobre o assunto, aí tu vai entender do que eu tô falando.
0: Tá, beleza, então.
1: Agora, de momento, Balejo, pra gente se manter no local, vamos falar de a CBF, que tem um jogo decisivo hoje às 7:30 PM.
0: 7:30 PM, CBF entra em quadra, né? Lá no Centro Municipal de Eventos, o Sérgio Luiz Guerra, o pessoal tá numa repaginada lá, né? Nas cabines, João Paulo teve lá ontem e hoje volta lá um pouco mais cedo para instalar toda a parafernália, né? Para transmitir esse jogo aqui pela tua Rádio Garibaldi, ele e Delano Brandelli Pieta. 7:30, CBF recebe no jogo da volta a equipe do Moarama. Tem muita vantagem a CBF.
1: É porque, na verdade, o que acontece, Balejo? Se a gente for pegar a campanha das duas equipes na primeira fase, a CBF teve ampla superioridade em relação ao seu adversário, até por isso se dá o luxo de decidir em casa o jogo de volta em Carlos Barbosa, mas na ida em Umuarama, a CBF já venceu e venceu bem por 4-1, uma das melhores exibições da temporada, e hoje, além do fator local de estar diante da sua torcida para buscar essa classificação, a CBF tem uma questão matemática que também pesa muito ao seu favor. A CBF joga pelo empate, tanto no tempo normal quanto numa eventual prorrogação. Em caso de derrota, no caso uma vitória do Moarama nos 40 minutos regulamentares, no tempo extra a CBF também joga pelo empate, ou seja, a CBF só fica pelo caminho se o Moarama vencer duas vezes a equipe de Carlos Barbosa.
0: E alguém pode estar se perguntando, né? A CBF fez 4-1 lá no Paraná. O Moarama tem que fazer um saldo maior?
1: Isso no futsal não existe.
0: Não existe, né? 1-0, já encaminha a prorrogação. Isso. Aí o empate serve para a CBF, não pode deixar o Moarama fazer placar no...
1: Duas vitórias simples bastam.
0: Basta.
1: O saldo qualificado é uma questão muito mais do futebol de campo do que do futsal.
0: É. Será que nós teremos um bom público hoje, Luiz?
1: Olha, se não tivermos um bom público num jogo como hoje...
0: É,
1: exatamente.
0: 7:30 PM, né?
1: E...
0: chega mais cedo, chega por volta de 19 horas, já vai se encaminhando lá para o Sérgio Luiz Guerra.
1: Um dos grandes jogos da temporada, inclusive já que estamos falando de Liga Nacional, Balejo, ontem nós tivemos definido mais um quadrifinalista, porque o Jaraguá, que já havia vencido o Tubarão na ida pelo placar de 1-0, voltou a vencer, desta vez por 4-1. Com isto, Jaraguá e Praia Clube fazem mais um dos confrontos de quartas de final da Liga Nacional.
0: Eu pensei que o Arena Jaraguá pudesse ter tido um público melhor ontem.
1: É que também o adversário não era muito chamativo.
0: Não chamava muito, então não tinha assim muito público para acompanhar o Jaraguá, né?
1: Certo.
0: E aquela arena é grande, meu. Aquilo lá é um...
1: São duas tribunas de arquibancada.
0: Exatamente, eu tive lá fazendo na época da Malve, jogos lá da equipe, do tempo de Falcão ainda, né? Aquilo lá é grande pra caramba, tu fica naquela altura, parece que tu tá num campo,
1: certo,
0: de futebol.
1: Época em que a Malve mandava no futsal brasileiro e que na era Malvi só duas vezes a equipe perdeu a Liga Nacional de Futsal e essas duas vezes vieram para Carlos Barbosa o troféu.
0: É, e tu sabes que eu pensei que o público fosse até maior. Esperamos que o público laranja hoje vá para o Centro Municipal de Eventos e acompanhe aí esse jogão de futsal transmitido aqui pela tua Rádio Garibaldi desde 2015, né, que a CBF não chega.
1: Não, caneco, 2015 não, foi o último título da Liga Nacional de Futsal. Inclusive, eu estava no Sérgio Luiz Guerra naquela decisão, Flávio Barejo.
0: Olha aí.
1: Acompanhou uma vitória de 5-1 contra o Intelli Orlândia, com gol de bicicleta do Pito naquela final. Ah,
0: naquela goleira que fica pro palco, né?
1: Isto, exatamente.
0: Eu tava naquele canto também fazendo a cobertura, né, naquele período. Eu lembro que foi alçada aquela bola, o Pito tava na ala... no canto direito, né, do gol, matou no peito.
1: E depois ele fez outro gol, talvez esse ele é menos famoso, então talvez o pessoal não vai lembrar, mas em 2020 ou 2021, nas eliminatórias sul-americanas para a Copa do Mundo de Futsal, que foram disputadas em Carlos Barbosa, o Pito fez outro gol de bicicleta no Sérgio Luiz Guerra, pela seleção brasileira, só que dessa vez na outra goleira. A goleira que fica ali mais próxima, exatamente, próxima das lancherias.
0: Ali, as catracas ali.
1: Então, já fez barba, cabelo e bigode naquele ginásio, seu Pito.
0: Pito é o cara, né? Pito é o cara, então...
1: Só pra completar, Balejo, quem avançar entre a CBF e o Moarama enfrenta o Atlântico Erechim nas quartas de final e aí o bicho pega.
0: Eu acho que vai dar gauchada, hein? Eu tô apostando que vai dar
1: gauchada. Essa é a nossa grande projeção. É,
0: exatamente. E pra hoje, Luiz, ainda, né? Eu sei que o Atlântico... decresceu, né? Ele teve um decrescente bastante considerável. Olha, com a saída de muitos jogadores.
1: Na teoria. Porque na prática não é isso que vem se mostrando.
0: Tá pegando lá também.
1: O Atlântico Erechim não teve a melhor campanha da primeira fase da Liga Nacional de Futsal por um ponto. Então mesmo com um elenco bastante remodelado em relação àquele Atlântico vitorioso que a gente se acostumou nas últimas temporadas, com Ale Falcone, com Vilela, com William Bolt, com Salai, o Serginho é um dos que continuam lá, o Wagner saiu pro Magnus, enfim, o Atlântico conseguiu se reestruturar muito bem. É que também o Atlântico tem na montagem do seu futsal um dos grandes pensadores e um dos grandes nomes desse esporte, que é o Elton Dalla Vecchia.
0: Exatamente, esse cara aí é muito show de bola, né? Trabalha muito bem. Ele tem referência no esporte, no futsal, né? Além de ser uma excelente pessoa também, muito bacana. Pra hoje, a CBF tem volta alguém? Como é que tá a situação do Vilela, do Bolt? O Ritter, pra esse ano não tem mais nem que falar do Ritter, né?
1: Ele teve uma lesão bastante grave, o Ritter, que tá deixando ele de fora dessa temporada. Eu não tenho informação de retornos ainda, João, aliás, Flávio Antônio Balejo, e não recebemos nada da assessoria da CBF até o momento, mas a CBF teve desfalques importantes nas últimas partidas. Tu fala da questão do Vilela e do Bolt, e que são jogadores,
0: Luiz,
1: e que são jogadores que fazem bastante diferença quando estão em quadra.
0: Pois é. 7:30 então.
1: 7:30 hoje.
0: CBF e o Moarama.
1: Abrimos a transmissão algum tempo antes pra gente conseguir fazer um excelente pré-jornada e depois vamos acompanhar todas as emoções de a CBF e o Moarama.
0: Aqui no estúdio.
1: Vou estar no estúdio. Olha, fazendo aí, plantão
0: esse
1: esportivo.
0: Esse trio aqui é de sucesso, né? Esse da final de liga.
1: Na quadra, Delano Pieta, na narração, João Paulo De Luca, nas reportagens.
0: E em breve vem aí mais um grande nome, né, do esporte. Ele tá quase se formando, logo a formatura dele.
1: Ele tá pegando a expertise,
0: ele tá
1: do esporte
0: a
1: ainda. Exatamente.
0: A gente vai falar mais dele durante os próximos.
1: Mas é um estudioso. É um estudioso do assunto, Flávio Antônio.
0: Tá chegando, Leão. Ele não é só produtor de conteúdos.
1: É, não.
0: Ele tá fazendo também agora.
1: Ele tá fazendo uma preparação ostensiva.
0: Eu aposto nesse cara.
1: Pra estrear no microfone esportivo da Garibaldi.
0: Não vamos falar dele hoje, vamos falar outro dia.
1: Exatamente.
0: Então tá, é isso.
1: Antes da gente encerrar,
0: tem
1: seleção brasileira hoje, Flávio Antônio Balejo, a partir das 11 horas da manhã. Brasil e Índia se enfrentam em Calcutá, no Salt Lake Stadium. Essa é a primeira vez na história que Brasil e Índia se enfrentam com as suas seleções principais, confronto inédito, e a equipe comandada por Carlo Ancelotti chega ao duelo depois de dois amistosos contra a Austrália, empate por 1-1 em Townsville e vitória por 4-2 em Brisbane. Se a gente for falar de prováveis escalações, Balejo. E agora tu vai entender aquela minha metáfora de antes. Eu vou começar pelo Brasil, que deve vir significativamente modificado em relação às últimas duas exibições. Pedro Morisco deve ser o goleiro, com Arthur Dias e Marquinhos na zaga, Mateuzinho na direita e Douglas Santos na esquerda. Andrei Santos, Gabriel Bontempo e Danilo fazem o meio de campo. Na frente, Estevão, Vinícius Júnior e Pedro. O técnico é Carlo Ancelotti. Por outro lado, a Índia, Flávio Antônio Balejo, do técnico Khalid Yamil, deve vir a campo com o goleiro Gurpreet Sandhu. A zaga deve ser formada por Bijoy Vaghese e Anwar Ali. Na lateral direita, Abhishek Tekhan. E na lateral esquerda, Akash Mishra. O meio de campo deve ser formado por Vikram Singh, Lalema Guaya, Raut, Rick Chabong e Ashik Kurunian. Na frente, Ryan Williams e Manvir Singh. Provável escalação indiana para o confronto desta manhã de sábado.
0: Maravilha, então, né? Dupla Grenal, tá parada a coisa.
1: Dupla Grenal está com suas atividades interrompidas em virtude da data FIFA, mas os jogos já retornam no meio de semana. Na quarta-feira, a partir das 19h30, o Grêmio cruza o Brasil e vai ao Pará para enfrentar a equipe do Remo, e o Internacional recebe o Corinthians no estádio Beira-Rio.
0: Mas o Grêmio venceu, teve um jogo treino, né? Venceu os atletas profissionais aí.
1: O sindicato dos atletas?
0: É, o sindicato 5-0, né? Que vitória boa do Grêmio.
1: Não que seja um grande parâmetro, diga-se de passagem. E além destes dois jogos, é preciso também falar sobre o Juventude, que vem fazendo uma campanha espetacular na Série B do Campeonato Brasileiro. Ontem o Juventude recebeu o Operário Ferroviário no Alfredo Jaconi, venceu pelo placar de 3-0, gols de Gabriel Pires, Fábio Lima e Marcos Paulo, e com este resultado então o Ju é líder, volta à liderança da competição, 56 pontos em 31 partidas, lembrando que o Vila Nova pode tomar a liderança ainda nesta rodada, joga contra o Botafogo de Ribeirão Preto hoje às 18h30, mas a grande questão é que o Juventude, além de ter conquistado certificado negativo, Balejo, que mostra que a gestão financeira da equipe tem sido muito responsável, dentro de campo os resultados estão aparecendo. O Juventude é candidatíssimo a figurar na elite do futebol brasileiro no ano que vem.
0: Que maravilha, que maravilha.
1: É isso, 8h23, 16 graus é a temperatura. Muito obrigado, Flávio Antônio Balejo, que esteve com a gente aqui no bloco de esportes. O Conectado vai ficando por aqui. A gente tem música italiana e, na sequência, o programa do Sindicato dos Trabalhadores da Agricultura Familiar.

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12: Muito bom dia a todos. Bom dia a todos os associados do sindicato aqui de Garibaldi, Coronel Pilar, Boa Vista do Sul, Carlos Barbosa. Um bom dia muito especial a todos os agricultores aqui da nossa região e especialmente aos nossos convidados desta manhã. Temos aqui a presença do Elídio Sicredi, a Paula, mais os nossos convidados e Carlos Barbosa, não é?
13: Isso aí, temos aqui também o Márcio, o Francisco. Também quero dar bom dia a todos aqui, Lídio, Paula, não lembro o teu nome bem.
12: Martinelli.
13: Martinelli, dizem que é grande produtor de uva.
12: Às vezes apareço no sindicato para colaborar. Hoje, em especial, o Luciano não está presente, tem um outro compromisso. Então, estou aqui juntamente com vocês para trazer boas novas. E em especial aos nossos associados ao sindicato aqui de Garibaldi. Boa Vista do Sul e Coronel Pilar.
13: E Carlos Barbosa, tem Carlos a mesma Barbosa. Novidade.
12: Então, Paula, quer contar para nós o que traz para os nossos agricultores, para os nossos associados?
14: Sim, bom dia a todos, então. Bom dia a todos os associados do sindicato, também associados ao Sicredi Serrana e a todos os agricultores que nos ouvem, nos escutam aqui hoje nessa manhã. Nesse programa do sindicato. A novidade que nós todos temos para a Sicredi Serrana, né? Todas as áreas de atuação da Sicredi Serrana, todos os municípios, é a CPR Sindicato, então, né? CPR Sindicato dos Trabalhadores Rurais. Ela consiste, então, em uma linha de crédito para os associados ao sindicato. Essa linha, ela possui até 5 anos para pagamento. Atualmente, ela não tem mais um limite de crédito, né? Antigamente, ela tinha. Hoje, ela não tem mais IOF, que é o Imposto de Operação sobre a Operação Financeira, né? Que seria de 3,38%. Não existe mais esse IOF por conta de ser uma CPR. E ela, sim, é destinada aos sócios do sindicato. O que que a gente precisa para comprovação? O que que a gente precisa fazer para comprovar? A gente precisa ter a ficha de inscrição, né, ao sindicato, assinada, então, né, e a gente já consegue fazer essa CPR, é uma liberação ágil, né, no mesmo dia ou no máximo no dia seguinte, então a gente consegue ter essa flexibilidade. Forma de pagamento, como é que ela funciona? Ela funciona em pagamento mensal, em pagamento trimestral, pagamento semestral, anual, conforme o fluxo de caixa da propriedade, conforme o associado, né, tem esse fluxo de caixa definido.
12: Paulo, uma dúvida então. Uhum. E quando o agricultor pode aderir a essa operação?
14: Ele pode aderir a partir do momento que ele for sócio ao Sindicato dos Trabalhadores Rurais da sua região.
12: Então é especialmente para os sócios,
14: do sindicato e claro que seja produtor, né, que esteja em dia. Com o talão e que apresente então nessas notas, enfim, mas para quem é sócio ao sindicato.
12: Tá, e uma outra dúvida, Paulo, qual é o prazo, o prazo total para fazer a quitação dessa operação?
14: Em até 5 anos.
12: Até
14: 60 vezes que a gente fala, né? Mas 5 anos, depende do prazo que a pessoa em si escolher, né? Que o associado escolher, uma vez ao ano, duas vezes ao ano, mas o máximo é 60 vezes ou 5 anos para pagar.
12: E ele pode estar utilizando esse valor para fazer qualquer coisa na propriedade.
14: Qualquer finalidade, não tem uma destinação que é necessária, né? Não tem uma comprovação necessária para isso. A única comprovação realmente é que seja sócio do sindicato, que tenha a ficha cadastral junto ao sindicato da sua região.
12: Muito bom, muito bom. Uma boa notícia, então, para os nossos agricultores, em especial para quem é sócio do sindicato.
14: Exato.
12: Não é, meus amigos?
15: Com certeza. Boa tarde, eu sou o Márcio, trabalho em Carlos Barbosa, no agronegócio, juntamente com o Marcelo Risse e a Laura Wolfart Barilli. E certamente essa linha vem para dar mais uma opção de negócio e oportunidades para o produtor rural, percebendo também os limites de Pronaf, que são pequenos comparado ao valor dos equipamentos e dos investimentos nas propriedades. Isso se torna uma vantagem para o produtor que é associado do sindicato poder acessar esse recurso e ter mais essa oportunidade de capital de giro.
12: Isso aí.
16: É importante aqui, Martinelli, trazer que, conforme a Paula e o Márcio trouxeram, a cooperativa ela se preocupa muito na questão de trazer informação, sim, mas ao mesmo tempo um apoio importante nesses tempos que a gente vive, de repente até a questão do recebimento, né, do produto que o agricultor, principalmente da uva aí, não é o caso do leite, né, da uva, que o agricultor ele tem uma necessidade de capital de giro. Então essa preocupação da cooperativa é justamente atender a essa necessidade que algum produtor tem aí para ir buscar recursos para custear também o período de entre safra, né? Então aqui é bem importante essa linha e ela tem suas particularidades aí que nem os colegas trouxeram, que é ser sócio do sindicato e também ter a produção rural, ser uma propriedade rural.
12: Sim, a gente está passando por um período bem complicado, né? Muitas empresas, algumas agora estão começando a fazer o pagamento dessa última safra. Então, sim, falo com um agricultor que estamos bastante preocupados. Uma nova safra se inicia, as pareiras já estão brotadas. O frio está atrapalhando um pouquinho, deixando nós um pouco com medo do que pode acontecer logo adiante na floração. Mas tudo demonstra ter uma boa safra de uva, né? E aí as vinícolas ainda estão com um estoque bem alto, alegam que o comércio está ruim e aí consecutivamente o pagamento também está sendo bem complicado para nós agricultores. Mas quero acreditar e ser otimista que é só uma fase e logo, logo tudo isso vai passar e vai melhorar. Mas para esse momento ruim, então temos esse apoio do Sicred. Algum aviso de Carlos Barbosa?
13: Não, eu quero aproveitar também o espaço a falar um pouco também daquela taxa Fundesa. Tem muita coisa já aparecendo nas redes, tem gente falando que não precisa pagar, tem entidades falando que não precisa pagar. Nós no sindicato estamos orientando pro pessoal que tem gado registrado na inspetoria entrar no site e pegar o boleto e fazer o pagamento, para depois não ter mais problemas, porque o boleto é registrado, não sei como é que esse boleto vai morrer se não pagar ele. E então quem tem dúvida pode passar no sindicato, é bem tranquilo, a gente ajuda também a fornecer o boleto, a gente entra no site do Fundesa, CPF do produtor e puxa fora o boleto para pagar essa taxa. É R$1,33 por cabeça, não é assim uma grande coisa, mas se vem a dar um problema agora, nós estamos livres de aftosa, para quem tem gado de corte também. Mas as doenças, eu não consigo acreditar que nós vamos ser livres para sempre. Hoje não temos vacinação e não temos aftosa. E se ela voltar e der um prejuízo, como é que vai ficar, né? Então é um fundo, ele não vai para o governo, são entidades que fazem, como é que vamos dizer assim, que administram isso, não é governamental. Existe também a taxa do governo, quem quer optar para pagar via governo tem também. Só que é mais burocrático, o dia que precisar é mais burocrático também. E era isso. Os ITR, INCRA, essas coisas já passou os prazos, mas quem não conseguiu chegar pode chegar ainda. Vai ter uma multinha que o governo cobra ali também, mas é bem tranquilo, dá para ainda encaminhar.
17: Então, bom dia a todos. Bom dia, Martinelli, Paula, Márcio, André e Lídio. Eu sou Francisco Guazelli, sou o gerente da agência Ivo Tramontina do Sicredi, né? Então, só queria trazer aqui uma palavra rapidamente, né? Que o Sicredi tem essa preocupação com o produtor rural, então esse convênio da CPR do sindicato é importante, mas eu queria trazer também outra coisa que a gente está fazendo, o Márcio aqui pode falar com propriedade, que é trazer essa proximidade que o Sicredi tem com o sindicato, não só aqui em Garibaldi, mas em outros municípios, e especificamente lá em Carlos Barbosa, nós temos feito aí encontros, né, mensais, com a parceria do Sindicato Rural aqui, que é o presidente André, onde os colegas da agência, tanto o Marcelo quanto o Márcio, que coordenam isso. Eu gostaria que o Márcio trouxesse alguns números do que está sendo feito nesses encontros e o que é tratado, e também da questão que nós temos lá também desde o início do ano, né, Márcio, da sucessão, né, que são 10 encontros e também estão acontecendo mês a mês.
15: Exatamente, Francisco, bem colocado. Estamos com o 8º encontro, então, a parceria Sicredi e Sindicato dos Trabalhadores Rurais de Carlos Barbosa. Esse próximo encontro será na comunidade de Torino, contemplando as comunidades de Santa Clara, Torino e Torino Baixo. Os encontros começaram em julho, a gente movimentou aí em mais de 100 pessoas por encontro, sendo que em algumas comunidades passou de 180 pessoas. As informações que são levadas, então, a gente coloca lá os últimos planos safras, né? As linhas de crédito, as taxas de juro, os enquadramentos, se fala dos números liberados pela cooperativa no todo e também do município. O sindicato leva informações sobre os serviços que ele oferece hoje para o produtor rural, a sua equipe montada lá através dessa nova presidência, né? Então coloca a equipe à disposição dos produtores rurais de Carlos Barbosa. Também a gente iniciou em março um programa muito esperado pela cooperativa, que é o Sucessão no Agro. São 10 encontros, um por mês. A gente está no 7º encontro, então vai até dezembro. A gente tem 30 famílias inscritas e participando desses encontros. Um programa bem amplo e profundo, com profissionais que vêm trazer informações e uma formação. É uma formação. Cada família, cada integrante que está participando vai receber sua certificação desse programa, que é muito esperado e aguardado aí pela cooperativa para o município. A gente está com esse programa em outros municípios também, a cooperativa contemplou outros municípios. É importante para que as famílias possam dar continuidade e ter uma perenidade nos seus negócios familiares, né? Então, assim, a gente está muito feliz com a adesão das famílias e também com esse sucesso dos encontros aí junto ao Sindicato dos Trabalhadores Rurais de Carlos Barbosa.
12: É muito importante a sucessão no agro, né? Fico muito feliz por Barbosa já estar indo adiante. Creio que logo, logo Garibaldi também estará participando desse projeto e certamente temos muitos jovens no nosso interior e muitos jovens que buscam ficar no interior. Então precisamos sim ter esse apoio, buscar esse conhecimento, tanto para o jovem quanto para a família. Né? Isso é, creio eu, que seja um projeto que envolva toda a família, não é?
15: Exatamente, Martinelli, tem que ter no mínimo duas gerações ali. Então os pais participam e os filhos participam também. Tá? Não pode estar uma geração só participando. Os encontros, eles são bem aprofundados, eles têm 3 horas de duração, né? Então começa às 19 e vai até às 22 horas, uma vez por mês.
12: Muito bom, muito bom. Aproveito também o momento, Ilídio, para comentar que estivemos participando na última quarta-feira em Flores da Cunha, não é? No lançamento do Antigranizo.
16: Isso, Martinelli, um projeto importante que, na verdade, é uma visão da cooperativa junto com diversas entidades, Concevites, Ecovites e Fundovites, enfim, que percebe uma preocupação com olhar para o futuro e na prevenção das nossas propriedades. E aqui, quando eu falo propriedades, eu não falo só propriedade rural, eu falo uma cadeia grande que abrange também as cidades, a parte urbana. Então ele é um projeto bem robusto que traz uma conexão de olhar para o futuro, né? A gente teve aí diversos adventos de granizo, inclusive agora nos últimos dias ali em Flores da Cunha, onde que o prejuízo, segundo o prefeito lá, foi mais de 20 milhões, né? Dentro da questão da uva. Ele é voltado bastante para parte da questão da uva por ser um benefício do governo do estado voltado ao fundo VITS, né? Uhum. Então, aqui um olhar importante onde que esse projeto, com certeza, se ele bem organizado, ele vai nos proporcionar uma segurança muito grande no momento que tiver aí a questão de possíveis granizos na região. Então, ele vai proteger aí desde a uva, a hortaliça, frutíferas, residências, indústria, comércio, acho que tem um olhar do todo aí da comunidade, da sociedade. Então, eu acredito que na segunda-feira, se não me engano, os prefeitos vão se reunir com uma live com o estado, né? E esse projeto ele está sendo debatido com mais profundidade agora. E é importante dar esses passos por causa que a nossa produção, a nossa região, ela tem uma produção importante onde que grande parte da economia ela gira na cadeia produtiva do agro. Então aqui um olhar bem importante e com certeza aí mais dias, menos dias a gente vai evidenciar alguns passos importantes na concretização desse projeto.
18: Sim, sim, muitas análises ainda estão sendo feitas, né? Muitos debates estão surgindo, algumas dúvidas ainda pendentes, mas também acredito e vejo com bons olhos o antigranismo, né? Também observei e busquei estudar um pouquinho sobre o assunto. Creio eu que num futuro não muito distante ele estará instalado aqui na nossa região, nossa micro-região da Serra Gaúcha, e irá beneficiar muitos, né? Não é só nós agricultores, mas sim uma população como um todo.
16: Martinelli, se me permite aqui, eu vou trazer uma informação bem importante que a cooperativa tem olhar de apoio à sociedade num modo geral, né? Em todos os aspectos. E aqui a gente tem uma percepção de que o projeto ele já foi visitado em Santa Catarina e lá fazem 30 anos que ele funciona, né? Então existe uma segurança muito grande na questão da implantação do projeto, na funcionalidade dele. Só que aqui é importante a percepção de que todos os municípios envolvidos no projeto, que é desde Caxias do Sul, região da Serra toda, o Vale do Caí.
18: São 19 municípios, se eu não estiver enganado.
16: E isso, que já aderiram. Tem outros municípios que estão interessados em também participar. E ele funciona como uma cadeia, então é uma rede, né? É uma rede que, se algum município ficar de fora, ele acaba prejudicando o parte do projeto. Então, para ele ser bem viável, eu acho que existe aí a discussão, o debate das dúvidas, a inserção da comunidade, do agro junto, para que tenha clareza de como é o projeto.
18: Creio eu que com um pouco mais de estudo, um pouco mais de diálogo, logo, tudo isso dará certo e o programa será instalado. Aproveito o momento para deixar dois recados para os agricultores. Aqueles agricultores que deixaram o ITR no sindicato, ele já está pronto, então é necessário passar a retirar o cadastro do ITR e também o cadastro vitícola. Alguns agricultores já deixaram esse cadastro no sindicato aqui de Garibaldi, então o cadastro vitícola já está pronto. Passem a retirar, e aqueles que ainda não fizeram o cadastro vitícola, por gentileza, até o final do mês. É muito importante ter em dia todos os documentos da nossa propriedade. Mais algum assunto, André, quer deixar aqui para os nossos ouvintes, para os nossos agricultores?
13: Eu quero agradecer principalmente Os agricultores que vieram nesses encontros em parceria com o Sicredi, agradecer ao Sicredi por essa parceria. Esses encontros não teriam esse sucesso todo sem o Sicredi junto. Mas como é que diz o lema do Sicredi? Me fugiu, mas é...
15: Não é só dinheiro.
13: É, isso. Não é só dinheiro, é com quem contar, né? É isso aí. E ano que vem provavelmente vamos fazer mais bonito ainda, porque os microfones chegam a dar sempre assim uns choquezinhos, não sou muito bom de falar, mas no futuro melhora, né? Mas vamos em frente, né? Isso aí.
16: Acho que aqui, André, tu traz um ponto bem importante, que o propósito da cooperativa é fazer com que as comunidades, a sociedade prospere, que daí todo mundo prospera junto, né? É o nosso principal aí propósito.
13: É isso aí. Porque eu vejo muitas vezes os vizinhos ter inveja do outro. Cara, se o vizinho vai bem, eu sei que eu vou bem, porque eu sei que ele não vai vir me pedir açúcar, café. Então tem que sempre torcer que o vizinho vai bem. Eu sou dessa opinião, né?
18: A união faz a força.
13: Isso.
18: Não é? Então, pessoal, acho que podemos nos dirigir ao encerramento do nosso programa. Vamos torcer que não dê nenhuma intempérie muito forte, como está marcando as previsões para os próximos dias, né? Nós que temos a cultura em aberto, precisamos ter essa grande atenção e fazer o possível para que não entre doença nas nossas pareiras, enfim, nossos cultivos, né? Quero agradecer então ao André de Carlos Barbosa, ao Márcio Francisco, agência Sicredi de Carlos Barbosa, agradecer o Lídio e a Paula, né? Obrigado pela presença de todos. Desejo um bom voto, né? Amanhã é um grande dia. Tenham todos um ótimo final de semana e uma boa semana.
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0: uma das fundadoras da Liga Feminina de Combate ao Câncer de Garibaldi e da Associação Elas Garibaldi. E para falar sobre esse voluntariado genuíno, que é o exemplo em que a Naide nos deixou, eu vou conversar e, desde já, obrigada por ter atendido meu convite. A Lisiane Carlotto Escomação, que é a presidente da Associação Elas Garibaldi. Lisiane, muito obrigada por ter aceito esse convite e conversar conosco um pouco da vida da Ana Redes. Bom dia.
1: Bom dia a todos. Falar da Naídes é uma satisfação, Denise, é uma alegria. Convivi muitos anos, desde a minha infância, quando pequena, muito pequena, por os 8, 9 anos, meus pais eram muito amigos da Naídes e do Ibanor, do marido. E quando, nessa idade, eles jogavam cartas. E nos encontrávamos na casa da Naídes. E nós, muito pequenos, ela já tinha os filhos, e eles iam noite adentro e nós ficávamos juntos e acabávamos dormindo lá no chão, no colchão que ela colocava e tal. Depois de um tempo, ela perdeu o marido e eles tinham a Colombo. Ela assumiu os negócios da família. Sempre me dizia antes, mais tarde, que o seu Adelino, o dono, né, o fundador das lojas Colombo, foi um grande incentivador para que ela tocasse o negócio.
0: Aliás, era uma, deixa eu só fazer um adendo, uma das poucas lojas que se tinha para comprar eletrodomésticos, né? Que era
1: Sim.
0: aí onde funciona a biblioteca agora.
1: Isso, e ela morava no andar de cima. Eu lembro de pequena passando para o colégio, bicicletas, né? E ficava encantada.
0: Sim,
1: Mas
0: bonecas.
1: bonecas no Natal, então, né? Uma festa passar ali. Mas ele faleceu, ela tinha as crianças pequenas, estava começando a construir a casa. Seu Adelino deu essa força toda para ela seguir e ela foi incansável. Ela trabalhou muito. Conseguiu finalizar a casa e seguir a vida. Se aposentou e muito inquieta, né? A Naídes começou a trabalhar no Cairu. E quando ela começou no Cairu, veio o diagnóstico de câncer, um câncer de intestino, um câncer muito importante, muito sério. E ela ficou internada 90 dias no Hospital de Clínicas, em Porto Alegre. Os filhos precisaram parar de estudar para cuidar da mãe. E uma amiga, uma grande amiga dela, até o final de vida, a Neuza Maier, emprestou um apartamento e eles ficaram por lá por muito tempo, cuidando da mãe. A Naídes, esse câncer fez com que ela precisou fazer uma ostomia. E talvez por medo, por ter sofrido tanto durante esse período todo, ela não quis reverter. Então, a Naídes era ostomizada, e a ostomia é quando é desviado um órgão, né, é feito um buraco artificial na parede abdominal, na área abdominal, e as fezes saem por esse local. Então, é
0: A chamada
1: usado
0: bolsinha,
1: a
0: né?
1: bolsinha de colostomia. E ela não reverteu e viveu dessa forma. Nessa semana completam 30 anos que ela passou por essa doença e viveu muito bem, com muita saúde, ajudando muita gente. Um voluntariado que a gente inspirador, né? Aprendi demais com a Naídes.
0: Você encontra ela depois dessa sua visão aí de contato familiar, né, de amizade, você
1: É,
0: encontra ela no voluntariado.
1: e isso, a Naídes tem idade para ser minha mãe, né? Eu digo,
0: Sim.
1: mais ou menos regula com a minha mãe. E em 2010 eu fui chamada por uma voluntária da Liga, na época Solange Cofferi, que foi presidente também.

0: para que eu participasse de uma reunião de final de ano, de troca de direção, para assumir a presidência da Liga. Eu estava muito envolvida na época com o Colégio Sagrado, né? Estava em construção todo esse movimento que as irmãs de São José tinham deixado, então tinha encerrado o Colégio Santa Inês e a gente estava nesse momento. Minha filha estudava no colégio, por isso que eu estava bastante envolvida. Mas fui. Quando eu chego na reunião, eram todas senhoras bem mais velhas, a maioria mais velhas que eu, amigas da minha mãe, mãe de amigas minhas de infância, e lá estava Anaídes. Isso 2010, a Liga foi fundada em 2002. Ela é uma das fundadoras da Liga. E conversando, eu disse, eu não posso assumir a Liga de jeito nenhum, né? Eu nem sei o que faz a Liga, qual é a função exatamente. Sei que cuida de pacientes de câncer, mas de que forma, né? E no fim, como toda entidade, né, ninguém quer e aquela resistência em ser presidente, no fim eu disse, tá bem. Tinha que preencher cargo, disse, então eu fico de vice-presidente. Fiquei por 2 anos, 2010, 2011, mas eu segui envolvida com o colégio. Nesse período deu para ver assim quem era quem ali dentro, né? Fiquei aprendendo um pouco com elas. E a Anaídes era a chefe do artesanato. Tinha a dona Lucila, a dona Lourdes, que eram as voluntárias que faziam as visitas para os pacientes. E ali a secretária, minha secretária até hoje, particular e da associação elas. E eu disse, bom, fui observando, fui vendo como é que funcionava, como é que elas conduziam. E passaram 2 anos e aí precisou trocar. Na verdade, assim, 2010. Foi a presidente, ficou a Solange, 2011 a Juleine, 2012 precisava fazer a troca e eu não tive muita, né, mas tu fica, acabei assumindo a presidência e fiquei por 8 mandatos. E nesse período todo eu convivi com a Anaídes quase que diariamente. No período que eu assumi, tudo muito novo para mim. Eu disse, eu tenho que aprender um pouco mais sobre isso, né? Eu sabia que ela cuidava do artesanato, então aquilo não precisava me preocupar. Dona Lucila, Dona Lourdes com a visita também, eu disse, ali tá tranquilo. Ali é o meu lado, não tem erro. E assim eu fui conhecendo a liderança, a paixão, os limites que ela dava, de uma forma muito carinhosa, com uma paixão pela Liga enorme, uma mulher muito engraçada, muito divertida, muito carinhosa. E nisso nós fomos construindo uma história. Ela trabalhava demais, incansável, fazia as feiras, organizava as feiras e eu ia admirando tudo aquilo e aprendendo com ela. Então,
1: porque ela fazia questão de ensinar também, né?
0: Questão de ensinar,
1: De
0: mas
1: passar os seus conhecimentos.
0: isso. Mas a Anaídes, ela era muito boa, impecável o trabalho dela no ponto cruz. Então ela ensinava assim o ponto cruz, mas tricô, o crochê, isso era um trabalho manual que ela não fazia, mas ela entendia muito. Então, ela tinha as mães, as mulheres que faziam esse trabalho, ela coordenava e se não estivesse de acordo, ela desmanchava. Então, o artesanato da Liga
1: É
0: passou a
1: perfeito.
0: ser referência. Né? E é referência até hoje, eu digo que tem muito a ver isso com a Anaídes, essa construção, esse olhar, esse cuidado todo com as peças vem dela. E essa organização, porque a Naides, ela, além de líder, ela era uma boa comandante, ela era negociante. Então, uma venda de um pano, ela transformava em vários reais, né? E esse dinheiro era repassado para a entidade, com esse valor nós custeávamos a medicação, as necessidades do paciente de câncer. E terminou o ano, ela trabalhava muito, muito. Terminou o ano, bom, acabei, naquele ano fizemos todo esse material, depois fizemos outro material para o Outubro Rosa, que foi o ano que nós trouxemos para cá o Outubro Rosa. E aquilo, bom, vai, agora troca a direção, terminou o ano, Lisiane, tu fica. E eu tinha já ideias para o ano seguinte, eu disse, não, até não me importa, eu fico, sim. E aí a Naides me diz, ai, que bom que tu ficou, mas agora eu paro. E eu disse, meu Deus, como essa mulher para, como é que eu fico sem ela, né? Eu tenho minha equipe aqui. E ela disse, não, é que eu não te falei, um ano eu trabalho, o outro ano eu descanso. Depois eu volto e eu descanso novamente. Então ela tinha isso, né? E ela era disputada, porque no ano que ela parou, então a PAI, né, começou a buscar ela e ela vinha e disse, ah, eu acho que eu vou para a PAI. E eu disse, mas tu não é nem louca, me deixar. E no fim, convivemos muito diariamente, Denise, por esses 10 anos, né, os 2 primeiros, depois como presidente, ela sempre esteve próxima, ela sempre deu todo o suporte. E como ela era ostomizada, ela fazia um trabalho excepcional com os pacientes de câncer. Isso antes mesmo de ela estar na liga, né? O paciente ostomizado, quando ele sai do hospital, quando logo ele faz o procedimento, não é passado para ele como colocar a bolsa, né? As fezes saem por ali, então é constrangedor o cheiro nos locais. E a Naides passou a fazer um trabalho de auxílio a esses pacientes, ajudando, ensinando a colocar a bolsa, porque a cola da bolsa muitas vezes machuca a pele. Então, ela já ensinava onde pegar a bolsa, a qualidade da bolsa, onde as pessoas, esses pacientes encontrariam.
1: Como higienizar,
0: levava todo o alento, ela mostrava como o paninho que ela carregava, ela usava sempre uma bolsa cruzada, né? Uma bolsa extra de colostomia sempre junto. Então ela orientava, ela organizava e ela acalmava esse paciente.
1: Acalmava.
0: Né? Então um trabalho fora de série. Eu vi nos comentários da rádio, foi postada uma matéria de uma família comentando sobre essa ajuda. Então, a Naides deixou um legado maravilhoso.
1: O Delano foi no velório da Naides e pela amizade que ele tem com a filha, né, com a Graciela, ele tem o Rodrigo também. E a Graciela falou para o Delano uma palavra que me marcou. Ela disse, foram tantas pessoas que passaram por aqui. E ela disse, e agradecendo pelo que a minha mãe fez, ela disse, eu não imaginava que a minha mãe tinha feito tanta coisa. Foram muitas pessoas, ela disse, que agradeceram pelo que ela fez e contavam, né, o quanto ela ajudou, quanto ela foi voluntária e que ajudou essas famílias.
0: Sim, ó, só esse trabalho, né, não tem como não deixar marcas. A Naides em casa, ela sempre tinha uma salinha E ela guardava ali, ela tinha cestas básicas, ela tinha leite, ela, né? E sempre alguém aparecia ali necessitado. E mesmo ela era muito conhecida e ela gostava muito de contar assim que ela era conhecida como Anaídes da Colombo. É, então, todo mundo conhecia do interior da cidade, das cidades próximas. E falando com o Rodrigo, ele disse que acho que depois dessa doença, depois desse período que ela ficou em Porto Alegre, e ficou à beira da morte por tanto tempo, ela voltou com essa
1: Missão.
0: missão de ajudar o próximo, enfim, Deus deu uma nova oportunidade e ela abraçou dessa forma.
1: Ela era de muita fé também, né?
0: Muito.
1: Eu não tive esse convívio que você teve, mas quando eu encontrava com ela, a gente conversava. E um dia ela me disse que ela sempre renovava pedidos a Deus. Então, mas ela não fazia pedidos a Deus longos. Se a filha estava para se formar, ela pedia a Deus: me deixe viva até eu ver a minha filha se formar. E quando a filha se formava, ela renovava o pedido. E assim foi a vida dela. Eu achei
0: Sim,
1: muito
0: sim, sim.
1: bacana.
0: Era muita fé, muita fé. Ela, qualquer coisa que eu precisasse, eu perdi meu pai de câncer, ela era colo e oração, né? Ela sempre dizia: deixa para mim. E a Naides tinha sempre, lembro dela dizendo até hoje: não, vai dar certo. E isso ela repetia o tempo
1: Otimista.
0: todo, muito otimista. Né? Vai dar certo. E chegou um momento, assim, tipo um dia assim: não, vai dar certo. Naídes, o que que vai dar certo? Não, não sei, vai dar certo. Né? Então era muito otimista. E isso me impulsionava a fazer mais, porque eu tinha uma equipe e pessoas que eu aprendi demais, Denise, com essas mulheres e aprendo até hoje, né? Lembrando do que eu vivi.
1: E a sua presença também nos corais, né? Ela gostava muito
0: Sim,
1: da
0: sim,
1: música,
0: sim, sim.
1: dos
0: Segundo
1: cantos.
0: a Vera Bonacina, ela era contralto da Vera, né? E teve um. Sim, ela cantava no Santa Cecília, no Carlos Gomes também. E em 2017, quando a Liga completou 15 anos, a Vera andava um pouco afastada por questões particulares, e eu disse: eu tenho que resgatar, né, buscar a Vera, fazer com que ela volte para a Liga. E na Liga tinha a Naídes, cantora, a dona Lorena Zorrer, cantora desses corais também. Eu disse: bom, vamos fundar um coral. Telefonei para a Vera, eu disse: Vera, tu aceita ser a maestra, né, a conduzir esse coral? Ela ficou um pouco resistente, pois não, tá, eu aceito. Então, nas quartas, que era o dia do atendimento ao paciente, elas no andar de cima da casa ensaiavam. E era muito profissional o canto, toda essa função. Elas depois cantavam nas missas, nas celebrações. E o vocal da Liga era para pacientes e para as voluntárias. Então também participou desse momento e eu tenho vários vídeos delas cantando, foi muito bacana.
1: Que bom a gente poder lembrar, relembrar desta história de uma pessoa que passou pela vida fazendo bem, né? E que a gente possa ser um pouquinho da Naides.
0: É, a gente deixa marcas, né? E a Naídes não jamais será esquecida. No fim, ali olhando para ela, quanto frágil a gente, todos nós ficaremos no nosso final, é aquilo, né? Do pó viemos, ao pó voltaremos. Mas as marcas que a gente deixa é o legado, o exemplo, né, o que fica e que não morre.
1: Um câncer agressivo, jovem, acho que ela devia ter 48 anos, como você disse, 30 anos atrás, com muito menos recursos do que se tem hoje. E olha só como ela foi guerreira em chegar aos seus 78 anos.
0: O câncer, o tratamento de câncer há 30 anos não é como hoje, né?
1: Sim.
0: Mesmo a prevenção, hoje nós sabemos que precisamos seguir os protocolos. O câncer de intestino, aos 40 anos, é necessário fazer o exame preventivo, que é a cura no momento da retirada do pólipo. Isso não era, isso a gente não sabia há 30 anos, né? E isso, Rodrigo, eu sou filha de uma mulher que foi ostomizada. Minha mãe, um pouco antes da Anaídes, também teve câncer de intestino, ficou ostomizada por um período que é terrível, né? É doloroso, tem a dor do câncer e tem toda essa outra parte, e depois ela reverteu. A Anaídes não quis reverter. Então, eu falo, né, sempre sobre a prevenção de quando a gente tem na família casos de câncer de intestino, que a partir dos 35 anos a gente faça a colonoscopia, que não deixemos para depois, né? Porque o câncer, ele quando tu deixa, o tratamento é mais doloroso, as chances de cura elas diminuem. E a Anaídes está aí, ó, minha mãe vive ainda, a Anaídes viveu 30 anos, ela não faleceu de câncer pela doença, né? Então, o câncer tem cura, desde que diagnosticado no início.
1: E nós estamos aí no Outubro Rosa, hoje, às 5 horas da tarde, tem a abertura da campanha do Outubro Rosa, né? O Aliga está convidando a todos para que decorem as suas casas com algo rosa, uma flor, um laço, qualquer coisa que for na cor rosa, para assim a gente lembrar da importância dessa conscientização e da prevenção.
0: Isso, hoje tem a missa, né? Às 17h, a missa, na abertura do Outubro Rosa. Então, a gente convida todos para estarem lá, receberem uma bênção à saúde. E o câncer de mama é outra situação de que, diagnosticado precocemente, a gente consegue a cura, né, Denise? E são vários pacientes que a Liga atende e tem todo um suporte. Quem trouxe a Liga para Garibaldi deu um presente para a cidade, porque quantos pacientes já passaram por aí, né?
1: Verdade.
0: E a gente, sim, precisamos chamar a atenção de alguma forma. Outubro Rosa, para isso, é uma luz que fala, o rosa. As gurias estão pedindo que enfeitem as casas para chamar a atenção para a doença, para chamar a atenção para que façam os exames. E não se deixem, que as mulheres não se deixem de lado, né? Não deixem para depois. E a luz, o enfeite, daqui 30 dias, ele é retirado. A luz, a gente apaga. Mas dentro da gente, essa luz, ela tem que, a gente tem que mantê-la acesa.
1: Tá certo. Elisiane, nós falamos bastante da participação da Anaídes na Liga, né? Mas ela também teve participação na Associação Elas.
0: Isso, Denise. Logo que eu saí da Liga, em 2019, encerrei a minha participação como presidente. Iniciou logo uns 2 meses depois da pandemia. E todas se recolheram, né? E nesse momento começou... Eu recebi um pedido de ajuda de uma escola para famílias, e aí, conversando uma com a outra, resolvemos fazer uma ação, e dessa ação resultou em outras tantas ações, muitas voltadas ao hospital, e as famílias carentes. Então, nós começamos com itens de higiene, kits de higiene, que seguimos até hoje, kits para bebês e muitos produtos de higiene para os alunos quando eles retomaram. Nós fazíamos a tarde do bolo, a tarde do carinho, levávamos para as famílias um kit com guloseimas, com bolo recheado, um monte de bolachinhas, coisas gostosas. E a Naides sempre envolvida, isso tudo, a montagem disso tudo acontecia na casa dela. E como eu comentei antes, ela era muito detalhista, tinha que ser ela que determinava como que o produto seria colocado dentro do saquinho, o laço, como deveria ser feito, e se não estava de acordo, ela desmanchava o laço, né? E
1: Uma verdadeira líder, né?
0: uma verdadeira líder. E nós com máscaras, né? A maioria não saía de casa, mas ela não conseguia ficar em casa. Assim mesmo, nós íamos para a rua entregar tudo isso. E eu não sei te dizer quantos kits foram feitos pela Naides. Depois, mais adiante, isso era 2020, nós fizemos um trabalho com os garis. Então, vocês veem, nas lixeiras ainda tem uma plaquinha, com dizeres aí ensinando a acomodar adequadamente os vidros. E a Naides, nós temos várias fotos dela, pendurando nas lixeiras. É, no bairro dela, o que tem por lá, nas lixeiras, e ainda estão nas lixeiras, foi a Naides que instalou. Então, na época também nós tínhamos auxiliava um bebê ostomizado. E a Naides se apegou muito a essa criança e íamos seguido na casa ensinar, ajudar como fazer, e isso no período da associação Elas. Então,
1: A gente nota que ela era voluntária, mas era ligada à causa, né?
0: A causa.
1: Ela visitava os pacientes, ela
0: Sim,
1: auxiliava.
0: ela era uma voluntária de verdade, né? De alma, genuína. Não era. Ela não estava para brincadeira, né? Eu digo, ela botava a mão na massa, ela trabalhava mesmo, ela se envolvia, ela abraçava a causa que fosse e vivia aquilo intensamente.
1: Se ela desmanchava um lacinho porque não estava bem feito, não para, né, criar guerra com ninguém, mas ela queria que aquilo ficasse perfeito para poder conseguir vender e essa venda resultar em recursos para a causa.
0: Ela repetia várias vezes: faça de conta que isso vai para sua casa. Faça de conta que isso é um presente para ti, né? Como tu gostaria de receber. E isso, ó, repetia na liga, ela dizia isso no ela, é direto. Essa era uma frase dela constantemente. Ela falava sobre isso, a importância do carinho, ser um carinho. Com cuidado, preparar um presente com cuidado, com carinho, limpo, organizado, né? O laço bem feito, o pacote enfeitado, o cartãozinho, né? Então, ela tinha todo um cuidado e tu vê que foram duas entidades importantes lidando com pessoas. Ela deixou um legado forte no, na Associação Elas também, no qual ela é fundadora. Nós começamos em 2020, por 2022 ela começou a apresentar alguns sinais de que o Alzheimer estaria presente. Mas
1: Daí que ela passou a se ausentar, né?
0: o ano passado, em 2025, ela ainda participou de um encontro nos Canarinhos e cantou, mas aí a Anaídes já não estava mais ali.
1: Muito, muito obrigada pela sua participação aqui no Saúde. falando sobre a nossa querida Naides, né? E falando também da causa, né? Para que a gente se cuide.
0: Isso aí. Foi um prazer. Prazer sempre falar da Naides e muito obrigada.
1: Este foi o Saúde e Bem-Estar.
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Bom dia! Está no ar mais uma edição da Prefeitura do Município de Coronel Pilar, edição desse sábado. Comunicados do posto de saúde. Pacientes que fazem uso de insulina descartar as seringas numa garrafa PET e entregar no posto de saúde para a equipe de enfermagem. Não deve ser descartada em casa nos lixos comuns. Campanha Cartela do Bem. Informamos que está sendo feita a coleta dos blisters cartela dos medicamentos, sendo que os mesmos devem ser entregues na farmácia municipal no posto de saúde. Atendimento de rotina. A Secretaria de Saúde informa que os atendimentos de rotina devem ser priorizados na Unidade Básica de Saúde durante a semana nos seguintes horários, das 8 ao meio-dia e das 13 às 17 horas. Renovação de receitas. Reforçamos a população de Coronel Pilar que a renovação de receitas de medicamentos de uso contínuo será realizada somente nas terças e quintas-feiras, no período da manhã. Para solicitar a renovação, o paciente poderá deixar a segunda via da receita na recepção da unidade de saúde ou enviar uma foto da receita através do WhatsApp da unidade. Importante, o pedido de renovação deve ser realizado com no mínimo 7 dias de antecedência antes do término da medicação para que haja tempo hábil para a emissão da nova receita e o paciente não fique sem o medicamento e o seu tratamento. Grupo de Apoio à Saúde Mental. O Grupo de Apoio à Saúde Mental, sob a coordenação da psicóloga em assistência social. O objetivo deste grupo é promover o acolhimento, a escuta e o apoio emocional, fortalecendo assim a autoestima, vínculos relacionais e a saúde mental. Oferecemos um espaço seguro para que as pessoas possam falar das suas vivências, de suas histórias, das suas dores emocionais e trocar experiências. O grupo acontece na última segunda-feira de cada mês, na sala de reuniões no posto de saúde, a partir da 1:30 PM. Se você sentir que também precisa estar nesse espaço, será bem-vindo. Para informações, 99118-6484. Comunicado sobre transporte de pacientes. A Secretaria Municipal de Saúde informa que a partir dessa data não serão mais repassadas previamente informações referente ao nome do motorista responsável pelo transporte de pacientes, bem como a relação dos demais passageiros que vão utilizar o veículo. As informações sobre o horário e local de embarque continuarão sendo fornecidas normalmente aos pacientes agendados para o transporte. A medida visa garantir a organização do serviço e a privacidade dos usuários, em conformidade com as normas de proteção de dados e sigilo das informações pessoais. Consultas com especialistas. Informamos que para consultas e atendimentos com médicos especialistas realizados por meio do Sistema Único de Saúde, o SUS, não será possível a escolha do profissional pelo paciente. Os encaminhamentos serão agendados conforme a disponibilidade de vagas e os serviços de referência, respeitando os critérios técnicos e a organização da rede de atendimento. Atenção, moradores! A agente comunitária de saúde estará realizando visitas domiciliares para atualizar e realização do cadastro das famílias, garantindo acesso aos serviços de saúde oferecidos pela unidade de saúde. O cadastro é fundamental para o acompanhamento da saúde de todos os moradores de Coronel Pilar e para o planejamento das ações de atendimento em nossa comunidade. Para realizar o cadastro, é necessário apresentar o CPF de todas as pessoas que residem na moradia. Consultas com médicos e dispensação de medicamentos. Fica estabelecido que será realizada apenas para pacientes devidamente cadastrados no município de Coronel Pilar e com comprovante de residência em seu território, exceto em casos de urgência. Para comprovação de residência, poderão ser apresentados os seguintes documentos emitidos nos últimos 3 meses. A conta de água, energia elétrica, internet ou também telefone, carnê do IPTU ou outro tributo municipal em nome do usuário. Contrato de trabalho, declaração do empregador ou outro documento que comprove vínculo laboral no município de Coronel Pilar. A Secretaria Municipal de Saúde poderá solicitar documentos complementares sempre que houver a necessidade de confirmação das informações apresentadas. Convite: Saúde do Agricultor. A Secretaria Municipal de Saúde de Coronel Pilar, em parceria com o Centro Universitário Unifetec, convida agricultores do município para um encontro especial sobre a prevenção do câncer de pele e cuidados com agentes nocivos.
Cuidar da saúde também faz parte do trabalho no campo. Dia 5 de outubro, segunda-feira, às 14 horas, no Ginásio Municipal, será um momento de informação, prevenção e cuidados importantes para a saúde do trabalhador rural. Participe, a sua saúde merece atenção e cuidados. Convite a comunidade para a conferência com dica. A Administração Municipal de Coronel Pilar convida toda a comunidade para participar da conferência com dica, dia 18 de novembro, das 8h30 às 11h30 e da 1h30 às 5 da tarde, no Ginásio Municipal. A participação de toda a comunidade é muito importante. Venha participar, contribuir e fazer parte desse momento de diálogo e construção coletiva. Contamos com a compreensão de todos para que o acesso aos serviços de saúde ocorra de forma organizada. Contatar pelo posto de saúde das 8 ao meio-dia e das 13 às 17 horas pelos telefones 3435-1066 ou 3435-1145 e também através do WhatsApp 99118-6484. No dia 18 de outubro, a partir das 9 horas da manhã, Coronel Pilar recebe o seu primeiro encontro de carros antigos. Um dia inteiro com muita gastronomia, bebidas, atrações artísticas e, claro, as grandes estrelas do evento, os clássicos de quatro rodas. Não fique de fora. 18 de outubro, prepare-se para viver um dia especial entre histórias, motores e muita paixão por carros antigos. Informes comunitários. 22º encontro de coros Grupo Voce dei Monti, dia 10 de outubro de 2026, na sede de Coronel Pilar. 22º encontro de coros em Coronel Pilar acontece no dia 10 de outubro, às 17 horas, apresentação na Igreja Matriz São Lourenço de Coronel Pilar. Grupo de cantoria Voce dei Monti de Coronel Pilar, Grupo de cantoria italiana Cantare La Vita, Grupo Capel de Paia, de Lajeado, Coral Municipal Bela Coqueiros, de Coqueiro Baixo, Coral São Brás de Caxias do Sul, Grupo Bel Cantare, de Anta Gorda, Grupo Cantoria Italiana La Felicità, de Relvado, Grupo Folclórico Trevisani Nel Mondo, de Faria Lemos, Grupo de Nossa Senhora de Perpétuo Socorro, de Arroio Augusta, Grupo Canzone Belle de São Valentim, de Bento Gonçalves, Grupo Cor de Voz del Frui, de Monte Belo do Sul, Coral Anima d'Italia, de Caxias do Sul, Grupo Vicentino, de Monte Belo, Grupo de Cantoria e Fratelli dei Monti, de Bento Gonçalves, Coral Nossa Senhora de Guadalupe, de Caxias do Sul, o Coral do Hospital Taquini, de Bento, Família Trentina, de Bento Gonçalves, Grupo de Canto Santo Isidoro, de Campinho, Roca Salles, Coral Cantando e Encantando, de Projeto Conviver, ainda o grupo Recordando il Passato, de Putinga, e ainda o grupo de cantoria del Vale de Santa Teresa. Também estarão presentes a esse evento o grupo Me Piace Cantare, de Vespasiano Corrêa, Coral Il Romano de Farroupilha e o Coral Infanto Juvenil de Coronel Pilar. São 24 corais que estarão presentes nesse evento. Após as apresentações, haverá jantar no valor de R$ 75,00 adulto e R$ 35,00 para crianças de 6 a 11 anos. Tendo no cardápio saladas, carne de res, frango sem osso, carne suína, salsichão, 10 tipos de saladas diversas, maionese de salada de batata, ainda arroz branco, massa à bolonhesa, polenta frita, moranga caramelizada, cuca, queijo parmesão, farofa, frutas diversas e ainda haverá baile animado por Thiago Creutz, iniciando as apresentações às 5h30 da tarde. Jantar no formato de buffet PC de Capitão, animação Thiago Creutz. Ingressos, repetimos, R$ 75,00 adulto e crianças de 6 a 11 anos, R$ 35,00. Contatos com Marcelo Benini, 99636-4044, 99636-4044 e com Marcos Pilate, 99164-8585. Repito, 99164-8585. Participe!
Festa em honra a Nossa Senhora do Rosário e Pompeia na comunidade de Coronel Pilar no dia 11 de outubro. Na programação às 10h30, missa. Ao meio-dia, almoço. No cardápio, sopa de capelete, recheio, carne de res, frango, porco, maionese, saladas diversas, pão e cuca. Animação musical Top Som. Ingresso valor de R$75 por pessoa. Contatos pelo fone 996704181 com Wilson Desordi ou 3435-1590 com Antoninho Agatti. Participe. Festa em honra a Nossa Senhora do Rosário na comunidade de Linha, São Paulo, no dia 18 de outubro. Na programação às 10h30, missa. Ao meio-dia, almoço com o seguinte cardápio: sopa de capelete, carne de frango, gado, também de porco, maionese, saladas diversas, pão e cuca. Animação, contato show. Ingresso valor de R$70 adulto e 35 crianças de 7 a 11 anos. Contatos com Osmar Formentini, 99672-1816. 99672-1816. Ainda com o Ari Caio, 3435-1545. Convidados de honra: prefeito Ivan Batista Gatti, esposa, vice-prefeito Romeu José Martinassi, esposa, soberanas Rainha Vitória Facchinelli Furlaneto, princesas Amanda Alberton Colaciol e Adriele Ferrari, vigário da paróquia Cláudio André Lotterman. Ingresso à venda na lancheria Chiari, junto à rodoviária de Garibaldi. Participe você também. Estas as informações do município de Coronel Pilar, edição desse sábado. A todos, um excelente sábado, bom final de semana e até o sábado que vem.

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3: Aos ouvintes da tua Rádio Garibaldi, a nossa saudação fraterna de paz e bem. Estamos chegando no final de semana, mês de outubro, mês das missões, e o mês pela qual nós rezamos também o Rosário. Nós queremos chegar aos vossos lares com a nossa mensagem, com a nossa programação e com as nossas comunicações. Por isso, neste final de semana, o Evangelho é de Mateus, capítulo 21, versículos de 33 a 43. O Senhor esteja convosco. Ele está no meio de nós. Proclamação do Evangelho de Jesus Cristo segundo São Mateus. Glória a vós, Senhor. Naquele tempo, Jesus disse aos sumos sacerdotes e aos anciãos do povo: escutai esta outra parábola. Certo proprietário plantou uma vinha, pôs uma cerca em volta, fez nela um lagar para esmagar as uvas e construiu uma torre de guarda. Depois arrendou a vinhateiros e viajou para o estrangeiro. Quando chegou o tempo da colheita, o proprietário mandou que seus empregados aos vinhateiros para receber seus frutos. O vinhateiro, porém, agarraram os empregados, espancaram um a um, mataram a outro e ao terceiro apedrejaram. O proprietário mandou de novo outros empregados, em maior número do que os primeiros, mas eles os trataram da mesma forma. Finalmente, o proprietário enviou-lhes o seu filho pensando: ao meu filho eles vão respeitar. Os vinhateiros, porém, ao verem o filho, disseram entre si: este é o herdeiro. Vinde, vamos matá-lo e tomar posse de sua herança. Então agarraram o filho, jogaram-no para fora da vinha e o mataram. Pois bem, quando o dono da vinha voltar, que fará com esses vinhateiros? Os sumos sacerdotes e os anciãos do povo responderam: com certeza mandará matar de modo violento esses perversos e arrendará a vinha a outros vinhateiros, que lhe entregarão os frutos no tempo certo. Então Jesus lhes disse: vós nunca lestes nas Escrituras: a pedra que os construtores rejeitaram tornou-se a pedra angular. Isso foi feito pelo Senhor e é maravilhoso aos nossos olhos. Por isso eu vos digo, o reino de Deus vos será tirado e será entregue a um povo que produzirá frutos. Palavra da salvação. Glória a vós, Senhor. E a reflexão deste evangelho, nós percebemos que Jesus amplia a história citando o Salmo 118, versículo 22, e diz: a pedra que os construtores rejeitaram tornou-se a pedra angular. Isso vem do Senhor é algo maravilhoso para nós? Com esta palavra, com esta reflexão, para hoje, então, sábado, dia 3 de outubro, às 15 horas, reza do Santo Rosário, na ermida, Nossa Senhora de Fátima. Às 16h15, tríduo em honra a São Francisco, no Capitel São Francisco da Praça da Matriz. 17 horas, missa na Igreja Matriz com abertura do Outubro Rosa. 18 horas, bênção de animais na Praça da Matriz. 18 horas, missa em honra a São Francisco na comunidade Nossa Senhora da Anunciação Anunciata. E às 18 horas, missa na comunidade Nossa Senhora Aparecida, bairro Cairu. Para amanhã, domingo, dia 4, 8 horas, missa na comunidade Nossa Senhora de Caravaggio, bairro Sebem. 9 horas, missa na comunidade Nossa Senhora das Graças, bairro Três Lagoas. 9 horas, missa na Igreja Matriz. 18 horas, missa na Igreja Matriz. Para segunda-feira, dia 5, 16 horas, missa na Igreja Matriz. 19h30, reunião de coordenação e coordenadores do Cursílio no Rex Populi. E 19h30, grupo de oração na comunidade São Francisco. As nossas comunicações, então, já estão disponíveis na Secretaria Paroquial, os calendários antonianos 2027, e as zeladoras podem retirar seus calendários na Secretaria Paroquial. Temos também, no dia 3, portanto, no sábado, hoje, às 18 horas, bênção de animais na Praça da Matriz. E retornando um pouquinho também, que já foi, né? Mas nós com certeza continuaremos rezando por todos e todas aquelas que fizeram ou fazem parte também das nossas reflexões. Em virtude das eleições, nos dias 3 e 4 de outubro, sábado e domingo, o estacionamento da Praça Matriz permanecerá fechado. Então, nós queremos agradecer a todos os que estiveram sintonizados conosco durante esta semana, e a partir deste final de semana, convidamos a todos para que nas nossas celebrações, nas nossas comunidades, possamos juntos nos encontrar e celebrar a Eucaristia, celebrar o mistério que é este Cristo que realmente está sempre e vem sempre ao nosso encontro para que possamos cada vez ser melhores. Por isso, juntos, nós vamos pedir a bênção, a proteção às famílias e que possa abençoar também o alimento. Pai nosso que estás no céu, santificado seja o vosso nome. Venha a nós o vosso reino, seja feita a vossa vontade, assim na terra como no céu. O pão nosso de cada dia nos dai hoje, perdoai as nossas ofensas, assim como nós perdoamos a quem nos tem ofendido, e não nos deixeis cair em tentação, mas livrai-nos do mal. Amém. Então nós vamos pedir a Nossa Senhora de Fátima, São Pedro, São Francisco, que derrame sobre todos a bênção do Deus Todo-Poderoso, o Pai, o Filho e o Espírito Santo. Amém. Muito obrigado a todos, um ótimo fim de semana, até segunda-feira neste mesmo horário. Frei Vilmar para a tua rádio.
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5: Estimados ouvintes da Rede Tua Rádio, nossa saudação franciscana de paz e bem. Dia 4 de outubro, celebramos o dia de São Francisco de Assis, fundador da Ordem Franciscana e um santo muito querido e amado em todo o mundo. Lembramos que no mês de janeiro deste ano, o Papa Leão XIV proclamou 2026 o Ano Jubilar Franciscano, celebrando os 800 anos da morte de São Francisco de Assis. O mundo de hoje, marcado por tensões, polarizações, crises ambientais e fragilidades espirituais, não é tão diferente daquele em que Francisco viveu. Por isso, o jubileu não é apenas memória, é profecia. Somos chamados a tornar-nos, à semelhança de Francisco, testemunhas de paz, instrumentos de reconciliação e sinais visíveis da misericórdia. Mas por que Francisco continua a falar ao mundo 800 anos depois? Ele é um ponto de referência para todos, especialmente

irmão universal, a todas as criaturas chamava de irmão e irmã. Outro valor, a paz. Homem de paz, contribuiu para a construção de uma sociedade pacífica. Também o cuidado da criação, da casa comum, do meio ambiente, da natureza, da ecologia. Francisco, um exemplo de simplicidade, humildade e desapego. São Francisco de Assis abriu mão de tudo o que possuía e descobriu no despojamento o seu caminho para a liberdade. Um valor importante prezado por Francisco é a missão. Anunciar o amor de Deus a toda a humanidade. Anunciar Jesus Cristo, humilde e pobre, como um serviço à igreja, um serviço à humanidade. Ainda a radicalidade do testemunho do santo, que chegou a acolher até mesmo a morte como irmã e pediu para ser colocado nu sobre a terra, como sinal de sua profunda comunhão com a criação. Francisco vivia agradecendo. Uma das maiores marcas de Francisco era sua alegria e gratidão. Agradecia por tudo, agradecia a todos, inclusive a quem lhe negava um pedaço de pão, um copo de água. Ninguém tira a paz de quem descobriu a verdadeira felicidade. Francisco, homem da paz e do bem, a vida dele ainda hoje inspira muitas pessoas no mundo inteiro. Que São Francisco nos inspire a tornar este mundo melhor. Também estamos caminhando rumo a 2028, ano em que celebramos os 500 anos de história da nossa Ordem Franciscana Capuchinha. Foi em 1528 que nasceu a Ordem dos Frades Menores Capuchinhos. Será uma ocasião privilegiada para dar graças a Deus e retornar às fontes do nosso carisma, os lugares das nossas origens. Francisco de Assis, uma figura capaz de falar às novas gerações e de oferecer respostas aos desafios do tempo presente. Francisco e Clara de Assis, que ainda jovens souberam acolher o Evangelho e se deixaram transformar profundamente pelo encontro com Cristo. O mundo de hoje continua esperando testemunhas confiáveis e novos santos e santas, capazes de encarnar o Evangelho de Jesus na vida cotidiana.

Senhor, abençoai nossa casa, nossa família, nosso alimento. Que nunca falte o pão nosso de cada dia às nossas mesas. E pela vossa bondade e misericórdia, derramai sobre nós a vossa poderosa bênção. O Senhor te abençoe e te guarde.

Ele mostre a sua face e tenha misericórdia de ti. Volva para ti o seu olhar e te dê a paz. Por intercessão de São Francisco de Assis, Deus te abençoe. Em nome do Pai, do Filho e do Espírito Santo. Amém. Um ótimo final de semana. Paz e bem.

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4: Nota de falecimento. Pais Juraci Casagranda em memoriam e mãe Gema Caio Casagranda em memoriam. Irmãos Jair Casagranda em memoriam, Nádia Casagranda vivam. Esposo José Luiz Brandão. Filhos Roberta Fontana e Roberto Fontana. Neto Enzo Fontana. Demais familiares e amigos com pesar comunicam o falecimento de Eliete Casagranda, com a idade de 58 anos. As últimas homenagens estão sendo prestadas hoje, a partir das 17 horas na Capela São José de Bento Gonçalves, Sala C, onde amanhã, às 14 horas, será realizada a cerimônia de despedida com posterior sepultamento no Cemitério Público Municipal Central de Bento Gonçalves. Noticiamos o falecimento de Eliete Casagranda, com a idade de 58 anos.
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4: Estamos no ponto em 101.5 FM servindo a notícia. 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
4: Paróquia São Pedro promove bênção aos animais neste sábado.
1: Menor é baleado de raspão após disparo de arma de fogo em Carlos Barbosa.
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1: Um menor de idade foi baleado de raspão após diversos disparos de arma de fogo serem registrados por volta da meia-noite desta sexta-feira, enquanto andava em via pública no bairro Navegantes, em Carlos Barbosa. Segundo as informações iniciais, o menor foi atingido de raspão e recebeu atendimento, sendo encaminhado ao Hospital Taquini de Carlos Barbosa para avaliação médica. A ocorrência mobilizou a Brigada Militar, a Guarda Municipal e o SAMU. A Brigada Militar e a Guarda realizaram buscas e diligências na região na tentativa de localizar e identificar os responsáveis pelos disparos. A motivação do caso ainda está sendo apurada pelas autoridades policiais.
4: E os bombeiros voluntários de Garibaldi estão com inscrições abertas para o curso de formação de novos bombeiros. O período de inscrições iniciou nesta quinta-feira, dia 1º de outubro, e segue até o próximo dia 15 de novembro. Para participar, os interessados devem acessar o perfil oficial da corporação no Instagram e clicar no link disponível na bio, que direciona para a ficha de inscrição. Entre os requisitos estão ter entre 18 e 49 anos, ensino médio completo, estar em dia com o serviço militar no caso de candidatos do sexo masculino e com as obrigações eleitorais. Também é necessário não possuir antecedentes criminais nem condenação por crime. O edital completo com todos os pré-requisitos e demais informações sobre o processo de formação está disponível no mesmo link destinado às inscrições. As vagas são limitadas.
1: Cartório Eleitoral de Garibaldi destaca alguns avisos para a votação deste domingo. A Justiça Eleitoral de Garibaldi comunica a mudança de algumas sessões eleitorais para a votação. As sessões que estavam no Ginásio Comunitário São José foram transferidas para a SICTEC, ao lado da MG. As sessões da Escola Heitor Mazini foram transferidas para o Salão Comunitário do bairro Tamandaré. Ordem de votação. Deputado federal, 4 números. Deputado estadual, 5 números. Senador, 1, 3 números. Senador, 2, 3 números. Governador, 2 números. Presidente, 2 números. É importante levar a colinha em papel, pois não é permitido utilizar o telefone celular dentro da sessão eleitoral. Documentos. O eleitor deve levar um documento de identificação com foto e o título de eleitor. Quem possui biometria cadastrada pode utilizar apenas o e-título, conforme as regras da Justiça Eleitoral. O estacionamento da Praça da Matriz estará fechado hoje e amanhã, em virtude da entrada e saída de ônibus, micro-ônibus e demais serviços a serviço da Justiça Eleitoral.
4: E neste sábado, dia 3 de outubro, a paróquia São Pedro promove bênção aos animais na Praça da Matriz. Todos os tutores estão convidados a levarem seus animais de estimação hoje até o capitel de São Francisco, onde o Frei Rodrigo vai realizar a bênção. O estacionamento da matriz está fechado em razão das eleições e do funcionamento do cartório eleitoral no prédio, medida esta que também possibilita um espaço mais amplo e adequado para a circulação dos animais. Amanhã, domingo, 4 de outubro, celebra-se os 800 anos da morte de São Francisco de Assis, que deixou um testemunho de espiritualidade, fé e comunhão entre os irmãos e a natureza. O pároco Frei Edson Sequim destaca que a inspiração de São Francisco permanece atual, convidando a todos a desenvolverem a sensibilidade para cuidar dos animais e da natureza, e assim promover uma integração de fraternidade e respeito à criação. São Francisco de Assis é considerado o padroeiro dos animais e símbolo do cuidado com toda a criação de Deus, o mundo e a natureza.
1: Neste domingo 4 de outubro, a Associação dos Produtores de Espumantes de Garibaldi, APEG, se mobiliza para ampliar a coleta de assinaturas do movimento que busca reconhecer o espumante de Garibaldi como patrimônio histórico e cultural do município. A meta é alcançar 1.500 assinaturas. Até o momento, 500 já foram conquistadas. Quem já assinou não precisa participar novamente. A ação será realizada na Praça Loureiro da Silva, facilitando a participação dos eleitores, que poderão comparecer com o título de eleitor ou ter acesso ao número por meio do e-título, já que para assinatura é necessário informar o número do título. O presidente da APEG, Ricardo Morari, destaca que o espumante ajudou a construir a identidade de Garibaldi, tendo relação com as famílias, com o trabalho e com uma tradição que atravessou gerações.
4: E os desenhos vencedores do concurso cultural Amigos de São Francisco já estão definidos. Os jurados Elias Domingues Pereira, professor de desenho e proprietário da Lion Escola de Arte, e a professora aposentada Ana Luísa Stephanie tiveram a missão de avaliar os trabalhos e escolher os ganhadores da iniciativa. E para quem está curioso para saber quais foram os vencedores, o resultado será revelado hoje, durante a missa das 17 horas, na Igreja Matriz São Pedro.
1: E a promoção compra premiada SIC CDL Garibaldi terá seu lançamento oficial durante a realização do Bom Dia Associado desta terça-feira. A campanha, que será desenvolvida entre 1º de novembro a 24 de dezembro, tem o objetivo de incentivar as compras nas empresas participantes e movimentar o comércio durante um dos períodos mais importantes do calendário varejista. Nesta edição, serão distribuídos 50 mil em vale-compras. O primeiro sorteio, em 1º de dezembro, distribuirá 10 vales de R$ 1.000. Já no sorteio final, em 29 de dezembro, serão contemplados consumidores com vale de 10 mil, 4 de 5 mil e 10 de mil. A realização conjunta reforça a relação entre o conteúdo da palestra e uma ação prática de estímulo às vendas, reunindo em uma mesma manhã qualificação empresarial, relacionamento e o lançamento de uma campanha destinada à movimentação do comércio local.
4: 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Intervalo e em seguida retornamos no ponto, aqui em 101.5 FM.
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4: Nota de falecimento. Pais Juraci Casagranda in memoriam e mãe Gema Caio Casagranda in memoriam. Irmãos Jair Casagranda in memoriam, Nádia Casagranda Vivan. Esposo José Luiz Brandão. Filhos Roberta Fontana e Roberto Fontana. Neto Enzo Fontana. Demais familiares e amigos com pesar comunicam o falecimento de Eliete Casagranda, com a idade de 58 anos. As últimas homenagens estão sendo prestadas hoje, a partir das 17 horas na Capela São José de Bento Gonçalves, Sala C, onde amanhã, às 14 horas, será realizada a cerimônia de despedida com posterior sepultamento no Cemitério Público Municipal Central de Bento Gonçalves. Noticiamos o falecimento de Eliete Casagranda, com a idade de 58 anos.
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4: Estamos no ponto em 101.5 FM de volta, servindo a notícia neste sábado, dia 3 de outubro. 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Agora aqui no ponto é hora de Kátia Valente, é hora de previsão do tempo.
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14: Olá, amigos e caros ouvintes, o final de semana é de tempo bastante instável em todo o Rio Grande do Sul, devido à propagação dessas instabilidades associadas a sistemas de baixa pressão. Neste sábado, nós podemos ter pancadas de chuva, eventualmente eles podem vir com temporais, são temporais isolados por aqui. É nas áreas mais do centro, oeste, noroeste, norte, planalto, que vai ter as tempestades mais severas. Mas aqui na nossa região, a gente não pode descartar também ao longo do sábado pancadas de chuva eventualmente mais fortes, associados também a descargas elétricas, a alguns ventos eventualmente mais fortes e também queda de granizo. É mais isolado, mas pode acontecer por aqui. No domingo, a instabilidade segue atuando também e há condições ainda no domingo para temporais aqui na região da Serra e Campos de Cima da Serra. E olha, pessoal, assim, ó, ao longo da semana que vem não tem jeito. Praticamente toda semana vai ter um tempo instável predominando. Não que a gente vai ter chuva o tempo todo, não. Mas mas nós não vamos ter aqueles dias de tempo mais firme. Semana que vem, possivelmente ao longo da semana e no próximo final de semana, é uma atmosfera bem estável que vai predominar na nossa região. Com a previsão do tempo, Kátia Valente.
4: Obrigado, Kátia, pelas informações do tempo. 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
4: E eu já começo as informações do esporte da manhã deste sábado falando sobre bocha, porque o Campeonato Municipal de Equipes Masculino de Bocha teve sua 14ª e última rodada da primeira fase na noite de ontem. Todas as partidas aconteceram simultaneamente para definir oficialmente a tabela de classificação e os grupos que disputarão as fases finais. Confira os resultados. O Guaratinguetá venceu a Amizade por 3-0, o Chácaras bateu Araújo por 2-1, o Rio Branco venceu São Miguel por 3-0 e o Três Lagoas venceu o Integração por 2-1. As equipes classificadas do primeiro ao quarto lugar garantiram vaga para a Série Ouro e do quinto ao oitavo lugar para a Série Prata. Estão na Série Ouro as equipes do Rio Branco, Chácaras, Araújo e Três Lagoas. Na Série Prata, Guaratinguetá, Integração, Amizade e São Miguel. Encerrada esta fase, a Liga Garibaldense de Bocha definiu que os confrontos das semifinais serão realizados somente após o Mundial de Bocha. Na Série Ouro, o enfrentamento será entre Rio Branco e Três Lagoas e Chácaras e Araújo. Já na Prata, Guaratinguetá e São Miguel, Integração e Amizade. Falo ainda sobre bocha porque está acontecendo neste sábado na AMG, em uma realização da Liga Garibaldense de Bocha, Federação Gaúcha de Bocha e a Confederação Brasileira de Zerbim, Petanca e Rafa, o Campeonato Estadual Terra do Espumante Fenachamp, competição que ocorre na modalidade trio masculino com 48 equipes participantes. Este evento está funcionando como evento teste para o Mundial de Clubes, também como para a 37ª Taça Brasil de Clubes de Bocha e a 25ª Taça Brasil de Clubes Feminino. Ainda neste sábado, 3 de outubro, Garibaldi está recebendo o Estadual Individual Feminino com partidas realizadas nas canchas do Clube Integração. Falo também sobre futsal, porque ontem à noite foi definido mais um quadrifinalista da Liga Nacional de Futsal. O Jaraguá venceu o Tubarão em casa pelo placar de 4-1, já havia vencido fora por 1-0. Com isso, Jaraguá está nas quartas, vai enfrentar o Praia Clube. Os últimos dois quadrifinalistas se definem ao longo do dia de hoje, às 5 horas da tarde, tem Pato e Corinthians. Em Pato Branco, o primeiro jogo terminou empatado em 1-1, tudo em aberto para o jogo decisivo. E às 7:30 da noite, a CBF recebe o Umuarama no Centro Municipal de Eventos Sérgio Luiz Guerra. A partida de ida terminou em 4-1 para a CBF, por isso a equipe laranja joga pelo empate no tempo normal para garantir vaga às quartas. Em caso de vitória no Umuarama, teremos prorrogação e no tempo extra o empate também beneficia a CBF. Quem se classificar entre a CBF e o Umuarama enfrenta o Atlântico Erechim nas quartas de final. Esta partida terá transmissão da tua Rádio Garibaldi, assim como toda a temporada do cinquentenário da CBF. Estas foram as informações do esporte da manhã deste sábado.
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Convite para a missa de sétimo dia de falecimento de Maria Bagatini Loss. A saudade é o que fica daqueles que nunca vão embora. Tia Maria era uma pessoa simplesmente maravilhosa, vaidosa, dona de uma alegria contagiante e de um jeito extremamente cativante. Ela era daquelas pessoas que acolhiam a todos com o coração aberto. Amava viajar de Santa Catarina para vir visitar o Sul, trazendo sempre consigo seu brilho, seu carisma e o amor imenso que tinha por todos nós. Sua alegria de viver e sua presença marcante continuarão eternamente vivas em nossas memórias e em nossos corações. Com carinho e saudades, os familiares convidam para a missa de sétimo dia de falecimento de Maria Bagatini Loss, a ser celebrada neste sábado, 3 de outubro, às 15h45, na Igreja São Francisco Xavier, Boa Vista do Sul. Pela presença e orações de todos, desde já,

Convite para a missa de sétimo dia de falecimento de Naides Brugali Maffei. Com carinho e saudades, os familiares convidam para a missa de sétimo dia de falecimento de Naides Brugali Maffei, a ser celebrada neste sábado, dia 3 de outubro, às 17 horas, na Igreja Matriz São Pedro de Garibaldi. Pela presença e orações de todos, a família desse já agradece.

Convite para a missa de primeiro ano e sexto mês de falecimento de Bruno Garafa. Querido esposo Bruno, cada dia que passa a saudade aumenta sempre mais. Um dia nosso pai partiu, partiu em silêncio, deixando em cada canto seu eterno amor. Embora sua ausência doa muito, seu amor ainda continua aqui. O tempo passa, mas a saudade do seu sorriso, da sua voz, do seu abraço e aperto de mão continua conosco. Saiba, Pai, que seus ensinamentos vão continuar para sempre em nossa vida. Obrigado por tudo, Pai. Você sempre vai ser o nosso exemplo. Com carinho e saudades, a esposa Leonilde, juntamente com os filhos Roberto Carlos, Rudinei, Maristela e Franciele, genros, noras e netos, convidam para a missa de primeiro ano e sexto mês de falecimento de Bruno Garafa, a ser celebrada neste domingo, 4 de outubro, às 9h30, na Igreja Matriz de Coronel Pilar. Pela presença e orações de todos, desde já,

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0: 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E o cronograma da paróquia São Pedro para este final de semana. Neste sábado, às 15h, reza do Santo Rosário na ermida Nossa Senhora de Fátima. Às 16h, trido em honra a São Francisco no Capitel São Francisco na Praça da Matriz. Às 17h, missa na Igreja Matriz com abertura do Outubro Rosa. Às 18h, missa em honra a São Francisco na comunidade Nossa Senhora da Anunciação, linha Anunciata, e bênção dos animais na Praça da Matriz. Também às 18h, missa na comunidade Nossa Senhora Aparecida, bairro Cairu. Para amanhã, domingo, dia 4, às 8h, missa na comunidade Nossa Senhora de Caravaggio, bairro Sebem. Às 9h, missa na comunidade Nossa Senhora das Graças, bairro Três Lagoas. Também às 9h, missa na Igreja Matriz. E às 6h, missa na Matriz. Agora vamos para a mensagem dos pobres servos da Divina Providência.

0: Olá a todos, aqui quem fala é o Padre David, religioso, pobre servo da Divina Providência, aqui do Seminário Nossa Senhora de Caravaggio, em Farroupilha. Este é mais um programa vocacional. Queremos pedir por intercessão da Virgem de Caravaggio, que a Divina Providência possa alcançar, conduzir e levar a paz a todos. Neste 27º domingo do tempo comum, a liturgia da palavra nos apresenta um relato daquilo que é o amor de Deus e o cuidado dele para com o seu povo. Desde a primeira leitura até o Salmo, passando pelo Evangelho, é sempre esse mesmo contato com aquele cuidado de Deus que escolhe a sua vinha, planta a sua vinha, a cerca de cuidados, faz tudo quanto for necessário para que ela dê frutos e, por incrível que pareça, mesmo tendo sido um trabalho de um Deus, do nosso Deus, ele não consegue os frutos que tanto deseja. Ele não alcança os frutos que tanto deseja. Encontra, pelo contrário, não é? Uma ingratidão, uma revolta. É assim no Evangelho. No Evangelho, Jesus conta a parábola de um senhor que construiu a sua vinha e arrendou a vinhateiros para que cuidassem dela. E quando chegou a época da colheita, enviou funcionários para pegar a sua parte, não é? A parte dos seus frutos, a parte justa. Mas o que encontrou foi a revolta daqueles mesmos vinhateiros que foram matando um após os outros os enviados do mesmo Senhor. Até que chegou a hora do seu filho, onde o Senhor da vinha envia seu próprio filho acreditando que ali aqueles vinhateiros, aquele povo, aquela vinha vai escutá-lo, porque é o seu filho. E no fundo, acontece a pior das coisas, né? Eles o matam. E essa, querendo ou não, é a história de Israel. De ser avisado por tantos e tantos profetas, até o ponto que é avisado pelo próprio filho e diz não ao filho. E há um detalhe. Os vinhateiros revelam o porquê disso. Ele diz, olha, este aí é o herdeiro. Se nós o matarmos, nós vamos ficar com a vinha. Uma coisa que nós precisamos entender é o seguinte: que a nossa vida não nos pertence. O Senhor nos a concedeu, o Senhor nos cumulou de bênçãos e graças, o Senhor nos fez viver sem nos pedir nada, o Senhor nos criou sem nos pedir nada, o Senhor nos salvou, isto é, veio a este mundo, ofereceu o seu próprio filho por amor a nós, sem nos pedir nada. Ele fez isso por amor, não é? E o que ele espera de nós depois de toda essa prova de amor? Que nós o amemos de volta. Que nós possamos render frutos de amor a ele e aos irmãos. Que possamos pelo menos ser bons, não é? E seria a maior das injustiças com esse Senhor que tanto nos deu, que não nos abandonou na morte e no pecado, mas veio para nos salvar, assumiu a cruz por nós, se nós, pelo menos, não reconhecendo tamanho amor, não puséssemos também nós, em nosso coração, um espírito de gratidão e de justiça para com Deus. Nós não somos donos da nossa vida. E quanto que é fácil para nós esquecermos disso? O quanto que é fácil o desejo de ser donos da própria vinha, isto é, da própria vida, do jeito de viver, das escolhas que fazemos, dos frutos da nossa vida. O quanto que nós não, né, esquecemos que realmente a nossa vida está nas mãos do Senhor. Veio dele e para ele retornará. Por isso, aqui é uma exortação do Senhor. É uma exortação do Senhor dizendo, olha, o que ele poderia ter feito a mais na sua vinha, não é? É o que diz a primeira leitura. O que ele poderia ter feito a mais? E nós poderíamos responder, nada, Senhor. O Senhor sempre faz tudo. Faz tudo sempre no melhor e no ótimo. O erro aqui está em nós, de não reconhecermos isso e de não arregaçarmos as mangas para podermos vos amar de volta. Na justiça, porque é um ato de justiça amar a Deus. Ele merece ser amado. Que nós possamos, com a graça, acompanhados da misericórdia de Deus que sempre nos levanta, mesmo que em algum momento tivemos dito não, não é? Tivemos dito não a ele, que possamos reconhecer isso agora, pedindo clemência, como fez o Salmo, né? Senhor, lembrai-vos de nós, nos convertei-nos, para que nós possamos vos amar e adorar. Então, possamos acompanhados de sua graça e misericórdia também nós. Agora, tomando os passos da gratidão e do amor, rendermos os frutos que Deus tanto merece. Aniversariantes, nós queremos lembrar a todos que estão de aniversário essa semana da nossa congregação, religiosos, religiosas, pedindo pelas missões destes, pela vida destes. Também lembrar e rezar por todos aqueles que nos escutam, que vão estar aniversariando, seja aniversário natalício ou alguma outra data comemorativa, de casamento, de batismo, que o Senhor também possa acumular de tantas bênçãos e graças eficazes para a vossa vida, seja espiritual ou material. Uma mensagem vocacional. Nós, ouvindo este evangelho, nós devemos entender o seguinte. Deus sempre nos convida a uma missão. Não é? A uma missão neste mundo. Ele é como, é mais do que dar um trabalho, mas podemos usar isso como exemplo, como foi a parábola deste domingo. Não é? Uma espécie de trabalho. Mas não porque nós somos seus empregados. Somos mais do que estes da parábola. Somos filhos. E há uma diferença. Nós podemos encarar a vinha do Senhor, a missão que Ele nos dá, como um trabalho penoso, ou podemos realmente encarar isso como um caminho de salvação para nós. Como um filho faria diante do Pai, não é? Ele não cuida das coisas do Pai como se fossem as coisas de um estranho, mas cuida como se fosse, e é, herdeiro daquilo que o Pai lhe dá. Não é? Ele é co-herdeiro de Cristo, nós somos co-herdeiros de Cristo, não é? Nós somos, em outras palavras, Deus nos concedeu a graça de sermos donos, né, de alguma forma, daquilo que Ele nos concede, né, enquanto filhos dEle no amor. Tudo é graça, tudo é graça. Mas há uma diferença entre acolher isso com o espírito de empregado, que espera um salário e só, e para um espírito de filho. Que o que deseja, na verdade, é amar o Pai de volta, servindo a Ele. Que possamos abraçar as nossas vocações e missões nesse mesmo espírito de gratidão e amor. Deus vos abençoe. Um forte abraço.
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0: Louvado seja nosso Senhor Jesus Cristo. Em nome do Pai, do Filho e do Espírito Santo.
1: Amém.
0: A graça de nosso Senhor Jesus Cristo, o amor do Pai e a comunhão do Espírito Santo esteja sempre convosco.
1: Bendito seja Deus que nos reuniu no amor de Cristo.
2: Irmãos e irmãs, como povo escolhido, a quem o Senhor confiou o cuidado de sua vinha, somos chamados a produzir frutos de justiça, fé e amor. Que esta celebração nos ajude a renovar o nosso compromisso com o Evangelho, assumindo com responsabilidade a missão que nos foi confiada. Esse cuidado se estende também à vida do planeta. É o que nos lembram os 800 anos de falecimento de São Francisco de Assis, cuja memória fazemos hoje.
0: Irmãos e irmãs, hoje também nós temos a alegria de celebrar junto com a nossa comunidade também a abertura de Outubro Rosa. Nós temos aqui a nossa Liga Feminina de Combate ao Câncer aqui de Garibaldi, que está aqui celebrando conosco, como sempre no decorrer de todo o ano, sempre presente junto conosco nesta caminhada de vida, de cuidado e de fé. Então queremos celebrar com todos vocês também esse momento especial. Irmãos e irmãs, em Jesus Cristo, o justo que intercede por nós e nos reconcilia com o Pai, abramos o nosso

0: Pai de bondade, tenha compaixão de nós, perdoe os nossos pecados e nos conduza à vida eterna. Amém.
1: Glorifiquemos a Deus cantando.

0: Oremos. Deus eterno e todo-poderoso, que vosso imenso amor de Pai nos concedeis mais do que merecemos e pedimos, infundi em vossa misericórdia para perdoar o que nos pesa na consciência e para nos dar mais do que a oração ousa pedir. Por nosso Senhor Jesus Cristo, vosso Filho, que é Deus e convosco vive e reina na unidade do Espírito Santo, por todos os séculos dos séculos. Amém.
1: Leitura do livro do profeta Isaías. Vou cantar para o meu amado o cântico da vinha de um amigo meu. Um amigo meu possuía uma vinha infértil em Costa. Cercou-a, limpou-a de pedras, plantou videiras escolhidas, edificou uma torre no meio e construiu um lagar. Esperava que ela produzisse uvas boas, mas produziu uvas selvagens. Agora, habitantes de Jerusalém e cidade de Judá, julgai a minha situação e de minha vinha. O que poderia eu ter feito mais por minha vinha e não fiz? Eu contava com uvas de verdade, mas por que produziu ela uvas selvagens? Pois agora vou mostrar-vos o que farei com minha vinha. Vou desmanchar a cerca e ela será devastada. Vou derrubar o muro e ela será pisoteada. Vou deixá-la inculta e selvagem. Ela não será podada nem lavrada. Espinhos e sarças tomarão conta dela. Não deixarei as nuvens derramar a chuva sobre ela. Pois bem, a vinha do Senhor dos Exércitos é a casa de Israel, e o povo de Judá sua dileta plantação. Eu esperava deles frutos de justiça, e eis injustiça. Esperava obras de bondade, e eis iniquidade. Palavra do Senhor.
2: Graças a Deus.
1: A vinha do Senhor é a casa de Israel.
2: A vinha do Senhor é a casa de Israel.

0: arrancaste do Egito esta videira e expulsaste as nações para plantá-la. Até o mar se estenderam seus sarmentos, até o rio os seus rebentos se espalharam.
1: A vinha do Senhor é a casa de Israel.
0: Por que razão vós destruíste sua cerca? Para que todos os passantes a vendimem? O javali da mata virgem a devaste, e os animais do descampado nela pastem?
1: A vinha do Senhor é a casa de Israel.
0: Voltai-vos para nós, Deus do universo. Olhai dos altos céus e observai. Visitai a vossa vinha e protegei-a. Foi a vossa mão direita que a plantou, protegei-a, e ao rebento que firmastes.
1: A vinha do Senhor é a casa de Israel.
0: E nunca mais vos deixaremos, Senhor Deus. Dai-nos vida e louvaremos vosso nome. Convertei-nos, ó Senhor Deus do universo, e sobre nós iluminai a vossa face. Se voltardes para nós, seremos salvos.
1: A vinha do Senhor é a casa de Israel.
2: Leitura da carta de São Paulo aos Filipenses. Irmãos, não vos inquieteis com coisa alguma, mas apresentai as vossas necessidades a Deus, em orações e súplicas, acompanhadas de ação de graças. E a paz de Deus, que ultrapassa todo o entendimento, guardará os vossos corações e pensamentos em Cristo Jesus. Quanto ao mais, irmãos, ocupai-vos com tudo que é verdadeiro, respeitável, justo, puro, amável, honroso, tudo que é virtude, ou de qualquer modo mereça louvor. Praticai o que aprendeste e recebestes de mim, ou que de mim vistes e ouvistes. Assim o Deus da paz estará convosco. Palavra do Senhor.
1: Graças.

0: O Senhor esteja convosco.
1: Ele está no meio de nós.
0: Proclamação do Evangelho de Jesus Cristo segundo Mateus.
1: Glória a vós, Senhor.
0: Naquele tempo, Jesus disse aos sumos sacerdotes e anciãos do povo: escutai esta outra parábola. Certo proprietário plantou uma vinha, pôs uma cerca em volta, fez nela um lagar para esmagar as uvas e construiu uma torre de guarda. Depois, arrendou-a a vinhateiros e viajou para o estrangeiro. Quando chegou o tempo da colheita, o proprietário mandou seus empregados aos vinhateiros para receber seus frutos. Os vinhateiros, porém, agarraram os empregados, espancaram a um, mataram a outro e ao terceiro apedrejaram. O proprietário mandou de novo outros empregados em maior número do que os primeiros, mas eles os trataram da mesma forma. Finalmente, o proprietário enviou-lhes o seu filho, pensando: ao meu filho eles vão respeitar. Os vinhateiros, porém, ao verem o filho, disseram entre si: este é o herdeiro, vinde, vamos matá-lo e tomar posse da sua herança. Então agarraram o filho, jogaram-no para fora da vinha e o mataram. Pois bem, quando o dono da vinha voltar, que fará com esses vinhateiros? Os sumos sacerdotes e os anciãos do povo responderam: com certeza mandará matar de modo violento esses perversos, e arrendará a vinha a outros vinhateiros, que lhe entregarão os frutos no tempo certo. Então Jesus lhes disse: vós nunca lestes nas Escrituras: a pedra que os construtores rejeitaram tornou-se a pedra angular? Isso foi feito pelo Senhor, e é maravilhoso aos nossos olhos. Por isso eu vos digo: o reino de Deus vos será tirado e será entregue a um povo que produzirá frutos.

0: Irmãos e irmãs, o mês de outubro, ele é muito, muito bonito, porque ele é repleto de memórias e também festividades, de modo muito especial e particular a nível religioso. Temos muitos santos e santas que são celebrados em outubro, começando por Santa Teresinha, lá no início do mês, passando por os próprios anjos da guarda, santos anjos, São Francisco de Assis, Nossa Senhora Aparecida, enfim. É um mês abençoado. E vejam, nós recordamos essa dimensão da fé especial, porque trazemos presente os santos que são nossos intercessores no céu. Então a dimensão espiritual da nossa vida. E a dimensão espiritual fala sobre cuidado. Por isso que no mês de outubro nós também recordamos o cuidado para com a vida, por meio do Outubro Rosa. A vida é dom precioso, por isso que eu e você rezamos aos santos que no céu também protejam a nossa vida corporal aqui na terra. E tantas mulheres, tantos homens, também prestam esse cuidado aos outros por meio da própria vida. Por isso que no mês de outubro a gente se reveste do tom de rosa, recordando esse cuidado, esse zelo para com a vida humana, que tanto também carece e precisa. Por isso, nos alegramos por todo o bem que o projeto, né, da Liga realiza também em nossa sociedade, valorizando a vida e defendendo-a também das intempéries da própria natureza humana. Outubro, um mês especial de cuidado com a vida. Seja a vida espiritual, por meio da intercessão dos santos, seja por meio do cuidado com a vida humana. Em 1226, na tardinha do dia 3 de outubro, partia desse mundo Francisco de Assis. A igreja recorda amanhã, dia 4, né, o dia de São Francisco. Mas Francisco entrou na vida eterna, a qual um dia todos nós também adentraremos por meio da nossa fé, na tardinha do dia 3. Hoje é dia 3. Por isso, queridos, nessa nossa Santa Missa rezemos por toda a família franciscana. Quem é, quem que compõe a família franciscana? Bom, nós, freis, tantas irmãs religiosas de diferentes congregações, cuja São Francisco é o inspirador, tantos leigos e leigas que fazem parte também desta família franciscana, que vivem os fundamentos e as virtudes inspiradas por Francisco de Assis. Aqui em nossa paróquia temos a UFS, que busca também tornar sempre viva no seio da comunidade essa dimensão franciscana. Quero recordar aqui hoje, nesse momento especial, também de São Francisco. 800 anos depois, o que permanece vivo de Francisco? Creio que uma história, um legado de cuidado com a vida. Logo mais nós teremos aqui na praça a bênção dos animais. Francisco compreendia, meus irmãos e irmãs, que todos nós somos membro e parte de uma grande família. Por isso que ele reconhecia em cada ser criado, seja num animal, numa planta ou numa pessoa, um irmão. Temos o Cântico das Criaturas, que de modo muito poético e bonito, Francisco se remete à criação como, não objeto, não como coisa, mas como irmão e irmã. O Cântico das Criaturas menciona algumas coisas muito bonitas. Francisco, se referindo a alimentos da natureza, ele diz: louvado seja meu Senhor pela irmã água, que é preciosa, casta e humilde, mas que sacia a nossa sede. Louvado sejas meu Senhor pelo irmão fogo, que aquece quando estamos com frio. Louvado sejas meu Senhor pela irmã terra, pela qual sai o alimento que vai para minha mesa. Queridos, vejam, irmão e irmã. Creio que nos tempos que vivemos, às vezes de tanto individualismo, e que a gente se preocupa demasiado com coisas do mundo, essa compreensão muito fraterna e respeitosa, a gente pode aprender com São Francisco. Por isso, o que que permanece vivo de Francisco 800 anos depois, 8 séculos depois? O respeito e o carinho e o zelo para aquilo que foi criado por Deus. O que é criado por Deus? Uma planta, um animal, uma pessoa. Por isso, nesse final de semana, recordemos quão grande foi esse homem na Terra, que deixou um legado gigante para nós. Tem coisas que pode passar o tempo que houver, sempre vão permanecer vivas, porque foram importantes. Então, que São Francisco, lá do céu, interceda por nós aqui na Terra. A liturgia desse final de semana, ela é bonita porque fala justamente de uma coisa criada, que é a vinha. A primeira leitura de Isaías dizia uma cena: um proprietário preparou uma vinha, escolheu a melhor terra, catou lá a melhor muda de uva, plantou, preparou tudo, esperando que a safra ia ser boa. O parreiral veio bonito, produziu bons cachos de uva. Quando foi colher, as uvas estavam azedas. Essa é a cena. Deus fala a Isaías por meio da leitura que ouvimos. Quem que é essa vinha? Na Bíblia é muitos simbolismos, a gente sabe. Quem é a vinha? Dizia, é o povo de Israel. São as pessoas. Às vezes, a gente tem tudo à nossa disposição. Temos tudo para fazer a coisa acontecer. Deus cuida de nós. Deus protege. Qual que é o fruto que eu, videira, estou produzindo? Que gosto tem a uva que eu produzo no mundo? Que frutos eu dou? Será que as minhas obras são azedas ou adocicadas? A minha relação com vocês no dia a dia, será que é amarga ou é doce? A primeira leitura nos inspira a perceber que tipo de fruto a gente está produzindo. Damos um passo para o Evangelho, e Jesus começa o Evangelho justamente com essa frase. Jesus conhecia a Bíblia, né? E os seus também conheciam. Então Jesus diz no Evangelho: um agricultor preparou uma vinha. Quando os discípulos ouviram essa frase, já associaram a essa cena. O que difere do Evangelho para a leitura é que na leitura os frutos são azedos. No Evangelho, quem trabalhava na vinha, que era ganancioso, tanto que mataram até o próprio filho do proprietário, do parreiral, para assumir, ter posse. Essa é a palavra. No mundo, a gente precisa administrar coisas, coordenar momentos. Na igreja temos as pastorais, tem as coordenações, trabalhamos, servimos. Mas nós não somos dono da vinha, não somos dono da pastoral, não somos dono da família. Nós cuidamos, zelamos, administramos. O dono é Jesus. Na igreja temos muitas pastorais, muitos serviços. Quem coordena não é dono, é administrador. A igreja de Garibaldi é de quem? De Deus. E do povo. Os freis fazem o quê? Administram, cuidam, zelam, dão o máximo para que a gente permaneça junto e crescendo na fé. Queridos, no mundo, um pai não é dono do filho, um esposo não é dono da esposa. Cada um se cuida, se protege, se zela. E aí chega algo bonito da segunda leitura, e assim concluo. Paulo diz aos seus amigos: não vos inquieteis com coisa alguma. Será que na nossa vida a gente anda muito inquieto com os problemas que surgem, com os desafios, né? Como é que está o nosso coração hoje? Está mais sereno ou agitado, inquieto, preocupado? Guardem no coração de vocês isso que Paulo disse: não vos inquieteis, não vos agiteis com coisa alguma. Deus vai preparar o caminho. Se a gente passa uma dificuldade hoje, vamos estar firme, vamos superar. A vitória está logo ali na frente. Não vamos desistir. Se aparecer uma enfermidade, uma doença, Deus vai mandar pessoas para cuidar também da gente. Não vos inquieteis com coisa alguma. Que essa palavra, meus irmãos e minhas irmãs, nos ajudem a compreender que aqui na terra somos irmãos e irmãs, que precisamos nos cuidar, e que lá no céu temos tantos santos, tantas santas que intercedem a Deus por nós. Que no dia a dia da vida a gente busque, inspirados naquilo que Paulo disse, não se inquietar, não se preocupar com tanta coisa. Que assim seja. Amém.
1: Caríssimos irmãos e irmãs, renovamos a nossa fé rezando: creio em Deus Pai Todo-Poderoso, Criador do céu e da terra, e em Jesus Cristo, seu único Filho, nosso Senhor, que foi concebido pelo poder do Espírito Santo, nasceu da Virgem Maria, padeceu sob Pôncio Pilatos, foi crucificado, morto e sepultado, desceu à mansão dos mortos, ressuscitou ao terceiro dia, subiu aos céus, está sentado à direita de Deus Pai Todo-Poderoso, onde há de vir a julgar os vivos e os mortos. Creio no Espírito Santo, na Santa Igreja Católica, na comunhão dos santos, na remissão dos pecados, na ressurreição da carne, na vida eterna. Amém.
2: Irmãos e irmãs, Deus nos confiou sua vinha e espera de nós uma resposta generosa. Elevemos nossas preces com confiança, rezando: Senhor, atendei a nossa prece.
3: Senhor, atendei a nossa prece.
4: Pela Igreja e seus pastores, para que vivam com fidelidade a missão de cuidar da vinha do Senhor e conduzir o rebanho à vida plena, pedimos:
5: Senhor, atendei a nossa prece.
4: Pelos missionários e missionárias, para que neste mês das missões renovem seu ardor no anúncio do Evangelho, pedimos:
5: Senhor, atendei a nossa prece.
4: Pelos que enfrentam dificuldades e sofrimentos, para que encontrem no Senhor força e esperança, pedimos:
5: Senhor, atendei a nossa prece.
4: Pelos responsáveis das nações, para que promovam a justiça, a vida e o bem comum, pedimos:
5: Senhor, atendei a nossa prece.
4: Por nossa comunidade, para que produza frutos de fé, caridade e compromisso com o Reino, pedimos:
5: Senhor, atendei a nossa prece.
2: Tudo isso vos pedimos por Jesus Cristo, na unidade do Espírito Santo. Amém.
6: Participemos do ofertório cantando.

0: Orai, irmãos e irmãs, para que o meu e o vosso sacrifício seja aceito por Deus Pai de bondade. Receba, ó Senhor, por tuas mãos este sacrifício para a glória do seu nome, para o nosso bem. Acolhei, Senhor, nós vos pedimos o sacrifício que instituístes e pelos sagrados mistérios que celebramos em vossa honra, dignai-vos completar a santificação daqueles que salvastes por Cristo nosso Senhor. Amém. O Senhor esteja convosco.
1: Ele está no meio de nós.
0: Corações ao alto. Demos graças ao Senhor e nosso Deus.
1: É nosso dever e nossa salvação.
0: Na verdade, é digno e justo, é nosso dever e salvação dar-vos graças sempre e em todo lugar, Senhor, Pai Santo, Deus Eterno e Todo-Poderoso. Pois pelo sangue do vosso Filho e pela força do Espírito Santo, quisestes congregar de novo os filhos dispersos pelo pecado, para que a Igreja, povo reunido na unidade da Trindade, seja reconhecida como corpo de Cristo e templo do Espírito Santo, para o louvor e para a vossa imensa sabedoria. Por isso, unidos aos coros dos anjos, nós vos louvamos, cantando a uma só voz.

0: A oração eucarística é a terceira, o número 12 do nosso livro, quem quiser acompanhar. Na verdade, vós sois santo, ó Deus do universo, e tudo o que criastes proclama o vosso louvor. Porque por Jesus Cristo, vosso Filho e Senhor nosso, e pela força do Espírito Santo, dais vida e santidade a todas as coisas, e não cessais de reunir para vós um povo que vos ofereça em toda parte, do nascer ao pôr do sol, um sacrifício perfeito. Por isso, ó Pai, nós vos suplicamos, santificai pelo Espírito Santo as oferendas que vos apresentamos para serem consagradas, a fim de que se tornem o corpo e o sangue de vosso Filho, nosso Senhor Jesus Cristo, que nos mandou celebrar estes mistérios. Na noite em que ia ser entregue, Jesus tomou o pão, pronunciou a bênção de ação de graças, partiu e o deu a seus discípulos, dizendo: tomai todos e comei, isto é o meu corpo que será entregue por vós. Do mesmo modo, no fim da ceia, ele tomou o cálice em suas mãos, pronunciou a bênção de ação de graças e o deu a seus discípulos, dizendo: tomai todos e bebei, este é o cálice do meu sangue, o sangue da nova e eterna aliança, que será derramado por vós e por todos para a remissão dos pecados. Fazei isto em memória de mim. Mistério da fé.
1: Anunciamos, Senhor, a vossa morte e proclamamos a vossa ressurreição. Vinde, Senhor Jesus.
0: Celebrando agora o Pai, o memorial da paixão redentora do vosso Filho, da sua gloriosa ressurreição e ascensão ao céu, e enquanto esperamos sua nova vinda, nós vos oferecemos em ação de graças este sacrifício vivo e santo.
1: Aceitai, ó Senhor, a nossa oferta.
0: Olhai com bondade a oblação da vossa igreja e reconhecei nela o sacrifício que nos reconciliou convosco. Concedei que, alimentando-nos com o corpo e o sangue do vosso Filho, repletos do Espírito Santo, nos tornemos em Cristo um só corpo e um só Espírito.
2: Que o mesmo Espírito faça de nós uma eterna oferenda para alcançarmos a herança com os vossos eleitos, a Santíssima Virgem Maria, Mãe de Deus, São José seu Esposo, os vossos santos apóstolos e gloriosos mártires e todos os santos que não cessam de interceder por nós na vossa presença. Nós vos suplicamos, Senhor, que este sacrifício da nossa reconciliação estenda a paz e a salvação ao mundo inteiro. Confirmai na fé e na caridade a vossa igreja que caminha neste mundo, com o vosso servo, o Papa Leão, nosso bispo José, os bispos do mundo inteiro, os presbíteros e diáconos, os outros ministros e o povo por vós redimido. Atendei propício as preces desta família que reunistes em vossa presença. E reconduzi a vós, Pai de misericórdia, todos os vossos filhos e filhas dispersos pelo mundo inteiro.
1: Lembrai-nos, ó Pai, da vossa igreja.
2: Acolhei com bondade no vosso reino os nossos irmãos e irmãs que partiram desta vida e todos os que morreram na vossa amizade. Rezamos de modo especial pelo sétimo dia de Alzira Pereira de Souza, Franciscana Maria Gavirani, Maria Madalena Chiesini, Naides Brugali Maffei, Sérgio Paulo Mutim, Zeni Fupa de Queiroz. Pelo primeiro mês de Inês Gregoleto, terceiro mês de Daniela De Biasi, quarto mês de Viridiano Guarnieri, oitavo mês de Marilva Rec, 11º mês de Alcides Alberton e Rogério Azambuja da Silva, primeiro ano de Nacir Chequim, segundo ano de Selma Aliati, terceiro ano de Dineia De Biase, Irici Barufi, quarto ano de Irma Contini Spadini, Valdenir Antônio Miotti, sétimo ano de Norma Benini e Rosa Budini, oitavo ano de Davi Tonon e nono ano de Teresa Alberton. Juntamente com as demais intenções lidas no início desta celebração, cujos nomes estão sobre o altar. Unidos a eles, esperamos também nós saciar-nos eternamente da vossa glória, por Cristo Senhor nosso. Por ele dais ao mundo todo o bem e toda a graça.
0: Por Cristo, com Cristo e em Cristo, a vós, Deus Pai Todo-Poderoso, na unidade do Espírito Santo, toda a honra e toda a glória, por todos os séculos dos séculos. Amém. E juntos colocamos as mãos de Deus a oração que Jesus nos ensinou. Pai nosso, que estais no céu, livrai-nos de todos os males, ó Pai, dai-nos hoje a vossa paz. Ajudados pela vossa misericórdia, sejamos sempre livres do pecado e protegidos de todos os perigos, enquanto aguardamos a feliz esperança e a vinda do nosso Salvador, Jesus Cristo. Senhor Jesus Cristo, que dissestes aos vossos apóstolos, eu vos deixo a paz, eu vos dou a minha paz. Não olheis os nossos pecados, mas a fé que anima a vossa igreja. Dai-lhe, segundo o vosso desejo, a paz e a unidade. Vós que sois Deus, com o Pai e o Espírito Santo.
1: Amém.
0: A paz do Senhor esteja sempre convosco.
1: O amor de Cristo nos uniu.
3: Cordeiro de Deus,
1: que tirais o pecado do mundo, tem piedade de nós. Cordeiro de Deus, que tirais o pecado do mundo, tem piedade de nós. Cordeiro
0: felizes os convidados e as convidadas para a ceia do Senhor. Eis o Cordeiro de Deus, eis aquele que tira todo o pecado do mundo. Senhor, eu não sou digno de que entreis em minha morada, mas dizei uma só palavra e serei salvo. Que o corpo e sangue de Cristo nos guarde para a vida eterna. Amém.

Embora muitos, formamos um só corpo, pois nos alimentamos de um mesmo pão. Que o corpo de Cristo nos fortaleça para produzir frutos de vida e fidelidade na vinha do Senhor. Participemos da comunhão, comungando diante do ministro, cantando.

0: O Senhor é bondoso para quem nele confia, para a alma que o procura. Oremos. Concedei-nos, ó Deus Todo-Poderoso, que inebriados e saciados pelo sacramento que recebemos, sejamos transformados naquele que comungamos. Por Cristo nosso Senhor. Amém. Partilhamos algumas comunicações, né? Já temos então na Secretaria Paroquial os calendários antonianos para o próximo ano. Então você já pode ir às zeladoras e buscar também, quem quiser adquirir. No próximo dia 7, né? Quarta-feira, às 15 horas, nós temos missa ao Venerável Frei Salvador, com bênção da saúde aqui na Igreja Matriz. O dia 9, às 19 horas, Terço dos Homens, na Capela São Tarcísio. E no dia 12, nós temos missa, que o dia 12 então é feriado, é uma segunda-feira. Nós temos às 9 horas, missa, aqui na nossa Igreja Matriz, né? E em homenagem às nossas crianças. E também nós temos às 15h45, que é a missa da Ermida. Nós vamos fazer na segunda-feira, como é feriado, aí mais pessoas podem participar da celebração, né? Então recordem, o dia 12, na segunda-feira, às 9 horas aqui na Matriz, e depois às 15h45. Isso não quer dizer que no dia 13 não teremos. No dia 13 também teremos aí às 15h45 missa aqui na Igreja Matriz também, ok? E a paróquia São Pedro, juntamente com o Cursílio, Emaús e Crescer, convidam casais com até 20 anos de união, né? Jovens até 21 anos de união, casais aí, para o encontro Dois Corações e uma Aliança. Será no dia 21 de novembro, o sábado, com início às 8h30, até às 18h30 na pousada dos Freis Capuchinhos, né? O encontro refletirá sobre espiritualidade conjugal. E ao final, haverá também um jantar a dois, que isso é opcional. Então, quem quiser, casais, queiram fazer esse encontro bem especial, pode buscar informações sobre as inscrições no Instagram, Vocação a Dois, ou também na Secretaria Paroquial.
1: Irmãos e irmãs, neste mês missionários, iluminados pela palavra, sejamos uma comunidade fecunda, capaz de corresponder ao amor de Deus com uma vida comprometida. Que a Virgem Maria, primeira missionária, nos acompanhe para que sejamos uma igreja fiel ao Senhor e generosa na produção de frutos para o seu reino. Enquanto cantamos, as crianças podem vir pegar o pãozinho.

0: Muito bem, eu quero convidar vocês para sentar um instante, faz favor, e os que nos acompanham através da tua rádio Garibaldi. Nós queremos nesse momento convidar uma representante da Liga para deixar para nós então uma mensagem, sua palavra aí bem especial para esse início do Outubro Rosa.
1: Boa tarde a todos. É com fé e carinho que iniciamos hoje o Outubro Rosa em nossa comunidade. Neste ano, a campanha traz uma mensagem que fala de algo essencial. Que nunca nos falte coragem para nos cuidar e amor para nos apoiar. E talvez o primeiro gesto de amor seja justamente olhar para nós mesmos. O caráter de uma o câncer de mama pode fazer parte da história de muitas mulheres. Por isso, falar sobre prevenção é tão importante. Prevenir também é uma forma de amor. É reservar um tempo para cuidar da própria saúde, manter os exames em dia, conhecer o próprio corpo e buscar orientação quando algo diferente surgir. Muitas vezes nós mulheres estamos tão ocupadas cuidando de quem amamos que acabamos deixando de cuidar do nosso próprio corpo. Outubro Rosa nos convida a fazer diferente. Nos convida a lembrar de cuidar de si. Não é egoísmo, é responsabilidade. É carinho e é respeito pela própria vida. Mas esse mês também nos lembra que quando uma mulher recebe um diagnóstico, ela não precisa caminhar sozinha. Há a família, os amigos, os profissionais da saúde e tantas pessoas dispostas a estender a mão. Esse sentimento que também inspira o trabalho da Liga de Combate ao Câncer de Garibaldi, estar próxima, acolher e ajudar mulheres e famílias que atravessam este momento. Mas também queremos lembrar com carinho de todas as mulheres que enfrentaram ou já enfrentaram o câncer de mama, das que seguem sua caminhada com esperança, das que celebram a vida depois de um tratamento e também daquelas que partiram, deixando saudade e histórias que permanecem em nossos corações. Queremos fazer um convite muito especial à nossa comunidade. Vamos vestir Garibaldi de rosa. Que o rosa esteja presente em nossa casa, em nossas vitrines, em nossas empresas, no jardim, nos espaços de nossa cidade. Pode ser um laço, uma flor, uma fita, uma luz cor-de-rosa. No momento que nós estamos fazendo algo rosa, a gente está lembrando que nós temos que nos cuidar. Então, convido a toda a comunidade a colocar alguma coisa rosa lá na sua casa, no portão, na porta, para que quem passar, lembra, aqui alguém se preocupou com o Outubro Rosa. Muito obrigada.
0: Muito bem, obrigado. E nós queremos convidar também o Delano, né? Que hoje ele tem algo bem especial para partilhar conosco desse projeto Amigos de Francisco, né?
2: Tudo bem, gente? Obrigado aos freis pelo espaço. Hoje, um momento muito especial. O concurso cultural Amigos de São Francisco tem aqui nesta pasta os seus vencedores. Foram desenhos que foram entregues a alunos da APAE e alunos dos primeiros e segundos anos em uma categoria e terceiro e quarto anos em outra categoria, mais de 2.000 desenhos entregues aqui em Garibaldi. Uma comissão escolheu os desenhos e aqui em primeira mão a gente vai comunicar os vencedores que vão ganhar um passeio no Parque Floribal com os pais, com os avós, com os tios, vai poder passear aqui na Floribal. Vou começar com o vencedor da APAI. É a aluna Martina Eduarda Araújo Martins, de 9 anos, do segundo ciclo da Escola Especial Bem Me Quer. Vou mostrar o desenho aqui, a gente está em live também com a Denise. Aqui o desenho da Martina. Parabéns para a Martina. Agora, dos primeiros e dos segundos anos, o vencedor, ou melhor, a vencedora, é a Sofia De Conto, do primeiro ano da Escola Visconde de Cairu, ela com 7 anos, o desenho aqui da Sofia. Parabéns, Sofia. E agora, dos terceiros e quartos anos, o vencedor, o Bernardo Brugali, de 8 anos, da Escola Pedro Catani. Na próxima semana, então, a gente vai visitar as escolas para entregar a premiação e parabenizar esses três vencedores. Mas obrigado a todas as escolas, a todos os alunos que participaram, muito bonito. A gente se encantou, está emocionado ainda agora, né, dessa participação do concurso cultural. Obrigado aos freis, obrigado a vocês. Paz e bem.
0: Paz e bem. Obrigado, Delano. Obrigado à tua rádio, sempre presente conosco, nas nossas comunidades, na Igreja Matriz, sempre levando até nós essa preciosidade, né? Agora, para nós irmos concluindo, quero convidar as integrantes da Liga para vir aqui na frente, faz favor, que nós queremos dar uma bênção para elas, né? Por esse belíssimo trabalho que elas estão fazendo. Enquanto elas vêm chegando aqui, Ave Maria, cheia de graça, o Senhor é convosco. Bendita sois vós entre as mulheres e bendito é o fruto do vosso ventre, Jesus. Santa Maria, Mãe de Deus, rogai por nós, pecadores, agora e na hora de nossa morte. Amém. Isso, enquanto elas vêm chegando, mais algumas ali. Eu tenho a alegria hoje de partilhar com vocês. Está acontecendo o retiro lá no Crescer com os nossos adolescentes, né? Em torno de 70 adolescentes fazendo o retiro lá do projeto Crescer. Que bênção para todos nós, não é verdade? Para as famílias, para esses nossos adolescentes, né? Agora eu quero convidar todos vocês, juntamente com o Frei Rodrigo, para nós abençoarmos a Liga, né? Senhor nosso bom Deus, nós te pedimos, derrame suas bênçãos sobre todas as integrantes da Liga Feminina de Combate ao Câncer. Eu vos peço, Senhor, acompanhe, proteja, e que Maria, nossa Mãe, estenda o seu manto sobre todos vocês, protegendo, iluminando, conduzindo e abençoando. Em nome do Pai, do Filho e do Espírito Santo. Amém. Vocês podem permanecer aí. Logo após a missa, nós temos então a bênção dos animais em frente ao capitel São Francisco. Você que está nos acompanhando pela tua rádio, ainda dá tempo de vir, né? O Senhor esteja convosco.
3: Ele está no meio de nós.
0: Que a bênção de nosso bom Deus desça sobre todos vós, em nome do Pai, do Filho e do Espírito Santo. Amém. Vamos em paz e que o Senhor vos acompanhe.
3: Graças a Deus.
0: Uma forte salva de palmas para a nossa Liga, por esse trabalho belíssimo. Obrigado.
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0: que vem jogar em Carlos Barbosa, vem para sua casa jogar com uma grande vantagem. Venceu lá no Paraná, venceu bem, fez uma das melhores partidas do ano e hoje, com um empate, pode ser um empate no tempo normal, até mesmo se perder, se der uma hecatombe perder, joga pelo empate também na prorrogação, vantagem grande da CBF para conseguir avançar a próxima fase da competição. 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
0: 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Começar diretamente da quadra com o repórter da Garibaldi, João Paulo De Luca, e os destaques iniciais desta partida. De Luca, boa noite.
2: Boa noite, Delano, boa noite, Luiz Henrique, boa noite ao torcedor laranja, boa sorte à CBF. Destaque para um time que tem um retorno importante e um desfalque tão importante quanto. William Bolt de volta hoje após uma lesão sofrida nas semifinais da Taça Brasil de Clubes lá no Ceará. Ele retorna hoje à equipe. Em compensação, se Bolt retorna, a CBF perde Schaefer. Schaefer está fora, hoje ele não atua, então o desfalque importantíssimo. O pivôzão Vilela, um dos destaques da equipe na temporada, também permanece de fora. Lembrando que se a CBF não sofrer gols no tempo normal, a CBF estará garantida nas quartas de final para pegar o Atlântico de Erechim. A CBF só sai eliminada da Liga hoje se perder duas vezes, no tempo normal e na prorrogação, Delano.
0: 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Começar com as escalações, primeiro o time da casa. Começar com a CBF, o time laranja, De Luca.
2: A CBF, anote aí, torcedor, vem à quadra com Ângelo, camisa 1. Outro retorno, Luiz, retornando e já como titular, Luiz tem a 8. O capitão Murilo tem a 50. Juninho tem a 7. Barbosinha tem a 9. Ângelo, 1. Luiz, 8. Murilo, 50. Juninho, 7. E Barbosinha, 9. No banco, Pedro Bianchini tem a 22. Jean é o 3. JK é o 6. William Bolt, ele está de volta, tem a 10. Marcola, 11. Renan Fogaça, 14. Meleca tem a 15. Juninho Silva, 16. E Lucas Otanha tem a camiseta de número 25. O time banco da CBF, informou o Tramontina.
0: 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E a equipe adversária, o time do Umuarama, De Luca.
2: Em busca de uma grande façanha, a equipe do Umuarama, escalado com Rafa Freitas, 12, Ferro, 8, Joãozinho, 77, Vini Rod, 97, e Capinha com a 10. Rafa Freitas, 12, Ferro, 8, Joãozinho, 77, Vini Rod, 97, e Capinha com a 10. No banco, Rua tem a 12, Vini Moraes tem a 6, Léo Brum, 16, Hernandes, 30, Juninho, 56, Léo Brandão, 70, Joãozinho, 70, aliás, Salra, 88, e Maicon, camiseta de número 99. Time e banco do Umuarama, treinado pelo técnico E agora temos o hino nacional brasileiro. Paulinho Gambiera, o técnico do Umuarama, agora hino nacional brasileiro.

0: Internacional Brasileiro aqui no Sérgio Luiz Guerra em Carlos Barbosa. Muitas crianças acompanhando o time da CBF, um mar de crianças vestindo laranja. Bonito demais, hein, Deluca?
1: Muito, muito bacana, muito bonito. E o que tinha de pais também aí para filmar essas crianças entrando em quadra, né? Não é brincadeira, muita gente por aí, bacana de ver também essa mobilização, essa nova geração aí que vem para torcer pela equipe da CBF. Deixa eu chegar aqui no banco, vou ver se eu consigo falar com o técnico Peri Fuentes. Vou pedir uma gentileza, Peri. Uma palavrinha do técnico Peri Fuentes para falar desse jogo, Peri, esse jogo importante, e como é que vem a CBF depois daquela grande vitória ali no Moarama. Boa noite.
2: Boa noite, a gente foi focado, muito concentrado, sabemos que precisamos confirmar, hoje tivemos grande resultado lá, mas foi pelo que a gente produziu lá, e não pode ser menos hoje, então manter esse momento, manter esse astral, essa atuação e essa entrega da equipe para buscar a nossa classificação para as quartas finais.
1: Sobre os retornos e saídas, né? Bolt, Luiz de volta e Schaefer de fora, o que dá para falar?
2: O Schaefer já tinha sentido um desconforto na panturrilha lá em Dourados, conseguiu, voltou a sentir, fez o exame e apontou a lesão. Não é grave, mas é uma lesão que pode piorar e limita ele. O Luiz voltou muito bem na semana. O Bolt um pouco mais atrás em relação à lesão. E é isso, estamos em posição em busca dessa classificação.
1: Beleza, obrigado, técnico Peri Fuentes, explicando então a ausência, né, do Schaefer, que sentiu uma questão muscular na panturrilha, e o Ian Bolt e o Luiz, os retornos de hoje para esse jogo contra o Umuarama, Delano.
0: É, jogo contra o Umuarama, a CBF com essa grande vantagem. Duas voltas importantes, o Luiz e o Bolt. O Schaefer, que acabou sendo a surpresa, né, ao não ser relacionado, né, Deluca?
1: Isso.
0: A esperava o Schaefer na partida e acabou ficando de fora. Grande público também, hein?
1: Baita público, olha, surpreendendo até positivamente, hein? Grande público, claro, Liga Nacional sempre atrai grande público, mas te confesso que até tô surpreso pela belíssima presença de público, um dos melhores públicos do ano, né? Tirando aquela sequência da Libertadores, sem dúvida, um dos melhores públicos do ano aqui para esse duelo.
0: Arbitragem da partida conhecidíssima, né?
1: Peter Laurindo Maia, Fernando Luiz Rens, a dupla que trabalha hoje, arbitragem das mais qualificadas do país, aqui nesse duelo pela Liga Nacional de Futsal.
0: 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Falando em São Luís, vamos com Luiz Henrique falar da situação das duas equipes, o que a CBF precisa fazer e o que não pode deixar acontecer nessa partida para alcançar as quartas de final. Luiz, boa noite.
3: Boa noite, Delano, boa noite, João Paulo, Deluca, boa noite mais do que especial a você, torcedor laranja, que nos acompanha em mais uma noite de CBF aqui na Garibaldi. Pois é, Delano, a CBF que teve uma campanha dentro das suas perspectivas boa na primeira fase, porém sem atingir o objetivo principal, que era terminar entre os quatro primeiros colocados, justamente para não ter que passar por essa etapa, por essa fase da competição, que é a fase de playoffs. Já que foi realocada isso, agora tem duelos de ida e volta. O de ida, já realizado em Umuarama, terminou com ampla vitória da CBF por 4-1, e agora o jogo da volta com a vantagem a gente decidir diante da sua torcida. A CBF chega em uma situação bastante confortável. A equipe laranja precisa do empate no tempo normal, e em caso de derrota no tempo normal, joga também pelo empate numa eventual prorrogação. O que significa que, caso o Umuarama não vença a CBF em duas oportunidades, a equipe de Carlos Barbosa está nas quartas para enfrentar o Magnus. Um parênteses, Delano: hoje mais cedo nós tivemos Corinthians e Pato lá em Pato Branco, mas jogo que terminou com vitória do Corinthians por 2-0. Por isso, clássico paulista, Corinthians e Magnus definem quem será um dos semifinalistas da Liga Nacional de Futsal.
0: É pedreira, clássico paulista.
1: É o Pato aí realmente surpreendendo, sendo eliminado, e as vésperas aí do Mundial, né? O resultado é que abala a equipe do Pato, né? Que foi muito criticado pela sua torcida também durante a participação na Taça Brasil, né?
0: É.
1: Uma eliminação precoce, depois da eliminação do Pato na primeira fase, eu acompanhava as redes sociais do Pato. A torcida muito dirigindo impropérios, digamos assim, contra o presidente do clube.
0: E aqui vai ser dado o pontapé inicial, a bola saída para a equipe do Umuarama.
1: E tem cheerleaders hoje ainda lá.
0: É verdade.
1: Aqui próximo onde eu estou, aqui, né?
0: Na goleira do palco, né?
1: Exatamente, atrás do palco. Por muito tempo, o Carlos Barbosa teve, né? A CBF teve aqui as cheerleaders. E agora estão de volta hoje para esse duelo.
0: E começa a partida, boa sorte a CBF, que sai a classificação, que sai a classificada desta partida para as quartas de final. Mas a bola é do Moarama, primeiro ataque com Vini Rod. Vini Rod vai para perto do escanteio, bloqueado aí pelo Barbosinho. Barbosinha, além de fazer gol, sabe marcar bem, João Paulo De Luca.
1: Corre demais, né? Barbosinha veio até aqui, quase na linha de fundo, para fazer o corte, colocar a bola para fora, lateral Moarama.
0: Olha o Moarama chegando, a batida de longe explode no Luiz. Olha lá, Barbosinha pode ser o primeiro. Espicha a perna, Rafa Freitas. Quase, De Luca. Quase o primeiro gol da CBF aqui no Sérgio Luiz Guerra.
1: E a gente falava dele que estava defendendo aqui na quadra de defesa. E numa bola que sobrou lá na frente, né, avançou em velocidade, chute cruzado. Teve que se esticar todos, de toda a sua elasticidade, o Rafa Freitas, para evitar o primeiro gol laranja. Começa movimentado o jogo aqui no Sérgio Luiz Guerra.
0: É o Barbosinha que sabe defender, mas sabe muito bem atacar. O goleador Roberto Barbosa. Aí o ferro, o GPS dele afrouxou aí, né?
1: Caiu aqui, bem na frente onde eu estava. Agora ajustado aí o GPS.
0: O GPS. A bola do Ferro. Ferro toca para Rafa Freitas. Vai trabalhar o goleiro da equipe do Moarama, trabalhando o pé direito nela. Pisou, tocou de novo. A bola chega agora. Lá vem a equipe do Moarama. Ferro de novo. Toca de cabeça, Juninho, para a linha lateral. Lateral para a equipe do Paraná aqui pela direita.
1: Bem em frente ao banco da CBF. A bola chegou para o Joãozinho. É ele que faz a cobrança.
0: Joãozinho na cobrança. Joãozinho deixou para Capinha, Capinha bateu cruzado, a bola chegou prensada aí o Ferro e o Luiz e ficou nas mãos do Ângelo. Mas lá vem a CBF escapando, Murilo, a batida em cima da defesa, tem escanteio laranja, escanteio a CBF lá pela direita.
1: E aqui na quadra de defesa se agarraram Luiz e Vini Rod, né? Os dois pediram falta, a arbitragem não deu nada. Na sequência do lance, o chute cruzado e o lateral quase na marca do escanteio para a cobrança do Juninho.
0: Aí Juninho cobrou, a bola chegou no Murilo, a batida explode, ficou no meio do caminho, bateu no Vini Rod. Tem lateral para a CBF aqui pela esquerda. A CBF chegando, a CBF querendo logo no início já marcar o seu primeiro gol. A bola com o Murilo, Murilo na cobrança do lateral, perna direita nela, tocou agora no meio do caminho, teve um pé paranaense tirando. Aí adianta-se o Ângelo, tocou para a linha de fundo, apenas reposição para o Rafa Freitas da equipe do Umuarama.
1: Lano, agora há pouco falávamos do público, eu dizia nos melhores públicos do ano. Eu vou me arriscar a dizer, Delano, que fora a Libertadores da América é o melhor público do ano esse, hein? Tô tentando puxar pela memória algum jogo que tenha tido tanto público como esse ano. Do Magnus tinha bastante, do Magnus da Liga, né? Mas não tanto, hein?
0: É, tá muito bom mesmo.
1: Né? Eu acho que é o melhor público do ano, fora as partidas da Libertadores.
0: Tá excelente. Olha
1: e,
0: a bola.
1: E é um clima muito legal, hein?
0: Muito legal.
1: O clima tá muito bacana.
0: Muito legal. Teve patrocinador colocando aqueles espécies de balões que fazem um barulho danado, né?
1: Isso.
0: Então tá muito bacana mesmo. A bola aí com o Murilo. Murilo toca pra Luiz. Luiz trabalhando o pé direito. Atravessa a quadra. Lá vem a bola com o Juninho. Juninho para a Barbosinha. O passe de novo. Passa muito perto. Que grande jogada. Uma combinação espetacular, Juninho e Barbosinha, por pouco não saiu o primeiro.
1: A CBF pressiona, a CBF encurrala o Moarama na sua de ataque, toca pra lá, toca pra cá, Juninho pegou errado na bola, pegou, passou perto, mas sem perigo pro goleiro, mas a CBF pressiona e vem de novo.
0: De novo a CBF, a bola no Murilo, pé canhoto nela, Rafa Freitas defende. A CBF retoma, ela olha, ela dá o bote, tira a bola do Moarama e cada pouco é um contra-ataque, um mais perigoso que o outro, De Luca.
1: Como a gente diz no futsal, a CBF morde lá em cima, né? Não deixa o Moarama sair da sua quadra. Agora foi o Murilo que recuperou, bola virou, escanteio, ele cobra.
0: Escanteio para a equipe laranja. Olha lá, a CBF chegando, passou atrás do Luiz. O Luiz disse, toca no meu pé, mas ela passou por trás dele. Tem lateral para a equipe do Paraná.
1: Delano. Era jogada ensaiada, hein? O Juninho ia cobrar o escanteio, largou nas mãos do Murilo, que cobrou rápido, troca de passes aqui e ali. quase que ela chega para o Luiz para fazer a conclusão. 0-0, informação de Via Jutor.
0: De novo a equipe do Moarama, que até agora não conseguiu, chegou uma vez só e parou. A equipe da CBF toma conta da partida. Rafa Freitas tocando para Joãozinho, vai trabalhando perna canhota nela. Vini Rod tenta por cima. Murilo mata no peito. Retoma a posse para a equipe laranja. A posse é da CBF. A bola com o Ângelo. O Ângelo toca mais forte. A bola ficou com o Barbosinha. Falta nele, hein? Achei falta no Barbosinha, falta marcada. Seu Fernando Reis não teve dúvida, Deluca.
1: Ele deu uma titubeada de 2 segundos, tentando dar uma vantagem, mas como seria melhor, no entender dele, a cobrança de falta, ele marcou. Murilo cobra, Renan Fogaça entrou para fazer o chute. Quem sabe agora o primeiro gol laranja, Delano.
0: Tá ficando maduro, né?
1: Tá amadurecendo. Já tá laranja, hein?
0: Já tá laranja.
1: Não tá mais verde, tá laranja.
0: Já tá laranja esse gol da CBF. Tem o Murilo, tem o Fogaça, os dois discutindo. Vamos ver o que vai acontecer agora. O Rafa Freitas...
1: O Rafa tá ajeitando a barreira ainda.
0: Ajeitou a barreira. Agora sim, passou o Murilo, deixou pro Fogaça. Fogaça pecanhoto nela, bateu longe, né? Bateu longe o Fogaça. Não passou e nem chutou o Fogaça.
1: Eu não entendi, na verdade, o que ele fez. Não sei se ele tentou chutar cruzado pra alguém desviar no meio do caminho. O fato é que saiu toda errada a definição dessa falta. É só reposição pro Rafa Freitas.
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1: Bruno, falei. Além de Luiz e Bolt, sabe quem tá voltando hoje?
0: Quem?
1: Jéder Canarinho.
0: Oh, que maravilha. Manda um abraço pro
1: Jéder. Lá no canto, atrás do gol do Ângelo, mas lá no outro canto, você vai ver ele lá fotografando. Jéder Canarinho de volta aí.
0: Ah, que bacana.
1: Bom ver ele de volta, bom ele ver bem com saúde. Falei com ele agora há pouco, ele disse que tá bem. Então fica o nosso abraço aí, esse grande amigo.
0: Grande Jéder, grande profissional, né? Uma referência na foto, né?
1: Sim, com
0: certeza. As fotografias esportivas, o Jéder é uma referência aqui na região.
1: No salão e no campo, né?
0: No salão e no campo. E a falta em cima do Murilo. Olha, deram um rapa no Murilo. O Joãozinho fez que não e não entendi o que ele quis dizer. Mas foi um rapa no Murilo, falta pra CBF.
1: E já é a segunda falta do Moarama, né? Derrubaram o Murilo bem em frente ao Fernando Reis, né? Não teve dúvida, na hora marcou a falta. Vamos ver se o Fogaça vai entrar mais uma vez. Não, acho que não. Dessa vez o Peri
0: mandou o Luiz, né?
1: Mandou o Luiz permanecer, então vamos ver. Cobrança de falta, Murilo tá na bola.
0: Lá vem bola para Murilo, Murilo. Pediu aí pra sair o câmera, né? Se ajeitou com câmera. A bola com o Murilo, pé direito nela, toca do outro lado para Juninho. Juninho lá pelo lado direito vai escapando. A bola ficou no meio do caminho. Rafa Freitas faz a defesa. A bola vem com o Capim aqui pela direita. Aí o Murilo não quis saber de brincadeira. Deu um bico na bola, tirou. Aplaudido pelo ginásio, camisa número 50.
1: Exatamente. Ele tentou até no chute, nesse bico, que a bola desviasse no Joãozinho, mas não conseguiu. Pelo menos a bola foi pra lateral. O próprio Joãozinho cobra bem em frente ao banco da CBF.
0: Aí Joãozinho, a bola com a equipe do Moarama lá pela esquerda, voltou pra ele, Joãozinho trabalha, pé canhoto, Juninho agora no capricho fez o corte, a bola voltou pra CBF, Juninho tentou escapar, escapou pelo primeiro e teve falta, terceira em favor do time laranja.
1: E teve amarelo, hein, amarelo para o Joãozinho, mais uma falta que ele cometeu, né, dessa vez então pela reincidência é amarelado o Joãozinho. Peter Maia marcou, falta boa pra CBF agora. Quem sabe é o primeiro gol laranja, Delano.
0: É a bola para a CBF. Bola lá pela direita. E a primeira participação do Rodoboy na partida, Deluca. Vai ganhar o pastel e o refri, né?
1: E hoje é o Rodoboy clássico, né? O tradicional daqui,
0: é,
1: né?
0: Esse é o titular, né?
1: Esse é cancheiro, esse tem experiência. Apesar de ser guri, esse tem experiência como Rodoboy aqui,
0: é,
1: né?
0: É, titularíssimo.
1: E o Rodo aqui é o Rodo raiz também, né? Não é aquele patrocinado, né?
0: É, não tem aquele triângulo de patrocínio, né?
1: Não. Aqui é Rodo raiz, né? É Rodo, pano amarrado, elástico e vambora.
0: Lá vem bola para a equipe laranja, bola com o Juninho, Juninho para Murilo. Murilo vai dominando, trabalha, pé direito, está no círculo central, encara a marcação do Capinha, toca na direita para Juninho. Juninho vai com ela, voltou para Murilo, olha a CBF chegando mais uma vez, tentou passar pelo ferro que faz a proteção, ela sai pela linha de fundo, bola para Rafa Freitas.
1: Tranquilidade aí pro...
0: Olha lá, Barbosinha! Mais uma falta! A quarta falta, João Paulo Deluca, 16 minutos e meio faltando e 4 faltas já em favor da CBF.
1: Quarta falta, né? Quarta falta. E o Joãozinho fez a falta e na hora ele já saiu, né? Pra arbitragem não pensar em expulsá-lo, né? Falta marcada mais uma vez lá pelo lado esquerdo. Das quatro faltas, três foram exatamente ali nesse ponto, né? Bem em frente ao banco do Umuarama. Agora entrou o Fogaça, né? Ele que cobra, quem sabe agora, Delano, na cobrança do Fogaça. E não deu nem quatro minutos de jogo, já tem quatro faltas o Umuarama.
0: A cara de tiro livre esse primeiro tempo, hein?
1: Ah, o Paulinho Gambiari vai ter que fazer alguma coisa muito diferente para não... Senão vai ter tiro livre, com certeza.
0: É verdade. Bola pro time da CBF, bola laranja. O Fogaça se prepara, vai pra cobrança o camisa número 14. Aí vai lá, espia de novo. Aí tem o pessoal aí do banco, atrapalha um pouco ele, voltou agora, batida, explode no Vini Rod, tem lateral para a equipe laranja, lateral para a CBF lá pela direita.
1: Tava esperando lá Barbosinho e Murilo, os dois, né, o desvio preciso, cobrança de lateral para a CBF.
0: De novo a CBF, a bola com Barbosinha, ele contra dois, recolhe, toca de volta, a bola chega no Juninho, Juninho trabalhando o pé na canhota, toca agora para o Fogaça, Fogaça para Barbosinha, batida em cima do Vini Rod, mais um lateral laranja, a CBF vai chegando, parece que baixou um pouquinho o ímpeto, né, Deluca, mas continua mandando na partida o time laranja.
1: É, aquela questão de morder em cima diminuiu um pouco, mas tem muito da questão do físico, de dosar o físico, né? Mas segue pressionando.
0: Olha a CBF chegando, quem sabe agora, Fogaça tocou. Ela bateu na trave, mas aquela que protege a rede pelo lado de fora, apenas reposição para o Umuarama.
1: É, quase, quase. O Renan Fogaça chegou, ele tentou enquadrar o corpo para chutar com a canhota, né? Bola para fora, a CBF faz as suas trocas, já entraram Otanha, Marcola, Renan Fogaça vai permanecer e daqui a pouco Juninho Silva no lugar do Barbosinha.
0: 15:45 faltando para terminar o primeiro tempo, tá 0-0, mas a CBF tá bem na partida. Bateu no braço aí do jogador do Umuarama, hein, Deluca? Não deram a quinta falta porque não quiseram, hein?
1: É, me pareceu claro, né?
0: Bateu no Vini Rod, hein?
1: É, sabe que aquela coisa, para dar quinta, sexta falta é muito mais demorado do que a quarta.
0: Tem,
1: né,
0: que ter um BO, né?
1: Exatamente.
0: Olha a bola batida, Rafa Freitas toca para escanteio. Escanteio, a CBF vai Marcola para cobrança.
1: É, tava escorregadia a luva aí, a luva não, a mão do, porque não tem luvas, né? A mão do Rafa Freitas, a bola escorregou dele e foi para fora. Escanteio, Marcola cobra, CBF pressiona.
0: Lá vem cobrança de escanteio da CBF, a bola com Marcola. Marcola lá pela direita, tocou mais atrás, Otanha batida, explode na marcação. Recolhe a equipe do Umuarama, recupera a equipe da CBF, a CBF em cima de novo. O Fogaça vai pra cima, perde a bola, ferro, retoma. Lá vem a equipe do Umuarama tentando partir pro ataque, o camisa número 6 da equipe do Umuarama, o Vini Moraes, toca pra ferro. Ferro deixa para Capinha, Capinha agora chama os seus companheiros, tenta abrir um espaço, a equipe do Umuarama. Aí o ferro de longe, bateu no Vini Rod, tem reposição para a equipe da CBF, mas o Vini Rod podia ter tocado pro gol, hein?
1: Pois é,
0: foi bola perigosa, hein?
1: Ele se antecipou ao Otanha, Delano. Pra sorte da CBF, ele não conseguiu fazer a conclusão do jeito que ele queria, porque se ele chega a pegar no, a bola aí pro gol, pega de surpresa o Ângelo, podia ser o primeiro gol da partida e seria do Umuarama.
0: Aí Fogaça, Fogaça com Marcola, Marcola para Otanha, Otanha toca no corredor para Fogaça, marcação dupla em cima dele, ganhou um lateral para a CBF aqui pela esquerda.
1: É, quem cobra agora é o Marcola, Marcola sempre cobrança de bola parada, a bola sai bastante também, né, Delano? Mas, enfim, tá sempre quase lá na quadra de ataque da CBF.
0: Marcola na cobrança, cobrou por cima, bateu, Rafa Freitas vai lá no chão e cata. A tentativa era pro Fogaça, né?
1: Era pro Fogaça, era pro Fogaça. O Rafa Freitas antecipou, soltou ela num primeiro momento, mas depois agarrou e ficou com ela na sequência. Uma conclusão do Umuarama, mas a bola bateu na rede pelo lado de fora. Bola pro Ângelo.
0: Bola para Ângelo. Ângelo com ela, tocou, deixou para Fogaça. Fogaça vai armando tudo com a canhota, tocou para Marcola aqui na esquerda. Marcola voltou para Fogaça, tocou em profundidade. O Capinha só protege, tem lateral para a equipe do Umuarama.
3: E Delano,
1: tem tempo. Tem tempo, hein? Tem tempo. O técnico Paulinho Gambiari foi quem pediu o tempo, não está satisfeito com o que está vendo da sua equipe. E pediu tempo cedo, hein? Apenas 5 minutos e meio de bola rolando, já parou o jogo Paulinho Gambiari para ajustar a equipe. E talvez até falar aquela questão das faltas também, né, Delano? Que deve estar preocupando ele.
0: 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Preocupação do Umuarama, não tenha dúvida, né, Deluca? Tá precisando do resultado e quem joga é a CBF, né?
1: É, e tem, por enquanto, só jogadas esporádicas, né, bem isoladas da equipe do Umuarama, numa tentativa aqui e ali, mas nenhuma jogada construída, né? Acho que essa é a preocupação do, do Paulinho Gambier, porque, por isso ele pediu o tempo. E tem torcida no Moarama ainda lá.
0: Tem torcida.
1: Tem um belo número aí de torcedores do Moarama. Olhando assim por cima, deve ter uns 20, 30 torcedores que vieram apoiar a equipe, hein?
0: O pessoal acompanha, né? Gosta de futsal no Paraná, né?
1: Muito, muito. Futsal paranaense, muito forte, né? Mas perdeu mais um representante aí, hoje o futsal do Paraná com a saída do Pato, né?
0: O bicampeão Pato.
1: O campeão Cascavel já caiu fora pro Campo Mourão, né? No duelo paranaense. Ou se a CBF eliminar o Moarama, vai sobrar só o Campo Mourão, né?
0: Olha a bola chegando, bate no Otanha, tem escanteio para a equipe do Moarama. Tá reclamando de uma falta, mas o Otanha tá com a mão no perno, próximo ao peito, né?
1: Exatamente, o sinal que o Fernando fez pro Vini Moraes é que ele protegeu o rosto do Otanha, por isso é só lateral.
0: Olha lá, Capinha deu de bico, explode na defesa. Lateral para a equipe do Paraná, que parece que tá começando a se movimentar, Deluca.
1: Ah, o Paulinho deve ter feito algum ajuste, deve ter modificado um pouco a formatação da sua equipe para poder dar um volume maior de jogo para a equipe do Moarama, que até agora há pouco chegou.
0: O Moarama chegando mais uma vez, a bola chega com o Vini Moraes. Vini Moraes trabalhando, perna direita nela, deixa para Léo Brum deixou de lado, Capinha domina, volta, Léo Brum de novo com ela, tentou o passe longo para Vini Moraes, retoma a bola CBF, perde de novo, perdeu agora para o camisa número 30, Hernandes. Léo Brum e Hernandes vão tabelando, Hernandes trabalha, perna canhota, tentou o passe longo, Otanha chegou antes, fez o desarme. A bola no Marcola. Marcola deixou para Juninho Silva. Juninho Silva contra dois. Recolhe, toca. Marcola recebe. Deixa para Fogaça aqui na esquerda. Fogaça vai atravessando em diagonal. A quadra deixou no círculo central para Marcola. Marcola pisa, pensa, toca de lado. Voltou a bola para Fogaça. Fogaça em Marcola. Tabelando, olha lá. A CBF vai chegando. Juninho Silva com ela. Deixou para Fogaça. Fogaça abriu na perna canhota. Volta para Otanha. A bola foi longa demais. Foi forte demais. Saiu pela linha de lado. Não pôde fazer nada. Otanha lá. Terá o Moarama.
1: Ele forçou, né? Forçou demais a jogada, o Renan Fogaça. O Otanha estava mais para dentro da área, a bola foi nas costas dele, foi para fora. Reposição pro Moarama, saiu o Renan Fogaça, entrou o JK.
0: Aí Capinha para Léo Brum para Vini Moraes trabalhando, perna canhota, deixa de lado Capinha para Hernandes e Capinha deu um tapa nela, Vini Moraes quase se complica, voltou para Capinha marcado, a equipe da CBF marca em cima, agora tenta tirar espaço da equipe do Moarama, agora ficou Capinha, ele contra Ângelo, toque por cima, tentou enfeitar demais o Capinha. Mas a verdade é que foi um lance de muito perigo para o Moarama.
1: Pois é, estavam Marcola e Otanha na tentativa, na cobertura do Capinha. Os dois titubearam. Naquilo que a bola quicou, ela enganou Otanha. O Capinha chutou por cobertura, deu um toque por cobertura, na verdade. Subiu demais, foi para fora. Chegada perigosa agora da equipe do Paraná.
0: Aí o JK entrou agora na partida. Toca para Juninho Silva. Juninho Silva com olhar Otanha. Batida! CBF, Otanha! A bola roubada, a CBF sempre ligada, e aí no contra-ataque, ela foi lá pela direita e voltou pro meio. Quando ela voltou pro meio, senhoras e senhores, tinha ele, Otanha, batendo firme, batendo seco, fazendo 1-0 a CBF aqui no Sérgio Luiz Guerra.
1: Estava ficando laranja o gol da CBF e ele chega numa triangulação muito bem executada. Bola roubada do JK, ele faz o passe pro Juninho Silva. Ele domina, arruma espaço e dá uma assistência primorosa para o Otanha, que dá um tapa de primeira, sem chances para o Rafa Freitas. E se já estava bom, agora fica melhor com o gol do Otanha. A CBF está avançando para as quartas. 1-0 a CBF, Luiz Henrique.
3: A CBF 1-0, João Paulo De Luca. Este é o gol de número 190 da ACBF na temporada. Destes 190, 43 marcados na Liga Nacional de Futsal. Palmas pro Otanha, que na comemoração homenageou a filha. Mulher tá grávida, Delano, vai ser papai o Otanha.
0: Que maravilha, agora teve um toque no rosto aí do JK. O Fernando Reis diz que não foi falta, mas parou a partida, né, Deluca?
1: É, parou para ser atendido. Para ser atendido o JK, mas não marcou falta, né? Só marcou o lateral, o Rodoboy tá fazendo a secagem. Lateral para a equipe do Moarama, tá 1-0 a CBF.
0: 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A bola longa, olha a equipe do Morumbi escapando, bateu por último no Marcola, é isso? Escanteio para a equipe do Morama?
1: É isso, Delano, sim, o desvio foi do Marcola, ele deu um toque de leve, a bola foi para fora, o escanteio favorece a equipe do Paraná.
0: Lá vai o Morama, cobrança de quem, Deluca?
1: Vini Rodi,
0: tocou, tira Luiz, a bola sobra para Hernandes toca para Léo Brandão para Léo Brum, acabou perdendo o domínio, bola da CBF, lateral laranja aqui pela esquerda, Marcola cobra, a bola fica com Luiz abre para JK espicha para Marcola, ele domina, traz para o meio, volta por cima, que belo toque, a bola chega no JK, que tapa do JK, a bola chega no Luiz agora com a bola com Marcola vai com ela, Marcola vai para cima da marcação do Vini Rodi, puxou de novo, tentou o passe agora foi defeituoso, passou por todo mundo, saiu pela linha de lado, lateral o Morama, de Luca.
1: Pois é, o passe é buscava o JK, só que o JK estava no meio da quadra, a bola foi lá na frente, lateral de graça para a equipe do Morama, capitão Murilo já está de volta na CBF.
0: De novo a equipe do Morama tentando sair pro jogo, a bola sobrou aqui para o camisa número 70, Léo Brandão para Hernandes recolhe, toca de lado, lá vem a equipe do Morama tentando sair de trás, adianta a marcação, a CBF, Murilo vai pra cima, olha a bola, ficou no meio do caminho, tem lateral, a CBF deu certo essa marcação pesada, laranja.
1: Mais uma vez, né? Mais uma vez a CBF marcando lá em cima, forçando o erro da equipe do Morama, conseguiu mais uma vez lateral pro JK cobrar. Barbosinha também de volta agora na CBF.
0: Já cobrado, a bola chega no Murilo. Murilo deixa para Luiz, combina alguma coisa com seus companheiros. Lá vai Luiz com ela, deixou para JK na direita. Volta para Luiz, recolhe, toca de primeira. Agora roubou a bola a equipe do Morama. Grande recuperação do Luiz. Luiz recupera no carrinho, tira pela linha de lado. Era uma jogada perigosa.
1: Foi um bote perfeito do Luiz. Tanto é que o torcedor aplaudiu a chegada dele completamente na bola. Acabou derrubando o Joãozinho, mas sem falta, lateral já cobrado e o Murilo afastando 1-0 a CBF, por enquanto vamos tendo a CBF e Atlântico nas quartas da liga.
0: Aí tá marcando o lateral para a equipe do Morama, lá pela esquerda o Peter Maia sinaliza alguma coisa, pede se tá tudo ok, vai ser liberado para jogar o Vini Rodi. Aí o Vini Rodi sai jogando, a bola chega no ferro para Hernandes de ferro, tabelam, a bola fica com Léo Brandão tenta avançar, ficou no meio do caminho, Rafa Freitas, vai, se rouba essa bola da CBF, aí Hernandes escapou pela direita, jogada de perigo, Ângelo faz grande defesa e no rebote a bola vai para fora, teve o que trabalhar o goleiro da CBF.
1: É, talvez a principal defesa do Ângelo até agora na partida, na jogada individual do Hernandes, que deu o corte para cima do JK, fez o chute cruzado, o Ângelo defendeu, na sequência do rebote o Morama colocou para fora, vem agora a CBF de novo em busca do segundo gol.
0: De novo a CBF, a bola com o Luiz. Luiz toca para Marcola deixou lá pro lado direito com o Juninho, traz para a perna canhota, volta para Murilo no círculo central, encara a marcação, toca de lado, Juninho ginga de um lado, vai para o outro, toca para Luiz tentou por cima, a bola forte demais, Rafa Freitas vai lá e cata ela, tava ele contra o Barbosinha, mas a bola foi alta demais, recuperou a CBF, mas recuperou com falta para o Morama, primeira do Morama na partida.
1: É, a falta foi cometida pelo Luiz em cima do Maicon, o Luiz alega que não fez a falta, reclama junto com a arbitragem do Peter Maia, mas a falta está marcada, é bem perto da marca do tiro livre, um pouquinho além da marca do tiro livre, boa oportunidade agora, Joãozinho tá na, o Léo Brandão aliás está na cobrança e ele pode escolher, né, chutar direto, chutar, fazer o passe na esquerda, na direita, porque é falta frontal que favorece a equipe do Paraná.
0: É uma falta perigosa para a equipe do Morama. Tem que se segurar a CBF nessa bola. Tem o Capinha e tem o Léo Brandão na bola. Vamos ver quem bate, né?
1: Tem o Ferro aqui na primeira trave. E lá no outro lado tem o Vini Rodi.
0: Vai ser autorizado. Peter Maia organiza a barreira.
1: E na CBF entrou o Jean também para fazer a marcação agora.
0: Agora entrou o menino Jean. Marca muito.
1: Né? Exatamente.
0: Autorizado, lá vai o Morama, Capinha pra bola, de bico direto pra fora, mas pegou mal demais o Capinha, pra sorte da CBF, bateu muito mal na bola.
1: É, a forma como ele fez a conclusão, deu a impressão que ele quis chutar direto, mas se era essa a intenção, pegou muito, mas muito mal na bola, tranquilidade para o goleiro Ângelo, que já fez a reposição.
0: Bola para Murilo aqui na esquerda, lá vai Murilo, capitão da CBF. A bola volta, volta para Luiz, Luiz vai dominando e está no círculo central, dá um tapa de lado para Juninho, Juninho volta para Murilo aqui na esquerda. Murilo recolhe, vai trabalhando, recebe a marcação, traz para dentro, voltou para Juninho, Juninho volta para Barbosinha. Barbosinha tem Murilo, tem espaço agora o capitão, tem espaço o capitão laranja. Lá vai Murilo, Murilo trabalha, pé direito, toca para Luiz, Luiz pensa o jogo, tenta o passe, passe vem para Murilo. A CBF chegando mais uma vez, traz pro meio, voltou, Juninho recebe na direita, volta para Murilo, vai trocando passes a CBF, vai tentando achar um espaço nessa marcação do Moarama, já achou uma vez, pode achar duas, a bola chega no Juninho, Juninho com ela, tocou, a bola chegou no Luiz, bateu perna direita, Rafa Freitas tira de soco, não quis saber de brincadeira o goleiro do Moarama.
1: É, ele acabou afastando porque tinha o Barbosinha na frente dele, o Barbosinha atrapalhando, né? Então na dúvida vai que ele solta nos pés do Barbosinha, Rafa Freitas deu de soco, colocou a bola para fora, lateral pro Murilo fazer a cobrança.
0: Olha lá a cobrança do Murilo, Murilo toca para Juninho, Juninho tem que recolher, começa tudo com Ângelo. Ângelo vai com o pé direito, agora faz o lançamento, lançamento longo, antes da chegada do Barbosinha, Ferro tira de cabeça, tem escanteio a CBF.
1: E além do Ferro, chegava o goleiro Rafa Freitas para tentar fazer a defesa, mas o Ferro se antecipou, colocou lá para fora, escanteio para cobrança do Juninho, faltando 9 minutos pro final do primeiro tempo.
0: Aí Juninho, Juninho na cobrança do escanteio aqui pela esquerda, a CBF com a bola, voltou a bola do Murilo, a batida, sobrou, voltou, tava batendo roupa o Rafa Freitas, quase que o Juninho aproveita.
1: Olha, vou dizer uma coisa, hein, tá soltando todas o Rafa Freitas, pode ser uma boa oportunidade pra CBF ficar de olho, arriscar um chute de média distância, porque tá largando o Rafa Freitas.
0: Olha lá, Juninho, pé canhoto nela, faltou um pivô aí pra botar bola pra dentro, né?
1: Pois é, quem tava por lá era o Juninho, não o Juninho Silva, que é pivô, né? Mas o Juninho, camisa 7 da CBF, ele não alcançou, lá foi pra fora. Reposição pro Rafa Freitas.
0: Lá vem bola para a equipe do Moarama, camisa número 70, o Léo Brandão. Aí a bola batida, tem falta, falta em cima do Maicon.
1: Cometida pelo Luiz, mais uma vez, né? O mesmo duelo da falta anterior, o Luiz e Maicon, ele chegou atrasado. O Luiz acabou acertando só o jogador do Moarama. Falta marcada, é a segunda da CBF. O Moarama, depois daquelas 4 faltas que fez em menos de 4 minutos, parou, né? Parou de fazer faltas agora.
0: Aí Léo Brandão vai pra bola, tem ele, tem o Ferro, tem o Capinha. Antes bateu o Capinha, né? E é mais pra um pé direito aí, né, Deluca?
1: É, tá mais pra direito pra tentar alguém, um desvio dentro da área, algo assim, né? A não ser que alguém abra, um desses dois abra pra tentar um chute de canhota no meio da quadra.
0: Pode ser, né? Também, né?
1: Vamos ver qual que é. Acho que o Léo vai sair, hein?
0: Vai sair Léo Brandão, fica com Capinha. Capinha, pé direito na bola, de bico, espirra, taco, vai batendo no Otanha e tem escanteio para a equipe do Moarama lá pela esquerda.
1: Eu acho que a intenção dele era justamente um desvio no meio da área. Quem desviou foi o Otanha, colocou para fora e escanteio.
0: Olha o Moarama chegando a bola de novo com Capinha. Agora bateu com estilo, mas ela pegou altura. Sai pela linha de fundo, tem reposição aí para o goleiro Ângelo. 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Bola para Murilo, Murilo aqui pela esquerda, vai trabalhando, trabalha, puxa, volta, a bola chega no Juninho lá pela direita, vai conduzindo, vai para cima do Maicon, lá vai Juninho, Juninho recolhe, toca para Otanha, Otanha pé direito, toca para Murilo, passe de pé em pé, a CBF vai tocando bola, voltou bola para Otanha, abriu, acabou errando o passe, perde a bola a equipe da CBF, aí o Maicon tem que se virar como pode, ficou no meio do caminho, Barbosinha recupera, lá vem a CBF de novo, Otanha, que passe, lá vem o time laranja, teve pouco espaço aí o Juninho, teve pouco espaço. Passo para conclusão, mas volta ele contra o Ferro, que faz a marcação e a bola sai pela linha de fundo, reposição para o goleiro, que é o Rafa Freitas.
1: Ele mesmo, só cobertura feita pelo Ferro, Juninho não alcançou, foi para fora, é só a reposição e a CBF roubando de novo.
0: A CBF com a bola agora com o camisa 25, Otanha. Otanha acabou perdendo o domínio da bola. Ela escapuliu dele. Tem lateral para a equipe do Umuarama, Deluca.
1: Eu estava acompanhando aqui no banco o William Bolt, né? Ele que está retornando hoje. Eu acho que só vai ser acionado para jogar em último caso, Delano. Está aqui no canto do banco, né? Assistindo o jogo, enfim. Eu acho que ele está voltando aos poucos. Se a CBF estiver vencendo com tranquilidade no segundo tempo,
0: ele segura, né?
1: É, ou talvez ele entre uns minutinhos, né? Só para começar a ganhar uma minutagem, né? Mas claramente não está totalmente recuperado o William Bolt, né?
0: Se precisar, ele joga, né?
1: Eu acho que sim, só em caso de extrema necessidade.
0: Extrema, né? Necessidade.
1: E tá certo assim, né?
0: Certo.
1: Não tem por que forçar alguma coisa, né?
0: A bola do Fogaça. Fogaça deixa para Marcola. Marcola e Otanha vão combinando jogada. Voltou para Marcola. Marcola e Fogaça agora. Marcola centralizando o jogo da CBF. Lá vem Bernardo. Marcola tocou de lado. Perde a bola. Equipe laranja. A bola agora com Vini Moraes. Vini Moraes toca para Vini Rod. Vini Rod recolhe. Atentou por cima. Olha lá. Chegando o Moarama. A melhor chance do Moarama na partida. Uma combinação. Só que pegou mal na bola. O Vini Moraes teve sorte, a CBF.
1: O Vini Moraes apareceu entre as costas do Otanha e do Renan Fogaça, né? Os dois não viram a passagem dele. A bola entrou pro Vini Moraes, como tu disse, pegou errado na bola, pra sorte da CBF, ela foi pra fora. Melhor chegada do Moarama até agora na partida. O placar é 1-0 a CBF.
0: Faltando 6:30 para terminar o primeiro tempo, a CBF fazendo 1-0. A bola com Fogaça. Fogaça recolhe e toca aqui na esquerda. A bola vem forte. Mesmo assim, Marcola recolhe, domina, toca para Fogaça. De volta para Renan Fogaça. Deixou para Juninho Silva. Recupera a bola a equipe do Moarama. Olha lá, Vini Moraes tocou para Vini Rod. Reclama de um puxão na camisa, mas segue a jogada. A bola com Ferro. Ferro toca para Vini Moraes. Vini Moraes deixou. A bola ficou com camisa número 99, o Maicon. Maicon de novo. A bola chega no Ferro. Agora a vez do Moarama atacar. A bola com Vini Rod. Vai para cima do Fogaça. Puxou na perna canhota. Voltou, recolheu para a perna direita. Volta para Ferro. Ferro tentou o passe. A bola tá na área. Ângelo faz grande defesa. Uma defesa gigantesca do Ângelo, porque o Maicon ficou cara a cara e no giro acabou chutando o Ângelo. Garantiu o zero no lado da CBF, Deluca.
1: E eu refaço o meu comentário. Agora essa foi a melhor jogada e a melhor chance do Moarama na partida. Apareceu o Maicon dentro da área. Ele ganhou na dividida do Renan Fogaça. Fez a conclusão. Chute a queima-roupa que o Ângelo defendeu sem dar rebote. Grande chance e abre o olho a CBF, hein?
0: Olha lá, Fogaça, batida, Rafa Freitas. Com o pé canhoto fez o corte, tem lateral para a CBF e tem tempo pedido pelo técnico Peri Fuentes.
1: O Peri viu que o Moarama começa a crescer na partida, né? Não tá gostando dessa pausa, desse crescimento e dessa pausa da CBF, então resolveu parar o jogo o Peri para fazer algum ajuste, fazer alguma orientação para sua equipe para tentar voltar a ter o controle na partida. E segue o placar de 1-0 a CBF por enquanto, a CBF e Atlântico nas quartas.
0: 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Voltando 5:18, melhorou um pouco o Moarama, né, Deluca? Mas nada que deixa a CBF. A CBF dominou a grande parte do primeiro tempo.
1: Podemos dizer que os dois últimos minutos talvez foram os melhores do Moarama na partida, né? Até por isso o Peri fez esse pedido de tempo, fez essa parada para fazer algum ajuste na marcação, porque tem entrado essa bola para os jogadores do Moarama dentro da área, né? Mas realmente, no âmbito geral, a CBF dominando e fazendo por merecer esse placar de 1-0.
0: É um latereio lá na direita, né, Delugão?
1: Isso, bola é da CBF, tá lá Luiz e Marcola conversando, tem Otanha e Juninho Silva também no momento na partida. Vamos ver, acho que vai ficar pro Marcola mesmo essa cobrança, faltando 5:18.
0: Bola para a equipe laranja, bola para Marcola. A CBF querendo esse segundo gol, seria bom demais, né? Um 2-0 antes do intervalo. A bola do Marcola tocou para Otanha, bateu, explode na marcação. Tocou no Joãozinho e tem escanteio laranja agora pela esquerda.
1: Do outro lado, né? O Marcola cruza a quadra para cobrança do escanteio. Ele mesmo voltou, Renan Fogaça, agora na CBF.
0: A CBF agora com a bola. Marcola para Juninho Silva. Tocou Fogaça agora, perna canhota. Pegou errado na bola Fogaça, né? Pegou fraquinho. Saiu pela linha de fundo. Reposição para Rafa Freitas.
1: Foi com a velocidade de um passe o chute do Renan Fogaça, né? Acho que ele deu aquele tilt. Passa ou chuta. Não fez nenhuma das duas. Bola pro Rafa Freitas.
0: Olha a bola, Otanha tira de cabeça, afasta o perigo. Afastou o perigo, Otanha. A bola é da equipe do Moarama, lateral aqui pela direita. Aí o Sandrinho também deu uma orientação.

0: gol marcado pelo Otanha. A bola com Ferro. Ferro aqui pela direita, tocou, tira agora, não quis saber de brincadeira, Juninho Silva. A bola de novo, agora lateral para a equipe do Moarama. Ferro ainda na cobrança. Ferro aqui pela direita, tocou no meio da confusão, voltou, tira a Marcola, não quis saber de brincadeira. Deu um bico aí o Marcola, tinha um monte de criança, ainda bem que pegou na grade, né?
1: E não tem mais água no banco da CBF agora, porque o Marcola derrubou as garrafinhas da água aí, né?
0: Foi tudo pro chão.
1: O pessoal vai passar seco agora até o final do primeiro tempo.
0: Léo Brum pra Capinha. Vai trocando passes da equipe do Moarama. Léo Brum recolhe, vai trabalhando o pé direito, toca pra Ferro. Voltou pra ele na quadra de defesa. A bola fica com Vini Moraes, deu um tapa forte dela, tira de cabeça. Não quis saber de brincadeira como um beck, Juninho Silva. A bola com Ferro. Ferro pra Vini Moraes. Vini Moraes recolhe, perna ganhota trabalhando. A bola chega no Capinha. Capinha pra Vini Moraes. Puxou agora pé direito, a batida. Mais um escanteio pra equipe paranaense aqui pela direita.
1: Desvio foi no Luiz e ela foi para fora aqui na quadra de ataque, lado esquerdo. Quem cobra é o camisa 6, o Vini Moraes.
0: Vini Moraes na cobrança, ficou pra Capinha, Capinha pra Ferro, Ferro recolhe, vai começar tudo de novo. Rafa Freitas agora domina, vai fazer lançamento longo, a bola agora com Ângelo que sai no soco, faz o corte. Não quis saber de brincadeira, tá marcado o queijo. Fora da área?
1: É, o Fernando disse que pegou fora, hein?
0: Acho que não, hein?
1: Também, o que chama atenção é o seguinte, o Peter Maia, ele estava lá perto e o Peter não marcou nada. O que marcou foi o Fernando Reis, que estava do outro lado.
0: Acho que não foi não, hein?
1: Também tenho as minhas dúvidas, Delano. Mas diz que, segundo ele, o Ângelo pegou fora. Ele disse que o braço do Ângelo estava fora, né? Que o corpo estava dentro da área, mas que a mão onde ele socou a bola estava fora. Fato é que tem falta marcada, terceira da CBF, 4 minutos faltando.
0: É a falta perigosa lá e pela esquerda, hein?
1: Os quatro do Moarama se reúnem lá agora pra ajustar essa jogada, né?
0: Tem reunião, né?
1: E o Otanha tá lá bisbilhotando, né? Tá lá de olho o Otanha.
0: O Otanha tá lá, né?
1: Isso. É o Ferro conversando com o Capinha. Vão ficar os dois lá na cobrança. Tem também o Vini Moraes. E o Léo Brandão para pegar de canhota, o Léo Brandão tá na marca.
0: É uma jogada muito perigosa, agora autorizado. A bola fica com Ferro, encostou Léo Brandão e aí tira de qualquer maneira. O Otanha fez a leitura perfeita da jogada e fez o corte de Luca.
1: Até por isso ele tá vibrando tanto, né? Vibrando muito. O Otanha que fez a cobertura na chegada pro Léo Brandão. Corte feito, bola já cobrada pelo Moarama, 1-0 a CBF.
0: De novo bola para a equipe laranja, recupera o Ângelo, agora perna canhota, aí a canhota não funciona tão bem, deu um bico para fora, né?
1: Exatamente, até deu um senhor bico, hein? Para sorte da torcida, bateu na grade de proteção lá, senão daqui a pouco acertava alguém, hein?
0: Viva a grade, né?
1: É, salvos pela grade. É.
0: Aí, Léo Moraes para Ferro, se segura agora, se defende a CBF. A bola com Léo Brum vai com ela, tocou de lado, lá vem a equipe do Moarama. Tentativa de chegada da equipe do Paraná, Léo Brum redomina aqui pela direita, armou o chute, recolheu na perna canhota, puxou de novo, perdeu tempo. A bola ficou com Capinha vai recolhendo a bola batida. Pra fora, direto pra fora.
1: Direto pra fora, né? Chegada do Capinha. Ele tava sem ângulo, né? Pra fazer a conclusão, por isso pegou errado na bola. Sem perigo nenhum pro Ângelo. Rodoboy é solicitado agora e tem reposição pro goleirão da CBF.
0: 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Luiz vai dominando, vai saindo com toda a calma do mundo. Sem pressa agora o Luiz. Toca para Marcola na esquerda. Marcola agora vai trabalhando, recolhe, toca no meio para Fogaça. Fogaça volta para Luiz na esquerda. No meio, Marcola recebe, redecide avançar, vai para cima da marcação, recolhe de novo. Passe muito forte. Aí passou forte demais o Marcola, tem lateral para a equipe do Paraná.
1: Já cobrado pelo Moarama, faltando 3 minutos para o final do primeiro tempo.
0: Olha lá, o Moarama deu ruim, Marcola! Gol da CBF! Bernardo Marcola, ele tinha errado o passe. Ele estava brabo com ele mesmo por ter errado o passe, mas ele foi para cima do Capinha, que bobeou, deu bobeira, e aí sobrou para Marcola, e ele sozinho, cara a cara com o Rafa Freitas, escolheu aonde chutar, e fez 2-0 a CBF. Se um já era bom,

0: mas é melhor ainda, De Luca.
1: Agradecimentos ao Capinha, né? Que quis sair jogando dentro da sua própria área e perdeu. Saiu jogando, mas o Marcola foi mais esperto, roubou, e aí não teve dúvida. Só ele, Vini Rod, deslocou, só ele e o Rafa Freitas deslocou o goleiro da equipe do Moarama, colocou pro fundo da rede. Oportunismo de Bernardo Marcola para fazer 2-0 e já encaminhar a classificação às quartas de final da Liga Nacional, Luiz Henrique.
2: Este é o gol de número 191 da CBF na temporada 2026, 44 marcados na Liga Nacional de Futsal. Com este resultado de 2-0, o Moarama precisaria virar para 3-2 para encaminhar uma partida para a prorrogação, onde a vantagem do empate pertence à CBF. Só uma tragédia tira a vaga das quartas da equipe laranja, Delano.
0: A bola sendo batida, Ângelo! Ângelo tirou do pé do Capinha o que seria o primeiro gol do Moarama, De Luca.
1: Quase que o Capinha se recupera da besteira que ele fez.
0: Pediram vídeo suporte, hein?
1: Vão pedir pênalti, será, hein?
0: Pediram pênalti, hein?
1: Ah, mas eu acho que não, hein, Delano? Me parece, claro, que foi no, na bola. Talvez eles tenham visto alguma coisa que eu não vi, mas... Enfim, para descrever a jogada, bola recebida pelo Capinha. O Ângelo fez a cobertura e defendeu em dois tempos, evitando o primeiro gol da CBF. Vamos ver agora o que aponta o vídeo suporte, hein? Mas eu te confesso que não vi falta ou algo parecido, hein, Delano?
0: Pois é,
1: Não sei se tu teve alguma impressão
0: não
1: diferente.
0: Não consegui apontar nada, mas o Capinha na hora pediu.
1: Pois é.
0: Ele começou a fazer aquele sinal, sabe, de tela?
1: Isso.
0: Na hora. Vamos ver.
1: Não sei se também teve algum toque na mão.
0: Ah, pode ser, né?
1: Que o Capinha tenha visto. Eu não vi nada, mas...
0: Também não vi.
1: Mas o Capinha foi de imediato, né? Pediu vídeo suporte, vamos ver se... Se o Moarama for bem sucedido, vai ter pênalti, vamos ver. Decisão tomada. Vamos ver a marcação. Nada.
0: Nada.
1: Nada. Nada. Perde, inclusive, o direito ao vídeo suporte no restinho desse primeiro tempo da equipe do Moarama, né?
0: Ah, tentou arriscar, né?
1: É, na dúvida, né? Vai que, né?
0: Vai que tenha batido em alguém. E ó, tem cartão amarelo pro Léo Brum, né?
1: Reclamação lá no banco, né?
0: É. Ou pro auxiliar.
1: É que
0: o Léo Brum tava em pé, por isso achei que fosse pra ele, né?
1: Acho que foi pro auxiliar.
0: É.
1: Porque eu vi o auxiliar fazendo um sinal lá pra mesa.
0: Bola pra equipe do Moarama, a CBF vai fazendo 2-0, faltando 2:15 pra terminar o primeiro tempo. Olha lá que saída perigosa do Ferro. Tá louco pra entregar o Moarama, hein?
1: Ele quer fazer aquilo que fez o Capinha antes, né? Não aprendeu com o lance do Capinha, o Ferro, né? Quase que ele perde pro Murilo, lateral a CBF.
0: Aí Murilo toca pra Juninho recolhe, trabalha, perna canhota, a bola chega no Murilo acionando agora o Ângelo abre na direita, Juninho vai com ela, grande drible do Juninho, deixou para Luiz domina, recolhe, protege, lá vem a equipe laranja, saiu bem demais o Luiz, aí a bola foi forte demais pro Barbosinha, mas a CBF tava saindo bem demais pra essa jogada, De Luca.
1: E construída toda pelo Luiz, né? Tinha marcação forte em cima dele, mesmo assim conseguiu se desvencilhar do Vini Moraes, fez o passe e aí o passe foi muito forte pro Barbosinho, uma pena, senão talvez poderia pintar aí o terceiro gol laranja. 2-0 a CBF, 1:35 faltando pro final do primeiro tempo.
0: Aí Vini Rod lá pela esquerda. Fernando Reis organiza a distância. 1:35 faltando. Agora autorizado. Vini Rod toca mais atrás. A bola ficou no meio do caminho. Jogada com Vini Moraes. Tira de qualquer maneira a defesa laranja. Não sei se foi lateral ou foi escanteio, hein, De Luca?
1: Acho que é lateral. Lateral porque ela saiu aqui pela direção onde ela foi na arquibancada. Marca lateral o Peter Maia, mas a meio metro da marca do escanteio.
0: Aí Vini Rod na cobrança, tocou no meio, mais um escanteio para a equipe do Moarama, né? Cobrou de novo, a bola ficou no meio do caminho, Capinha recolhe, toca para Ferro puxou na perna canhota, fecha a porta dele Luiz, lateral para a equipe do Moarama, 1:19 para terminar.
1: Luiz voltou bem, depois de um período fora por lesão, não disputou praticamente a Taça Brasil, então voltou... A pleno, camisa 8 da CBF.
0: Aí Murilo! Luna, o que sabe de brincadeira, deu um bico na bola, pegou no teto do Sérgio Luiz Guerra e não é fácil, né, Deluca?
1: Olha, tem que ter força pra bola bater no teto, né? E foi o que conseguiu. O Murilo agora tem lateral pro Moarama.
0: O Moarama com a bola. Aí Vini Moraes, a batida agora pegou a elevação. Ela saiu pela linha de fundo. Apenas reposição para o goleiro Ângelo. 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Murilo escapa aqui pela esquerda. Aí o Barbosinha divide com o Ferro. Lateral para a equipe do Moarama. A bola com Vini Moraes. Vini Moraes toca para Vini Rod. Vini Rod recolhe. Ginga de um lado, vai para o outro. Troca passes com Vini Moraes. Faltando 40 segundos agora. Recupera a Otanha. Troca pela linha de lado. Lateral para a equipe do Moarama. 40 segundos. A bola com a equipe do Moarama. Vini Moraes. Vini Moraes toca para Ferro. Ferro recolhe. Vai para cima. Vai para cima do Juninho. Prefere o passe lá na esquerda. A equipe do Moarama tentando a última estocada. Lá vem o time da CBF. Recuperou a bola, não. A bola acabou explodindo, vai sair pela linha de lado e tem lateral para a equipe do Moarama.
1: É uma quadra de defesa do Moarama, né? A CBF vai subir um pouquinho a sua marcação, vai pressionar lá na frente, para quem sabe ainda nesses segundos finais tentar uma última estocada.
0: Vini Moraes com ela, deixou para Ferro. Ferro com ela, Vini Moraes tocou. Ferro de perna canhota, toca para Vini Rod. Vini Rod deixou mais para Capinha. Capinha recolhe, 10 segundos faltando. Olha lá, belo drible do Capinha, pediu falta, a falta aconteceu. Faltando 6 segundos, tem falta pro Moarama.
1: Murilo disse que não fez nada, mas me parece clara essa falta cometida pelo capitão da CBF no meio da quadra. Olha, se não for talvez uma jogada muito ensaiada, talvez não tenha aí grande perigo essa falta, mas enfim, todo o cuidado é pouco porque vai ser praticamente o último lance desse primeiro tempo.
0: E é o próprio Capinha na cobrança, né?
1: É ele, tá louco pra se recuperar da besteira que ele fez no segundo gol da CBF, né?
0: Olha, tem 6 segundos, tem que segurar a CBF essa, né?
1: É, a CBF é campeã de tomar gol no finalzinho do primeiro tempo,
0: né? Tem que segurar essa. Olha lá, autorizado, Capinha, partiu pra bola, pegou forte, pegou rasteiro. A bola vai voltar, bateu na defesa, vai voltar aí pra Rafa Freitas. Tocou por cima, direto por cima, falta 0,43 segundo. Olha a bola, cumprida, termina o primeiro tempo. Belo primeiro tempo da CBF, 2 pro time laranja, 0, o Moarama.
1: Tá passando por aqui os jogadores, Juninho é o primeiro, tá aqui o capitão Murilo. Murilo, esse primeiro tempo.
3: Ah, excelente primeiro tempo, a equipe tá jogando bem, abriu o placar. É não dar o que eles querem, que é o contra-ataque, né? Mas foi muito bom.
1: Beleza, tá aí o Murilo, tem o Barbosinha também. Barbosinha, esse primeiro tempo.
3: Cara, fizemos um bom primeiro tempo, né? Aproveitando as oportunidades, assim como foi o primeiro jogo. É, a gente sabe que esses jogos assim de mata-mata são de detalhe. Conseguimos aí fazer 2 gols, agora manteve o segundo tempo.
1: Tá aí o Barbosinha falando. Eu vou esperar também a passagem do Ângelo, tá por aqui. O Ângelo para falar desse primeiro tempo. Ângelo, como é que tu avalia esse 1-0?
4: Desculpa, não.
1: Como é que tu avalia esse placar de 1-0?
4: Ah, ótimo, né? Já tínhamos a vantagem da vitória lá. Agora terminar o primeiro tempo em vantagem também nos dá uma tranquilidade. Nós não podemos baixar o nível de competitividade. Temos que manter o máximo focado possível para a gente buscar a classificação, que é o que importa.
1: Beleza, tá aí o goleiro Ângelo. Eu tô esperando a passagem do Otanha também, hein? Para ver se o Otanha, ele é o último a passar por aqui. E o Otanha tá falando lá pra TV LNF, né? Daqui a pouco ele passa por aqui pra...
0: Tem feito muitos gols o Otanha.
1: Né? É verdade, é verdade. Tem sido aí uma versão artilheiro, né? Do Otanha, né? E hoje, então, como disse o Luiz, homenageando aí a esposa que tá grávida. Vamos nele, então. Otanha. Otanha, e essa tua fase artilheira, Otanha? Essa fase artilheira que tu tá vivendo?
3: Então, cara, feliz, né? Feliz pelo gol, feliz pelo primeiro tempo, né? E a importância do gol, né? É um jogo decisivo, né? Queria deixar registrado aqui que esse gol é o primeiro gol para minha filhinha. É, hoje a minha esposa e eu descobrimos que é uma menina. Então eu tô muito feliz pelo gol. Queria homenagear ela e toda a minha família. E cara, é o fruto de muito trabalho, né? Nossa equipe. Então que a gente possa seguir fazendo um bom jogo, como foi no primeiro tempo, sair daqui classificado.
1: Está aí o Otanha falando, ele que homenageou a filha.
0: Parabéns,
1: vai ser pai de menina.
0: É um momento importantíssimo aí, legal demais.
1: Ele, até eu acompanhei nas redes sociais dele, né? Ele, quando souberam da gravidez da esposa, disseram que depois de muito tempo, estavam tentando por muito tempo, e finalmente conseguiram aí esse sonho de serem pais, o Otan e a sua esposa.
0: Bacana demais.
1: Muita saúde para os três agora, né?
0: Exatamente. 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E vamos pro estúdio com Luiz Henrique Guarnieri e o show do intervalo da Garibaldi, Luiz.
2: Feito então, Delano Pieta, João Paulo De Luca, colegas aí dos esportes da tua Rádio Garibaldi, que acompanham esta vitória da CBF por enquanto 2-0 sobre o Umuarama, gols marcados por Otanha e Bernardo Marcola, gols que vão classificando a CBF na Liga Nacional de Futsal, vitória por 2-0 que garante a CBF nas quartas para enfrentar o Atlântico, clássico do futsal gaúcho. Para evitar esta festa laranja, o Moarama precisaria de uma virada no tempo normal, vencer pelo menos por 3-2 para encaminhar uma eventual prorrogação em que o Moarama precisaria vencer novamente. A CBF tem a vantagem do empate tanto no tempo regulamentar quanto no tempo extra por conta de ter tido melhor campanha na primeira fase. Por isso, diante de belo público no Sérgio Luiz Guerra, a CBF tem uma vantagem muito confortável para a segunda etapa que inicia logo mais. Já que estamos falando de Liga Nacional de Futsal, fazer um panorama então das quartas de final, porque este último confronto de quartas é o que falta ser definido. Os outros três já estão consolidados. Antecipadamente já sabíamos que o Joinville iria enfrentar o Campo Mourão, Campo Mourão que enfrentou o Cascavel nas oitavas e após empate em 0-0 no jogo de ida, deu vitória do clube de Campo Mourão na volta, 3-2, Campo Mourão classificado então para enfrentar o JEC, o jogo de ida em Campo Mourão, o jogo de volta lá no Cal Hansen em Santa Catarina. Tivemos também a classificação do Jaraguá sobre o seu rival estadual Tubarão, em que o Jaraguá venceu as duas partidas em Tubarão por 1-0 e na Arena Jaraguá por 4-1. Jaraguá que agora enfrenta o Praia Clube nas quartas de final, com a ida em Jaraguá e a volta em Uberlândia. E hoje mais cedo nós tivemos a definição de mais um quadrifinalista da competição, porque o Corinthians venceu o Pato pelo placar de 2-0. O jogo de ida lá em São Paulo havia sido empatado em 1-1, terminou empate 1-1, iguais 1-1, mas hoje no jogo de volta em Pato Branco, o Pato acabou deixando a classificação escapar em casa. O Corinthians venceu por 2-0, por isso teremos clássico paulista nas quartas de final, Corinthians e Magnus, lembrando que quem passar entre Corinthians e Magnus enfrenta na semifinal a equipe que sobrar deste triângulo entre a CBF, o Umuarama e Atlântico Erechim. Esperamos que seja a CBF e Atlântico Erechim nas quartas de final, pelo menos é o que a projeção inicial aponta e é o que está se confirmando dentro de quadra através desta derrota, da vitória da CBF por 2-0 que você vem acompanhando aqui no Esporte da Garibaldi. Para a gente falar também de outros esportes, nós estamos em meio à data FIFA, isso limita muito o calendário do futebol, nós não teremos rodada do Campeonato Brasileiro amanhã, tampouco do Campeonato Municipal de Futebol de Campo categoria livre. Os jogos estão retornando no próximo final de semana, mas hoje pela manhã nós tivemos a seleção brasileira entrando em campo, exatamente lá em Calcutá. A equipe do técnico italiano Carlo Ancelotti mediu forças contra a Índia. O Brasil, que vinha de dois amistosos contra a Austrália, somando uma vitória e um empate, e hoje voltou a vencer os indianos e uma vitória robusta, placar de 4-0, contando com algumas falhas do goleiro indiano. Estevão abriu o placar, Pedro ampliou ainda no primeiro tempo, e para completar a tríade de jogadores do Flamengo, tivemos dois gols de Samuel Lino na segunda etapa, um aos 58 minutos e já nos acréscimos do segundo tempo, completando este placar, esta decisão. O Brasil venceu a Índia pelo placar de 4-0. Duas vitórias e um empate é o saldo da equipe de Carlo Ancelotti nessa primeira data FIFA pós-Copa do Mundo. Amanhã, então, como dito, eleições. Nós não teremos rodada do Campeonato Brasileiro, mas o Brasileirão está acontecendo neste final de semana por conta dos jogos atrasados. Ontem nós tivemos o Santos vencendo o São Paulo por 2-1, dois gols de Gabigol e um de Luciano para descontar o Sansão Clássico Paulista, e neste exato momento estão se enfrentando na Arena MRV, Atlético Mineiro e Bragantino. O Atlético Mineiro vai vencendo por 1-0, gol marcado por Bernard. A dupla Grenal volta...
0: Vai acabar o sossego da dupla Grenal então, Luiz?
2: Vai acabar o sossego da dupla Grenal, e a falar disso agora, Delano, porque a dupla Grenal volta a campo, não só no mesmo dia, como também no mesmo horário. Na quarta, às 19h30, o Internacional vai estar recebendo o Corinthians no Beira-Rio, e o Grêmio vai cruzar o país para enfrentar o Remo lá no Pará. Lembrando que tanto o Internacional quanto o Grêmio se encontram dentro da zona de rebaixamento neste exato momento. O Internacional tem 28 pontos, o Grêmio tem 29, e o Vasco, que é o primeiro time fora do Z4, tem 31 pontos, ou seja, 4 a mais do que o Internacional. Aliás, 3 a mais do que o Internacional, 2 a mais do que o Grêmio. O Inter e o Grêmio que precisam começar a se ligar para não pegar uma complicação aí no Campeonato Brasileiro. Voltando um pouco pro esporte local, eu falo também sobre bocha, porque ontem, sexta-feira, foram definidos os naipes da Série Ouro e da Série Prata no Campeonato Municipal de Bocha de Equipes Masculino. A 14ª e última rodada da primeira fase foi disputada. Os resultados: o Guaratinguetá venceu o Amizade por 3-0, parciais de 15-11 no trio, 15-8 no simples e 15-8 na dupla. O Chácaras venceu o Araújo por 2-1, parciais de 15-9 no trio, 15-8 no simples e 15-13 para o Araújo na dupla. O Rio Branco venceu o São Miguel por 3-0 com duas mucas, 15-0 no trio, 15-0 no simples e 15-1 na dupla. E o Três Lagoas venceu a Integração por 2-1, parciais de 15-6 no trio, 15-12 no simples e 15-13 para o Integração na dupla. Com isso, as semifinais estão definidas na Série Ouro: Rio Branco, Chácaras, Araújo e Três Lagoas, sendo que o Rio Branco enfrenta o Três Lagoas e o Chácaras enfrenta o Araújo. Na Série Prata, Guaratinguetá, Integração, Amizade e São Miguel. O Guaratinguetá enfrenta o São Miguel e o Integração enfrenta o Amizade. Por falar em bocha, está acontecendo neste exato momento, como tem se estendido ao longo de todo este domingo, o Campeonato Estadual Terra do Espumante FenaChamp, que serve como evento teste para a arena que receberá o Mundial de Equipes de Bocha, que começa logo mais, movimentações a partir do dia 12 de outubro aqui em Garibaldi, e uma arena muito bem estruturada lá na Associação dos Motoristas. 5 canchas em funcionamento, 48 equipes estão participando desta competição, que deve durar mais algumas horas ali, até o estadual Terra do Espumante FenaChamp. Para devolver para os colegas que estão ali no ginásio Sérgio Luiz Guerra, eu volto a falar de futsal para a gente também comentar um pouco sobre os próximos compromissos da CBF, porque a CBF deve confirmar a sua classificação contra o Umuarama nesta noite, o que acarretaria em 2 jogos contra o Atlético Erechim pela frente, mas a CBF que também define o seu futuro em outras competições neste momento. Na quarta, a partir das 8h, a equipe laranja vai a Júlio de Castilhos para enfrentar o Barcelona no jogo de ida das oitavas de final da Série Ouro. O jogo de volta acontece no dia 17 de outubro em Carlos Barbosa. E além desta decisão pelo campeonato estadual, a CBF também mira suas atenções para o último dia do mês, 31 de outubro, data de Halloween, dia do aniversário de Garibaldi e dia da final da Copa Liga Nacional de Futsal, primeira edição da competição. A CBF chega a este jogo decisivo para medir forças com o Joinville e a sede que foi confirmada para a Arena Cláudio Pietrikoski em Pato Branco, aliás, no Paraná. Delano, esta a sequência de jogos da CBF pela frente, então, para encerrar a minha participação momentaneamente no show do intervalo.
0: Maravilha, obrigado, Luiz Henrique, no momento que as duas equipes estão prontas para iniciar o segundo tempo, né, Deluca?
5: Exatamente, já voltaram, daqui a pouquinho começa o segundo tempo. O Luiz falava aí dos próximos compromissos, vamos ver agora. Estamos imaginando que a CBF se classifique, né? Acho que é só uma tragédia nesse segundo tempo, tira a vaga da CBF. Vamos ver para quando vai ser marcado os dois clássicos contra o Atlântico, né?
0: Exatamente. Começa o segundo tempo, bola da CBF. Vamos lá, time laranja, 20 minutinhos para garantir a sua vaga nas quartas de final e aí pensar no Grenal do futsal em a CBF e Atlântico pela frente. Dois a CBF e Atlântico de, olha, de tirar o fôlego, né, Deluca? É,
5: nós tivemos a Copa do Brasil nas suas quartas de final com vários clássicos, né? Teve o Grenal, teve o Clássico Paulista, Palmeiras e Santos, dois clássicos estaduais, né? CBF e Atlântico e também Magnus e Corinthians, né?
0: Exatamente. Bola para a equipe do Moarama, olha lá, passando, tira de qualquer maneira o Juninho. Caiu o jogador, o Vini Moraes, mas ele caiu porque adiantou demais a bola. Quando ele viu que estava perdendo contato com ela, tentou cavar uma falta, né?
5: É, não, mas não foi nada, né? Não foi nada. É só lateral para o Moarama. E projetando mais adiante, podemos ter uma semifinal com o clássico paranaense, né? Jaraguá e Joinville, né? Mas aí só falta combinar com o Campo Mourão e com o Praia Clube, né?
0: Exatamente. Mas é possível, né?
5: É possível.
0: Tá no cruzamento.
5: Eles se enfrentaram ano passado nas quartas de final, né? E deu o Jaraguá eliminando o Joinville.
0: Lateral para a equipe do Moarama. A bola com o Vini Rod cobrou no meio da área. Tira, Juninho. Juninho dominou e deu um bico para frente. Foi tão alto, quase passou pela rede do outro lado, né, Deluca?
5: É, quase que ele se passa na rede e acerta o placar eletrônico lá em cima, né, Delano? Mas a bola acabou ainda batendo na rede. Se livrou dela, o Juninho. Bola pro mato que o jogo de campeonato, 2-0 a CBF.
0: E aí o Rafa Freitas devolveu a gentileza agora, tocou direto para fora. Agora a bola é do goleiro Bianchini, Pedro Bianchini, que como tem feito nos últimos jogos o Perifuentes, né? Ele coloca um goleiro do primeiro tempo e outro no segundo, né?
5: É, pois é, e me parece que vai ser uma tendência de agora em diante, hein? Ao menos aquilo que a gente tá vendo até agora, até... Vou questionar o Peri ao final do jogo sobre essa opção.
0: Exatamente. Bola com Murilo. Murilo puxou para o meio, trabalha, pé direito nela, toca para Luiz, Luiz para Murilo. Murilo deixou na esquerda para Barbosinha, explorou a marcação, tem lateral para a CBF. Lateral para a CBF lá pela esquerda.
5: Quadra de defesa da equipe laranja para cobrança do Murilo. CBF começando com o mesmo time que iniciou o primeiro tempo.
0: Bola com Murilo. Murilo vai com ela, deixou para o goleiro Bianchini. Bianchini para Murilo. Murilo deu um tapa mais à frente. A bola chegou no Barbosinha. Ele pensou em fazer o domínio e já girar. A bola escapou dele. Saiu pela linha de fundo. Reposição para o técnico. Ah, não, saiu pela linha de lado ainda. Foi lateral para a equipe do Moarama.
5: Lateral para o Moarama. O Ferro é quem cobra.
0: Ferro na cobrança. Ferro agora para a equipe do Moarama, deu um bico para frente, tira de cabeça o Luiz, completa Murilo, toca para Bianchini. A bola agora com Barbosinha aqui pela esquerda, puxa para o meio, trabalha pé direito nela. A bola ficou com Murilo espicha, a bola chegou no Juninho, Juninho com a canhota, tocou na mais à frente, Rafa Freitas tem que sair do gol, porque estava chegando o Barbosinha nela. A bola chegando Ferro voltou bola, lá vem a equipe do Moarama, a bola com Vini Rod trabalhando, trabalha pé direito, toca para Ferro espicha, passe, a bola vem no meio. Vini Moraes vai trabalhando agora com o Rod. Rod ficou no meio do caminho. A bola fica com o Ferro. Lá vem a equipe do Moarama. Pensa, para. Tenta pensar o jogo. Sinaliza o Vini Rod agora vai para cima do Luiz. Passa pro Ferro na direita. A bola chegou no Vini Moraes. Vini Moraes com a perna canhota. Recupera a CBF. Que bola do Murilo. Murilo vai escapando aqui pela direita. Escapou, chamou a falta. Falta veio. Primeira falta do segundo tempo em cima do Murilo, Deluca.
5: Quem cometeu a falta foi o Ferro, né? Falta em cima do Murilo. O Moarama começa o primeiro tempo, como começou, como começa o segundo tempo, como começou o primeiro, fazendo faltas, né? Falta marcada, Lucas Otanha, autor do primeiro gol da CBF, é quem faz a cobrança, quem sabe já na largada do segundo tempo, o terceiro gol da CBF.
0: Pode ser, né? Pode, pode ficar bom, hein?
5: Exatamente.
0: Pode ser, lá o Otanha. Tem o Otanha e o Juninho, mas essa é pro pé direito, né? Bem mais pro pé direito.
5: Com certeza, com certeza. Juninho, a não ser que o Juninho role pro Otanha, hein?
0: Ah, pode ser tirar um pouco da barreira, né?
5: Exatamente. Vamos ver o que vai fazer a CBF nessa cobrança de falta ensaiada.
0: Rafa Freitas agora organizando a sua barreira. Só tem o Vini Rod, né? Só o Vini Rod. A bola com o Otanha. Vai partir para ela, pé direito. Uma bomba, Rafa Freitas de cabeça. Tira com o pé direito. A bola voltou para a cabeça do Otanha. Otanha toca para Murilo. Murilo para Bianchini. Bianchini espichou bola. A bola chegou no Juninho. Voltou bola para Luiz. Luiz domina. A bola é da CBF. Murilo faz lançamento. Barbosinha. Mais uma bola que o Barbosinha não consegue dominar. Ele pensa a jogada e acontece outra coisa. Né, de Luca?
5: Pois é, ele tentou dominar já colocando ela pro lado, né, para armar a jogada, mas aí não conseguiu dominar do jeito que ele gostaria, ele acabou indo para fora. É só reposição para a equipe do Moarama. Sabe quem tava agitando no meio da arquibancada, Delano?
0: Quem?
5: O Tigrão.
0: É, ele veio aqui na minha frente.
5: Não, mas dessa vez não te incomoda mais. Ah, ele tava aí?
0: A cabeça, se ele ficar bem para lá, ele tapa metade da quadra.
5: Ah, eu ia dizer, fazer meu comentário, que ele não te incomoda mais, veio, então...
0: Veio. Tigrão é o Tigrão, né?
5: É, Tigrão é o Tigrão. Não é o Tigrão do bairro, né?
0: Não.
5: É o Tigrão da CBF,
0: ele
5: né?
0: Ele veio. Lá vem de novo a equipe do Moarama, a CBF tem que se segurar, agora Vini Moraes toca mais atrás, a bola chega no Michael para Ferro toca, a bola ficou no caminho agora com o Ferro novamente aqui pela direita, o passe entrou, Vini Rod acabou caindo, tira a Barbosinha, o Barbosinha tirou, os dois caíram, mas não teve falta nenhum nem outro, né?
5: Nada, só lateral, Fernando Reis estava em cima, deu lateral pro Moarama.
0: Bola espichada, Vini Rod faz o domínio, volta a bola com Ferro vai trabalhando, pé direito nela, pede paciência a equipe do Moarama, tenta de um lado, tenta do outro, tenta furar esse bloqueio da CBF, a CBF vencendo por 2-0 e classificando para as quartas, a bola chega lá pela esquerda, lá vem a equipe do Moarama, puxou de um lado, puxou do outro, Léo Brandão, recupera a CBF, que tapa do Murilo, a bola com o Juninho tocou, Barbosinha, pode ser pra fora, a bola do Barbosinha passou raspando o De Luca.
5: Uma bela jogada da CBF, né, que começa na roubada de bola do Murilo, o passe pro Juninho de primeira já deu pro Barbosinha, que girou, fez a conclusão. Quase o terceiro gol laranja.
0: Olha lá, Pedro Bianchini se espicha. Evita o lançamento do Moarama. Aí o Rafa Freitas, agora quem evita é Fogaça, tira de cabeça. Vai tirando de um lado, vai tirando do outro. Se segura a CBF, Deluca.
5: É, seguramos a CBF amplamente superior, né? O segundo tempo da CBF é igual ao primeiro, né? Domínio total da equipe laranja, como foi inclusive lá em Moarama, né? A CBF dominou o jogo do início ao fim.
0: Bola para a equipe do Moarama, bola com Capinha recolhe, trabalha pé direito, ficou com Ferro vai trabalhando, espichou bola, mergulho, aí falta, eu ia dizer. O Marcola tentou o lançamento, teve mão aí do Ferro, já cobrado. Olha, a bola ficou no meio do caminho, Rafa Freitas recolhe e faz a defesa.
5: O Renan Fogaça buscava o Juninho Silva, que estava aparecendo na segunda trave, né? Mas o chute no meio do caminho tocou no jogador do Moarama, facilitou a vida do Rafa Freitas, que fez a defesa, segue 2-0 a CBF.
0: Olha lá, Vini Rod escapado e o gol! Gol do Moarama, Léo Brum! Uma fugida do Vini Rod aqui pela esquerda, uma batida em diagonal, estava sozinho, Léo Brum tocou para dentro da rede, descontando para a equipe do Moarama, agora a CBF 2, o Moarama 1.
5: É, deu bobeira na marcação a equipe da CBF, hein? Deu espaço para o Vini Rod fazer a jogada pelo lado esquerdo, chute cruzado na segunda trave, aparecia livre o capitão do Moarama, Léo Brum, que colocou para o fundo da rede, dando sobrevida, dando gás, dando ânimo para a equipe do Moarama, hein? Desconta agora 2-1 a CBF, Luiz Henrique.
2: Este é o gol de número 91 do Moarama na temporada, o gol de número 30 marcado na Liga Nacional de Futsal. O Moarama agora precisa de 2 gols para encaminhar a partida à prorrogação. Isso é claro, se a CBF não fizer mais nenhum.
0: Bola para a equipe laranja, olha lá, sobrou, bola batida na trave, voltou. tira daí, a bola ficou no meio do caminho, Rafa Freitas. Olha a bola agora com Pedro Bianchini e a falta. Falta e expulsão para Bianchini, hein? Pediu VS o Bianchini, diz que cavou a falta, porque senão tá expulso o Bianchini, hein? E antes a CBF perdeu um gol feito com o Fogaça, a bola foi na trave, De Luca.
1: Pois é, vamos aos fatos, né? Parte por parte. Começando pela jogada do Renan Fogaça. O Juninho fez a conclusão, né? O goleiro Rafa Freitas deu rebote e o Renan Fogaça, mesmo em cima da linha, fez a conclusão. A bola bateu na trave. Na sequência, o lançamento lá na frente saiu do gol. O Pedro Bianchini, além da marca do tiro livre, acabou fazendo o corte. A falta foi marcada e por ele ser o último homem para sair da área, foi marcada a expulsão. A CBF pede vir o suporte agora.
2: Mas ele nem encosta no jogador do Moarama.
1: Como, Luiz?
2: Ele nem encosta no jogador do Moarama.
1: Ah, então vamos ver agora.
2: Completamente,
1: hein?
2: Exagerado esse cartão e essa falta.
0: Tá aí, a pressão do banco do Moarama, tremenda, hein?
1: É, o Moarama fazendo uma pressão tremenda.
0: Ah, não queria, talvez por já saber, né?
1: Ah, pode ser.
0: Não quer o VS, né?
1: Pode ser. Enquanto o pessoal olha, Adriano, saiu o público.
0: Manda.
1: 2.279 pessoas, 694 pagantes, 917 não pagantes, 668 sócios.
0: Ah, tá aí, ó. Belo público.
1: Belíssimo público, hein? 2.200 pessoas, hein?
0: Baita público, né?
1: E vamos ver, tá olhando bastante a arbitragem, hein? O Pedro Bianchini, tanto é que o Pedro Bianchini nem saiu do gol. Pedro
0: Não, ele tá embaixo das traves.
1: Viu? Ele tá confiante de que não houve nada, né?
0: Tá, e se o Luiz viu essa informação, né?
1: É, exatamente.
0: Não tocou, né?
1: Exatamente.
0: É, vai anular, eu acho, hein?
1: Vamos ver, decisão tomada agora, estamos dois conversando.
0: Fernando Reis e Peter Maia tapando a boca. Isso. Na Copa do Mundo dava cartão, é, isso.
1: Vamos ver a decisão.
0: Vai anular o cartão vermelho.
1: É, isso aí, confirmado.
0: E um amarelinho por simulação, nada.
1: Pois é. E ele tá pedindo, né?
0: É, e um amarelo por simulação, nada.
1: Ele deu falta em dois lances. Ele deu sola do Pedro Bianchini, né? É, ele deu a falta em dois lances. Ele disse que uma jogada perigosa, entrou de sola o Pedro Bianchini. Então tem falta para a equipe do Moarama.
0: Mas se ele não encostou na bola, não encostou no jogador? Meu Deus do céu.
1: Vamos ver. Falta marcada.
0: Que coisa. Vamos lá. Capinha na bola. O pessoal do Moarama tá enlouquecido ainda, né? Tá incomodando aí o banco. É, o Fernando Reis vai ter que... Daqui a pouco ele vai ter que dar o cartão, né? Não tem que conversar muito. Tem que dar um cartãozinho, não. Aí, né?
1: Tava em três pressionando lá mesa,
0: deu,
1: né? Exatamente.
0: Já foi tomar... Bom, não sei o que eles estão esperando, né? É muito papo, ó. Tem que começar a dar cartão, né?
1: Exatamente, só conversa não vai adiantar, né?
0: Lá vai Capinha. Capinha para cobrança de falta em dois toques, né? Olha lá, Capinha partiu para ela, batida direto pro gol, não valeu, né? Aí a bola do Bianchini, Rafa Freitas tira de qualquer maneira. Voltou, saiu pela linha de fundo, mais uma bola para o Bianchini.
1: É, agora a reposição para o goleiro da CBF, né? CBF refeito do susto que poderia se transformar com a expulsão do Bianchini. Felizmente tem um vídeo suporte, né? E o Bianchini segue, a CBF tenta se refazer também do gol sofrido, faltando ainda muito tempo, 14 minutos para o final do jogo.
0: Que bom que tem o vídeo suporte, né?
1: Exatamente, se não tivesse, olha o tamanho do prejuízo, né?
0: É. E no momento anterior a CBF perdeu o terceiro gol.
1: Exatamente.
0: Olha a bola do Fogaça, tira a defesa, tirou Joãozinho, tem lateral para a equipe da CBF aqui pela direita. A CBF agora ganhou uma moral, né? Ganhou uma moral.
1: A própria torcida, né? A torcida ficou quieta quando deu expulsão do Bianchini,
0: imagina,
1: né?
0: Olha lá, a bola chegando, Marcola, o passe foi curto pro Juninho Silva. Tem lateral pra CBF lá pela esquerda.
1: Ok,
5: Quem cobre é o próprio Marcola, lá do direito de ataque da CBF. A CBF tenta marcar o terceiro.
0: Lá vem Juninho Silva, tentou fazer o giro, a batida na rede pelo lado de fora. Agora vai para a reposição Rafa Freitas, faltando 14 e 18 para terminar a partida. A CBF classificando, vencendo por 2-1, De Luca.
5: Um bom giro do Juninho, mas a bola acabou batendo na rede pelo lado de fora. A CBF tenta retomar as rédeas da partida, né? O gol foi quase ocasional do Moarama, né? Vai ter que seguir assim a CBF. Agora, ó, quase que o Bianchini escorrega e dá bola de graça para o Moarama.
0: É, aí ia complicar a vida da CBF.
5: Não, né? não pode baixar a guarda. A CBF tá fazendo um grande jogo, um jogo muito maduro, né? Um jogo muito superior fazia a CBF, tem que manter assim.
0: Bola para a equipe do Moarama. A bola vai chegando no Hernandes. Hernandes domina, toca de lado. A bola fica com Rafa Freitas. E espichando para o Léo Brum, tocou no meio. Lá vai Joãozinho, tentativa de saída. Grande Marcola. Desarmou Marcola. É 3-2. Olha lá, Marcola bateu no meio, a batida. Rafa Freitas fazendo um milagre para a equipe do Moarama. Evita o terceiro, De Luca.
5: Olha, o pessoal pede um toque na mão do Léo Brum. Acho que a CBF não vai pedir muito suporte, porque o Peter Maia sinaliza que ele estava com o braço colado ao peito. E eu acho que tá certo, né? Porque houve o toque no braço do Léo Brum, mas ele estava com ele com o braço colado ao corpo. Mas quase o terceiro gol da CBF.
0: Bola batida, agora não foi nada. O Capinha tá distribuindo chute para tudo quanto é lado. Por enquanto não acertou nada, né?
5: Não apenas não acerta, como erra também quando perdeu a bola para o Marcola. E o Marcola fez o segundo gol da CBF.
0: É verdade. Bola para Bianchini. Bianchini sai jogando com Otânia. Otânia deixa de lado para Fogaça. Fogaça dá um tapa longo nela. Vai sair pela linha de fundo. Reposição para Rafa Freitas. Para espumantes Dom Daneto. Quem prova os espumantes Dom Daneto e Cavalo Criolo não troca. Da vinícola São Luís de Marco Rama. A bola com Léo Brum. Léo Brum esticando o passe lá na direita. Acabou tocando muito mal, né? Muito mal, teve que recuperar, a bola saiu, escanteio, hein? Escanteio a CBF.
5: É, saiu o passe errado e não podia recuar pro Rafa Freitas, né? O Joãozinho tentou ao máximo recuperar, mas ela acabou ultrapassando a linha de fundo. Marcola cobra o escanteio para a CBF.
0: Quem sabe agora, hein? Quem sabe o terceiro. A bola do Marcola, tocou para Fogaça. Ela vem curta, Fogaça tem que dominar. Tocou para Juninho Silva, marcado por Léo Brum, girou, bateu perna canhota, defesa do Rafa Freitas. Deu um contra-ataque agora do Moarama, tomava o Juninho Silva, já faz o desarme, tem lateral para a equipe do Paraná.
5: Fernando, me parece que depois do gol do Moarama e do susto que foi a expulsão do Pedro Bianchini, que foi anulada pelo VAR, pelo vídeo suporte, a CBF volta a retomar as rédeas da partida. Me parece que o jogo volta a ficar sob controle, mas claro, né? É um resultado ainda bastante perigoso. O Moarama precisa de apenas 2 gols para levar o jogo para a prorrogação.
0: Bola com o Marcola. Seria legal o terceiro, né? Fazer o terceiro para ter uma tranquilidade.
5: O terceiro, né? Praticamente mata o jogo, né?
0: É, aí o Moarama fazer 3 é complicado, né? Bola do Juninho, no Juninho, toca para Marcola, Marcola recolhe, está no corredor esquerdo, tentou passe, bateu na marcação, tem lateral para a equipe da CBF, lateral laranja lá pela esquerda. Já cobrado, a bola chega no Juninho. Juninho domina, trabalha, pé canhoto, não fez o domínio, Luiz. Voltou bola para a equipe laranja, voltou para a equipe do Moarama. É um bate-rebate, a bola fica com Ferro. Ferro toca para Joãozinho. Joãozinho recolhe, trabalha, perna canhota para Vini Rod. Vini Rod tenta o passe longo, corta Juninho. Toca de cabeça o Luiz. Aí a equipe laranja, uma disputa forte agora por cima. E o lateral é do Moarama. Achei que era da CBF, hein?
5: O lateral, eu quero ver a marcação, porque o jogador do Moarama, ele reclama que teve um toque do...
0: Ah, marcou falta.
5: Marcou uma falta do Juninho, né? Marcou, exatamente, porque ele fazia o sinal que o Juninho chegou cometendo a falta e a falta foi marcada.
0: Marcada a falta, recolhe, recupera a CBF. Lá vai Murilo saindo pela canhota, batida direto pra fora. O Murilo e o Juninho apostaram corrida. Tá molhada a quadra, né? Tem vários pontos que ela tá molhada, os jogadores estão escorregando, né?
5: Pois é, eu tinha observado ainda no primeiro tempo e agora também teve o escorregão do Juninho. Não, umidade não é, né? Embora seja um dia úmido, mas você deve...
0: Olha lá, Vini Rod escapou, tocou por cima, Murilo, bata no peito. Tira de qualquer maneira. Tava chegando o Vini Rod, um jogador que, olha, perigoso aí para a equipe do Moarama.
5: É, ele construiu a jogada do gol do Moarama e agora fez uma jogada individual. Sozinho, o Vini Rod passou por 2 da CBF, fez a conclusão, a bola estava encobrindo o Bianchini. O Murilo acabou afastando a bola Eu falava sobre a umidade. É uma noite úmida, né? Mas aqui tem a questão da caldeira, mas...
0: É, enfim... então, mas a previsão é de muita chuva, né?
5: Exatamente. Então, talvez nem a caldeira dá conta, né?
0: Pois é. Muita gente também, né?
5: É, isso, exatamente. Isso conta também, né?
0: A bola com ferro. A equipe do Moarama agora 11:40 para terminar a partida. A equipe do Moarama descontou, mas a CBF voltou a controlar a partida. Controla o jogo agora o time laranja, vencendo por 2-1, resultado que leva a CBF para as quartas de final da Liga Nacional de Futsal. Lateral laranja lá pela esquerda, né, Deluca?
5: Lateral lá pelo lado esquerdo. Agora é um jogo que demora para passar, né? Claro que é um jogo bom, né?
0: Mas a bola sai muito,
5: né? A bola sai muito. Nós vamos seguramente aí chegar a quase 2 horas de jogo, né?
0: É verdade. Bola com o Juninho. Juninho trabalhando, tá no círculo central, dominando, trabalhando, perna canhota, atento passe. Mais uma bola, isso aí que a gente falou, né? Não tem sequência as jogadas nem da CBF, nem do Moarama.
5: Muita bola saindo, tanto pela linha de fundo como pela linha de lado, por isso o cronômetro passa, para bastante.
0: Ó, de novo, né?
5: O dedo do cronometrista aí deve estar vermelho já.
0: É,
5: né?
0: Tá.
5: É o que mais está trabalhando hoje o cronometrista.
0: Cronometrista. Aí. Bola do Murilo. Murilo taca para Juninho. A equipe laranja vai com ela. A CBF dominando 11-10, faltando para terminar a partida. 2-1 para a CBF. A bola do Luiz toca para Murilo aqui na direita. Recolhe. Vem com ela de novo. Faz sinal. Faz sinal para o Juninho abrir para ele a bola. Juninho agora para receber. Murilo toca. Juninho recebe. A bola fica com a perna canhota do camisa número 7 da CBF, que toca lá na esquerda para Luiz. Para Barbosinha. Tenta fazer o giro ferro. Ele esqueceu um pouquinho onde é que estava a bola. Bola, né? Ele perdeu um pouco a posição, mas retomou agora o Barbosinho e cavou um escanteio. Quase que ele consegue tocar para o Juninho, e aí era o terceiro, hein, Deluca?
5: Pois é, aí seria o terceiro gol da equipe da CBF. Tentativa do Barbosinha, o corte feito pelo ferro, escanteio para Juninho fazer a cobrança.
0: Juninho lá pela esquerda, tocou por cima, Barbosinho, uma chicotada nela, tentou Juninho de cabeça, voltou para a cabeça do Barbosinha, corta no meio do caminho, defesa do Moarama, recolhe ferro, trabalhando perna direita, o passe entra agora, lá vem a equipe do Paraná, a bola com Hernando para Vini Rod tenta escapar agora pelo meio, vai com a bola agora fica com o Léo Brandão lá pela esquerda, trabalha, perna canhota nela, voltou para ferro, perdeu bola, aí Barbosinha retoma a posse, tentativa do passe do Juninho, bateu no ferro e tem lateral para a CBF, faltando 10 e 12.
5: Juninho buscava o Murilo, que estava avançando aqui pelo lado direito, o ferro fez o corte preciso, senão ela ficaria livre para o capitão da CBF, bola já com a CBF, Juninho nela.
0: Juninho domina, mata tempo, a bola chega no Luiz, volta para Juninho tá no círculo central, bola para a equipe laranja, olha lá, Barbosinha tocou no meio do caminho, não chegou ninguém, agora sim, Murilo, tirou a marcação, pode bater a batida, Rafa Freitas fez a defesa, aí agora tentativa de contra-ataque, frustrado para a equipe do Moarama, já recuperou a equipe laranja, já tá na zona de marcação, a bola com Vini Rod aqui pela esquerda, tenta o passe para Maicon tentou fazer o giro, Luiz acabou tirando e tem o quê? Escanteio para a equipe do Moarama.
5: Escanteio, Luiz acabou fazendo o corte, a bola indo para fora, Luiz sentindo cãibras agora, né? Imagina, depois de tanto tempo parado, tá jogando muito, inclusive, hoje, o Luiz. Escanteio para a equipe do Moarama, lembrando que a CBF não tem o Schaefer hoje, então tem um back a menos, né? Então o Luiz está se virando como pode lá e sentindo bastante câimbra agora.
0: É o Luiz de Otanha, na maioria do tempo, né?
5: Exatamente. Quando tinha o Schaefer, eles conseguiam revezar, né?
0: O Jean ainda é um menino, bom jogador, mas um menino.
5: Isso, né? Para um jogo tão delicado como esse, né? Acaba sendo temerário você utilizar o Jean, né? Tomara que o Schaefer consiga se recuperar para as quartas de final contra o Atlântico, né?
0: Pois é. Schaefer é um jogador importantíssimo.
5: Muito. Peritos que não é grave, né?
0: Olha, a bola ficou no meio do caminho. Tira, Murilo. Vai sair pela linha de lado, lá pela direita. Lateral para a equipe do Moarama. Deu uma confusão aí na área da CBF, né?
5: É, teve um bate-rebate. A bola bate aqui, bate ali. E o corte foi feito pelo Murilo, mesmo caído. Lateral para o Moarama.
0: De novo o Moarama, Léo Brum. E tá pedindo o quê?
5: É, tem algum pedido aí. Vídeo suporte,
0: tá pedindo um toque no braço.
5: É, pessoal, tá pedindo um toque no braço, hein? O Moarama tá pedindo um toque no braço, tá pedindo um suposto pênalti, hein? Trabalho pra ti, Luiz, dá uma olhadinha aí, por gentileza.
2: Quando aparecer aqui a imagem, que tem um pequeno delay, eu atualizo vocês.
5: Maravilha, mas o Moarama foi enfático aí pra fazer esse pedido ainda lá.
0: É, tem o pessoal do banco do Moarama dizendo pelo menos uma, mas se não é, não tem como marcar, né?
5: Pois é.
0: Pelo menos uma, mas não tem como marcar, né?
5: É,
0: tá... ou é ou não é, né?
5: É. Vamos ver. Nada. E o Moarama gasta novamente o seu vídeo suporte.
0: E agora faltando metade do segundo tempo.
5: Olha, eu achei meio... Realmente, eu não vi. Tanto é, os próprios jogadores, a maioria dos jogadores
0: do Moarama... Ela não entendeu, né?
5: É, os jogadores do Moarama não pediram, se posicionaram para cobrar o lateral.
2: João!
5: Não sei onde é que o pessoal viu o lateral, hein, Luiz? Onde é que o pessoal viu o pênalti, aliás?
2: Passou longe de pegar na mão. Eu não sei qual foi a sacada da equipe do Moarama.
0: Tá no desespero o Moarama. Aí Léo Brum, tentativa de passe, sobrou agora JK, tira de qualquer maneira. Ele viu o Rafa Freitas adiantado, mas foi quis demais o JK agora, né?
5: É, não teve como, né? Não teve como, é só reposição para a equipe do Moarama.
0: Aí Michael trabalhando, saiu de dois o camisa 99, a batida, Pedro Bianchini. Passou por dois o Michael, hein? Facilidade do Michael de passar pela marcação da CBF, mas estava firme o Bianchini para fazer defesa.
5: Não pode dar bobeira a CBF em nenhum minuto, né? Todo detalhe conta. Agora o Michael conseguiu passar por dois, fez a conclusão, Bianchini em dois tempos, fez a defesa, hein? Mais uma vez o Rodoboy vai fazer secagem lá dentro da área, né?
0: E é um pivô forte o Michael, né?
5: Exatamente.
0: É um pivô mais forte, aqueles de... Aquele pivô mais de imposição física.
5: Ele entrou pouco até agora, o Maicon. No primeiro tempo também entrou pouco, mas sempre que entrou levou perigo, hein? Não sei se ele não estava, talvez, voltando de alguma lesão, porque me parece um pivô bem interessante, o Maicon, né? E agora o lateral é da equipe do Umuarama, 8:55 ainda faltando para o final do jogo.
0: Bola para a equipe do Moarama, 2-1 a CBF. A bola com o Maicon, faz o giro, vai para cima da marcação, deixa para Vini Rod. Ele pedala, vai para cima, zigue-zagueia, olha o Vini Rod. Ele bateu, reclamou o Maicon, mas na verdade o Maicon demorou para entrar, né?
5: Exato. E olha, Delano, o Vini Rod está ganhando todas lá por aquele lado, hein? Ele ganhou já no gol da equipe do Moarama, ganhou agora há pouco quando quase fez o segundo. E agora mais uma bela jogada do camisa 97 do Moarama. Conclusão, chute cruzado, faltou o Maicon para colocar o pé no fundo, para colocar a bola para o fundo da rede e fazer o segundo. 2-1 na CBF ainda, o Moarama leva perigo.
0: É aquele jogador de vitória pessoal, né?
5: Isso.
0: Do um contra um, né?
5: Exatamente. Bom jogador, hein, Vinícius?
0: Bom jogador. A bola com Otanha está no círculo central, passando o tempo, 8:35, 8:34. A equipe da CBF espera agora a equipe do Moarama. A bola do Marcola toca para JK aqui na direita. JK vai para cima, trabalha a perna canhota nela, toca para Otanha recolhe, toca para Marcola, vai trocando passes. A equipe laranja troca passes a CBF. O Marcola agora encara a marcação do Maicon, volta para ele, toca para JK agora para cima de um, de dois, perdeu bola, a bola volta para Maicon, recupera a CBF. Otanha não quer saber de brincadeira, dá um chute nela, ela sai pela linha de fundo. A bola é do Rafa Freitas para a equipe do Umuarama, tocou no Maicon e a bola já saiu pela linha de lado, lateral para a CBF.
5: É, ó, troca de gentilezas agora dos goleiros. Rafa Freitas tentou lá na frente, a bola foi para fora, vem a CBF.
0: A CBF de novo, Juninho Silva faz o giro, espalha a marcação. Ele contra três jogadores, consegue o passe. Tá marcado o quê?
5: Marcou uma falta do Juninho, hein?
0: A mão no rosto do Léo Brum.
5: É, não vi falta, mas a arbitragem marcou a segunda falta da CBF.
0: 7:45 para terminar a partida. A CBF vencendo por 2-1. A bola com Capinha. Capinha agora para o camisa 70. Léo Brandão para Capinha. Voltando bola. A bola fica. Léo Brandão toca para Maicon. Capinha recebe. Léo Brandão de novo contra dois. Nossa, sobrou braço para todo mundo aí, hein?
5: É, o JK não perde
0: viagem. Tá nervoso o Léo Brandão, hein?
5: JK não perde viagem. O Marcola também não. Nem o Léo Brandão, né? No fim, teve um festival de braços. No fim das contas, é só lateral para cobrança do JK. Lembrando, se o se o Moarama não conseguir logo o gol de empate, daqui a pouco vai ter que botar goleiro linha,
0: né? Vai ter linha, né?
5: Paulinho vai ter que botar goleiro linha.
0: Olha a bola, Juninho Silva faz o domínio, vai fazer o giro, a batida, Rafa Freitas faz a defesa. Rafa Freitas, salvo que seria o terceiro da CBF.
5: E o terceiro seria praticamente fatal, né? Grande jogada individual do Juninho, ganhando o peito, fez o giro, a bela conclusão e a defesa do Rafa.
0: Olha de novo a CBF, Juninho Silva, ele escapa da marcação do primeiro, do segundo, a batida! Bateu no jogador do Moarama, tem escanteio laranja.
5: Teve o desvio no meio do caminho, e Delano, já tô vendo uma movimentação no banco lá do Moarama, já tem jogador botando a camiseta de goleiro linha, Vini Roger.
0: Vini Roger.
5: Já, já, assim que a bola fica com o Moarama, Vini Roger será goleiro linha na equipe paranaense.
0: Olha a bola com o Marcola, tocou a bola batida pelo Luiz, bateu direto pra fora. 6:59, De Luca.
5: É, 6:59. Vamos ver, já tá colocando agora e vai ser agora, hein? Vamos... Embora a bola já foi lá na frente, vamos ver se agora o Rafa Freitas sai. É agora mesmo, saiu o Rafa Freitas. E o Vini Roger, goleiro linha, ele vai cobrar o escanteio para a equipe.
0: Caiu
5: o
0: Marcola. Caiu o Marcola.
5: Caiu sozinho, né?
0: É. Sozinho, ele levantou os braços e caiu.
5: Não sei o que que seria.